0: Entre as principais regras da portaria publicada no último dia 10, está a divulgação de advertências ao apostador sobre os riscos de apostas online.
1: Hoje, na apresentação da Voz do Brasil, Mariana Jungmann e Luciano Seixas.
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1: A vacinação de gestantes no SUS contra bronquiolite reduziu pela metade os casos graves da doença em bebês.
2: Os dados foram publicados esta semana pelo Ministério da Saúde.
1: Essas e outras vacinas presentes no esquema vacinal das gestantes ajudam a evitar internações e óbitos de mães e de seus bebês.
3: A vacina contra o vírus sincial respiratório, principal causador da bronquiolite, protege o bebê ainda durante a gestação até os primeiros meses de vida. É esse o período em que o risco de complicações respiratórias é maior. A obstetra Michele Egídio explica como funciona o mecanismo de imunização nessa fase da vida.
4: Vai passar anticorpos para a criança, mas não necessariamente ela vai conseguir impedir que a criança não tenha doença, mas vai impedir as formas mais graves, as que exigem internação. Então a criança já vai ter algum tipo de imunidade ao vírus, então vai ter uma doença um pouco mais leve do que normalmente ela teria se a mãe não tivesse se vacinado.
3: Disponível na rede pública desde dezembro, a vacina contra a bronquiolite é indicada a partir da 28ª semana de gestação. Assim que completou o tempo necessário, a técnica de enfermagem Fernanda Larissa da Silva compareceu a uma unidade básica de saúde para garantir sua proteção e de sua bebê.
5: Essencial, tanto para mim quanto para a criança. Não ter que ficar indo direto ao hospital e a saúde dela está íntegra. A minha também.
3: Até agora, mais de 1.200.000 doses da vacina contra a bronquiolite foram aplicadas no país. De acordo com dados publicados essa semana pelo Ministério da Saúde, a vacinação de gestantes no SUS levou à redução de 52% dos casos graves da doença entre bebês com menos de 6 meses. O calendário vacinal de gestantes contém ainda outros imunizantes, como destacou a diretora substituta do Departamento do Programa Nacional de Imunizações, Ana Catarina de Melo Araújo.
6: Nós temos a vacina DPTA, que é a vacina que protege para coqueluche. Ela deve ser realizada a partir da 20ª semana de gestação. A vacina hepatite B, que é a vacina que nós fazemos desde a infância, mas existem ainda algumas gestantes que não receberam, então é importante receber a vacina contra a influenza, que ela é anual, e a vacina também da Covid-19. Então, são doenças que, quando acometem as grávidas, elas têm um comprometimento importante, levando à internação e óbito.
3: Caso a gestante tenha perdido alguma das doses no tempo recomendado ou tenha quaisquer outras dúvidas, basta procurar a unidade de saúde mais próxima de casa com a caderneta em mãos para verificar sua situação junto aos profissionais de saúde. Reportagem Natália Koslick.
2: E neste mês, a saúde bucal também está em pauta.
1: É o Julho Neon, que alerta para os cuidados diários e prevenção de doenças bucais.
2: O Sistema Único de Saúde oferece atendimento básico e especializado.
7: O Julho Neon chama a atenção para a importância dos cuidados com a saúde bucal e da prevenção de doenças. Entre as principais recomendações estão escovar os dentes com creme dental fluoretado pelo menos 3 vezes ao dia, usar fio dental diariamente, reduzir o consumo de alimentos com alto teor de açúcar, evitar o uso de produtos derivados do tabaco e moderar o consumo de bebidas alcoólicas. Também é indicado procurar atendimento odontológico sempre que houver sinais como dor persistente, feridas na boca que não cicatrizam, sangramento nas gengivas ou dificuldade para mastigar. Pessoas que utilizam próteses dentárias devem manter a higienização adequada e realizar acompanhamento periódico. Quem precisar de atendimento odontológico pelo SUS deve procurar a unidade básica de saúde mais próxima de casa. Quando necessário, o paciente será encaminhado para atendimento especializado, conforme a organização da rede de saúde do município. Graziela Mendonça, para a Voz do Brasil.
1: Você já ouviu falar em soroterapia? A técnica consiste na aplicação de vitaminas e outras substâncias diretamente na veia de pessoas saudáveis.
2: E é usada em casos de desidratação ou em casos em que a pessoa não consegue receber nutrientes pela alimentação.
1: Mas tem gente buscando tratamento para aumentar energia e até rejuvenescimento.
2: Cuidado com essas promessas milagrosas de detox ou imunidade instantânea que aparecem na internet.
1: A Anvisa alerta: nenhuma evidência científica comprova esses benefícios.
8: A Agência Nacional de Vigilância Sanitária, Anvisa, alerta que a soroterapia não substitui tratamentos médicos nem oferece benefícios comprovados para aumentar a imunidade, rejuvenescer, promover desintoxicação ou melhorar o bem-estar de pessoas saudáveis. O procedimento só deve ser realizado em casos com indicação clínica e sob orientação de profissional habilitado. A soroterapia consiste na aplicação de vitaminas, nutrientes e outras substâncias diretamente na veia. Segundo a Anvisa, esse tipo de tratamento é indicado apenas em situações específicas, como pacientes desidratados, internados ou que não conseguem receber nutrientes pela alimentação. A agência também chama a atenção para os riscos do excesso de vitaminas, que pode provocar náuseas, vômitos, dores de cabeça e alterações no funcionamento do fígado e dos rins. A Anvisa esclarece que não existe cosmético injetável. Produtos aplicados por injeção devem ser aprovados como medicamentos ou dispositivos médicos. Claudimário Carvalho, para a Voz do Brasil.
2: A Previdência Social vai realizar atendimentos em todo o país nesse fim de semana.
1: O serviço será destinado à realização de perícias médicas e avaliações sociais, etapas obrigatórias para concessão de benefícios.
2: Ao todo, são 20.900 vagas em todo o país.
1: Para ser atendido, o cidadão precisa agendar pelo site ou aplicativo Meu INSS ou por ligação para a Central 135.
2: Mais informações em gov.br/INSS.
1: Vamos falar agora de um dos serviços do INSS, a prova de vida.
2: Ela é feita de forma automática por meio de informações das bases governamentais.
1: Mas os beneficiários que não foram identificados estão sendo informados por meio de mensagens de WhatsApp enviadas diretamente pelo governo federal, que precisam fazer a comprovação de vida.
2: E um aviso importante: o Instituto não envia mensagens solicitando CPF, telefone, reconhecimento facial ou qualquer outro dado pessoal para a realização da prova de vida.
9: A prova de vida do INSS é um procedimento para confirmar que o beneficiário de aposentadoria, pensão ou outro benefício continua vivo. Com isso, são evitados pagamentos indevidos. Hoje em dia, a prova de vida é feita de forma automática, cruzando a base de dados. Mas se o beneficiário não for identificado nesse cruzamento, ele é avisado que deve fazer a prova de vida por meio de mensagem de WhatsApp. A autenticidade da informação é garantida por um selo azul de conta verificada. O banco que paga o benefício também envia notificação pelo aplicativo ou pelo extrato bancário. Mas é preciso ter atenção. A mensagem enviada apenas comunica da necessidade da realização da comprovação de vida. Não são enviados links, nem são solicitados dados como CPF ou endereço. Como ressalta a presidente do Instituto Nacional do Seguro Social, INSS, Ana Cristina Silveira.
10: O INSS não liga, não envia servidores à casa dos beneficiários e nunca solicita dados pessoais, senhas...

0: O INSS não liga, não envia servidores à casa dos beneficiários e nunca solicita dados pessoais, senhas ou qualquer tipo de pagamento para realizar a prova de vida. O Instituto também não pede CPF, endereço, dados bancários, nem liga, não envia servidores à casa dos beneficiários e nunca solicita dados pessoais, senhas ou qualquer tipo de pagamento para realizar a prova de vida. O Instituto também não pede CPF, endereço, dados bancários, nem liga, não envia servidores à casa dos beneficiários e nunca solicita dados pessoais, senhas ou qualquer tipo de pagamento para realizar a prova de vida. O Instituto também não pede CPF, endereço, dados bancários, nem liga, não envia servidores à casa dos beneficiários e nunca solicita dados pessoais, senhas ou qualquer tipo de pagamento para realizar a prova de vida. O Instituto também não pede CPF, endereço, dados bancários, nem envia...
1: R$ 36 por mês em 2024, trabalhou com carteira assinada por no mínimo 30 dias no ano base e teve os dados corretamente em social. Tem direito ao benefício, o valor e a forma de pagamento através da portal ficará disponível para saque até 30 de dezembro de 2026. Servidores dos municípios mineiros de Juiz de Fora, Ubá e Matias Barbosa também recebem o benefício nesta

0: ritmo de atividades no dia a dia do país, como serviços de transporte, tecnologia, restaurantes e hotéis. Na comparação com maio do ano passado, o crescimento foi de 0,4%. No acumulado de janeiro a maio, na comparação com o mesmo período do ano passado, o resultado mostra um avanço de 1,9%. Nesse mesmo indicador, acumulado de janeiro a maio, o destaque positivo ficou com o setor de informação e comunicação, que subiu 6,2%. Já o acumulado nos últimos 12 meses ficou em 2,6%. E na comparação direta de maio com o mês anterior, o segmento de tecnologia não teve variações, mas outras atividades conseguiram crescer e ajudaram a assegurar o ritmo do setor, como detalha o gerente da pesquisa mensal de serviços, Rodrigo Lobo.
1: No campo positivo, os profissionais administrativos e complementares lideraram os ganhos, impulsionados pela parte de agenciamento de espaços de publicidade, serviços de engenharia e locação de automóveis. O segundo impacto positivo em termos setoriais ficou com os serviços prestados às famílias, que avançaram 0,2%, impulsionado pela parte de restaurantes.
0: O volume de serviços no Brasil recuou 0,4% em maio, após ter registrado alta de 1,1% em abril. Reportagem Luciana Colares de Holanda.
2: A projeção de crescimento da economia brasileira para este ano se manteve em 2,3%. Segundo o novo boletim macrofiscal apresentado hoje pelo Ministério da Fazenda.
3: Dentre os fatores externos que devem contribuir para a projeção estão a retomada dos conflitos entre Estados Unidos e Irã e a instabilidade dos preços do petróleo e a possibilidade de novas pressões sobre a inflação global.
2: A equipe econômica também revisou a expectativa para a inflação deste ano.
3: A estimativa passou de 4,35% para 5,1% em 2026, enquanto a projeção para 2027 foi ajustada de 3,5% para 3,6%.
2: De acordo com o boletim, a principal pressão continua vindo da alta dos alimentos e do setor de serviços.
3: A secretária de Política Econômica, Débora Freire, destaca como a instabilidade no mercado externo impacta a atividade econômica brasileira.
4: Basicamente, continuamos no cenário de desafio global da crise do petróleo, que tem gerado aí impactos generalizados sobre inflação e crescimento. Para o cenário de PIB, estamos mantendo a projeção de crescimento em 2,3%.
2: Estão abertos até amanhã editais da Conab para aquisição de alimentos destinados à população em situação de insegurança alimentar e nutricional.
3: São produtos como açúcar, arroz, café, carne bovina, feijão, fubá, óleo e farinha.
2: Ao todo, serão adquiridas mais de 800 toneladas de alimentos.
3: Esse volume será disposto em cestas, para então ser entregue à população, como explica Ana Rita da Costa Pinto, superintendente de abastecimento social da Companhia Nacional de Abastecimento.
5: Por meio desses editais, a Conab vai receber propostas de organizações da agricultura familiar que tenham interesse em fornecer esses alimentos. Com o recebimento dessas propostas, será possível montar mais de 37 mil cestas de alimentos nas unidades armazenadoras da Conab em Mato Grosso, Mato Grosso do Sul, Rio Grande do Sul, Santa Catarina e Paraná. E também vamos conseguir adquirir cestas já montadas, mais de 21 mil cestas já montadas.
2: As compras serão executadas pela plataforma Contrata Mais Brasil, com resultado previsto ainda para este mês.
3: A portaria que regulamenta a publicidade das casas de apostas online, as bets, entra em vigor no próximo dia 17.
2: Entre as mudanças está a proibição de utilizar estratégias ou análises sobre eventos esportivos para induzir a realização de apostas.
3: Também está vedada qualquer divulgação direcionada a crianças e adolescentes.
2: A fiscalização será feita pela Secretaria Nacional do Consumidor, do Ministério da Justiça e Segurança Pública.
6: A portaria conjunta dos Ministérios da Fazenda e Justiça e Segurança Pública é voltada para os agentes operadores de apostas de cota fixa, ou seja, as casas de aposta online, as chamadas bets. A norma estabelece que a publicidade das bets autorizadas a funcionar no país deve seguir os princípios do jogo responsável.

0: Ficam proibidas a divulgação de prognósticos e a exibição de apostas premiadas que sugiram a obtenção de lucro fácil, bem como a apresentação da aposta como suposta fonte de renda, como esclarece o secretário nacional de Direitos Digitais, Vitor Oliveira Fernandes.
1: A partir de agora, fica claro que são proibidas veiculações publicitárias que induzam os consumidores a apostarem, que emitam palpites técnicos, como se o ato de aposta fosse uma ciência ou se houvesse algum tipo de estratégia por trás do ato de apostar. Além disso, também fica vedado qualquer tipo de publicidade direcionada ao público de crianças e adolescentes que não podem ter acesso a esses produtos, já que apostas de cota fixas no Brasil são proibidas, terminantemente proibidas para menores de idade.
0: Antes da publicação de qualquer anúncio, as plataformas de internet deverão verificar se a empresa de aposta é autorizada a funcionar no país. O secretário nacional do consumidor, Ricardo Morishita, afirma que a portaria traz segurança jurídica a todos.
2: É importante porque torna claro aquilo que é ilegal, como a gente pode combatê-la e também a publicidade abusiva e a prática abusiva. É uma forma tanto da gente comunicar melhor, mas ao mesmo tempo trazer mais segurança jurídica.
0: Entre as principais regras da portaria publicada no último dia 10, está a divulgação de advertências ao apostador sobre os riscos de apostas online. As penalidades para as bets que descumprirem as regras incluem multa de até 20% do faturamento da operadora, suspensão das atividades por 180 dias e, em casos de reincidência, a cassação definitiva da licença para operar no Brasil. Reportagem Nazi Brum.
3: Restauração ecológica e produtiva da Bacia do Rio Doce, em Minas Gerais.
4: Estão abertas até 31 de agosto as inscrições para a seleção de projetos de recuperação ambiental na região, após os danos causados pelo rompimento da barragem do Fundão.
3: Os investimentos são do Banco Nacional de Desenvolvimento Econômico e Social, o BNDES, em parceria com o Ministério do Meio Ambiente e Mudança do Clima.
5: O edital Restaura Rio Doce está recebendo propostas até o fim de agosto. Conduzido pelo BNDES, o Banco Nacional de Desenvolvimento Econômico e Social, em parceria com o Ministério do Meio Ambiente e Mudança do Clima, o edital vai selecionar instituições para executar e coordenar projetos de restauração ecológica e produtiva em 12.500 hectares na região da Bacia do Rio Doce. O objetivo é reparar e compensar danos causados pelo rompimento da barragem de Fundão, ocorrido em 2015, em Mariana, Minas Gerais. Serão destinados ao edital 618 milhões e 750 mil reais do Fundo Rio Doce. O gerente institucional do Fundo Rio Doce no BNDES, Guilherme Tinoco, detalha as ações que deverão ser desenvolvidas pelas instituições selecionadas de acordo com o edital.
6: Ele prevê a implementação de ações integradas de restauração ecológica e produtiva, associadas à recuperação de áreas degradadas, à conservação do solo e da água e ao fortalecimento da cadeia produtiva da restauração na bacia do Rio Doce. A restauração ecológica deverá ser realizada através da recomposição da vegetação nativa. Já a restauração produtiva deve se dar por meio de sistemas sustentáveis que conciliem geração de renda e conservação ambiental.
5: As propostas para o edital Restaura Rio Doce devem ser apresentadas até o dia 31 de agosto. Mais informações estão disponíveis no site bndes.gov.br/restaura-rio-doce. Reportagem André de Barros Lima.
4: Jovens de 16 a 29 anos têm até o dia 20 de julho para se inscrever na plataforma Juventude Solidária.
3: A iniciativa oferece vagas de voluntariado em projetos sociais de diversas áreas e, em alguns casos, prevê apoio financeiro aos participantes.
7: Jovens com idades entre 16 e 29 anos interessados em atuar como voluntários em projetos sociais, fiquem atentos. As inscrições para a plataforma Juventude Solidária estão abertas até o dia 20 de julho. A iniciativa incentiva o trabalho voluntário em projetos que beneficiam comunidades de todo o país, especialmente em regiões mais vulneráveis. As vagas são em áreas como educação, cultura, esporte, saúde, assistência social, segurança alimentar e meio ambiente. Dependendo da vaga e do perfil do participante, pode haver apoio financeiro

0: conforme as regras do edital. Quem fala sobre a ação é a secretária nacional de Juventude, Vitória Genuíno.
1: A gente selecionou 1.000 projetos por todo o país e você pode ter a oportunidade de se engajar numa ação social que está acontecendo no território. E os temas são diversos: saúde, comunicação, tecnologia, cultura, direito à cidade. Há a oportunidade de você se engajar numa ação e, se tiver uma ideia jovem, pode receber uma ajuda de custo de R$300 durante 6 meses, que é o período do edital. E também todo mundo recebe um certificado de participação que vai te ajudar aí no seu currículo, na sua vida profissional.
0: Para participar, basta acessar o portal Brasil Participativo, entrar na página da plataforma Juventude Solidária e preencher o formulário de inscrição. Jovens de 16 e 17 anos precisam de autorização do responsável legal. Reportagem Luciana Vasconcelos.
2: Atenção, estudantes que participaram do processo seletivo do programa Universidade para Todos, o ProUni.
3: Já está disponível a lista de pré-selecionados na primeira chamada para o segundo semestre de 2026.
2: Os estudantes aprovados devem apresentar documentação diretamente na faculdade escolhida.
3: Nesta chamada, o ProUni ofertou mais de 471 mil bolsas de estudos, cerca de 220 mil bolsas integrais e mais de 251 mil parciais.
2: O resultado pode ser consultado no portal de acesso único ao ensino superior.
3: O prazo para comprovar as informações da inscrição começa hoje e vai até o dia 24 desse mês.
2: E essas foram as notícias do Governo Federal.
3: Uma realização da Secretaria de Comunicação Social da Presidência da República.
2: Com produção da empresa Brasil de Comunicação.
3: Fique agora com o Minuto do TCU. Em seguida, as notícias do Poder Judiciário e do Congresso Nacional. Boa noite.
2: Boa noite para você e até amanhã.
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7: Presidente do STF recebe ministro da Fazenda para tratar de regulamentação das PETs.
8: STJ afasta uso capião familiar sobre parte de imóvel com área total superior a 250 metros quadrados.
7: TSS reúne com empresas de pesquisas eleitorais para discutir aprimoramentos para 2026.
8: Boa noite, eu sou o Arthur Filho.
7: E eu sou Walter Lima.
8: Nesta quarta-feira, o presidente do Supremo Tribunal Federal, ministro Edson Fachin, recebeu na sede da corte o ministro da Fazenda.
7: A reunião foi uma articulação institucional para combater a lavagem de dinheiro e o avanço de facções criminosas no mercado de apostas eletrônicas clandestinas. Pablo Lemos.
9: No encontro, o ministro da Fazenda, Dário Durigan, apresentou as ações do governo para a regulamentação do setor. O presidente do Supremo Tribunal Federal, ministro Edson Fachin, reforçou a preocupação do judiciário com o mercado de apostas eletrônicas clandestinas e ressaltou algumas decisões do STF sobre o tema.
10: Decisões importantes já foram proferidas na ambiência cautelar, inclusive de proteção de benefícios sociais e proteção de pessoas vulneráveis, especialmente no tocante a mecanismos de publicidade para proteger crianças e adolescentes, bem assim os consumidores e, obviamente, os apostadores.
9: O encontro entre o presidente da Suprema Corte e o ministro da Fazenda antecede o julgamento, no segundo semestre, de ações que questionam especificamente a validade da lei das BETs.
8: Para o Superior Tribunal de Justiça, uso capião familiar não pode ser reconhecida quando o imóvel urbano possui área.

0: área total superior a 250 metros quadrados, mesmo que o pedido seja apenas sobre parte do bem.
1: A usucapião é a aquisição da propriedade de um bem móvel ou imóvel em razão do uso por determinado prazo, sem oposição do dono e de outras condições legais. Fátima Uchoa.
2: Em divórcio litigioso com partilha de bens, uma mulher alegou exercer posse exclusiva sobre 250 metros quadrados do imóvel que habitava, embora a área total fosse maior. O Tribunal de Justiça de Minas Gerais negou o pedido. A quarta turma do STJ manteve a negativa, considerando que o limite previsto no Código Civil de, no máximo, 250 metros quadrados é requisito objetivo a usucapião e deve considerar a metragem total do imóvel. O relator foi o ministro Antônio Carlos. Carlos Ferreira.
0: O presidente do Tribunal Superior Eleitoral, ministro Cássio Nunes Marques, se reuniu com representantes de 16 empresas de pesquisas eleitorais.
1: O encontro teve como objetivo debater regras para registros e pesquisas nas eleições. Lidiane Reis.
3: O ministro Cássio Nunes ressaltou que a reunião buscou ampliar a transparência, a segurança jurídica e a confiança pública nesse importante instrumento da democracia.
4: Pretende-se, na realidade, o fortalecimento de um ambiente permanente de cooperação, no qual seja possível compartilhar experiências, esclarecer aspectos técnicos e identificar oportunidades de aperfeiçoamento que contribuam para a ampliação da confiança pública, assegurando, ao mesmo tempo, maior segurança jurídica às entidades e às empresas de pesquisa.
3: Agora, as empresas poderão enviar propostas de melhorias referentes às pesquisas eleitorais ao Tribunal Superior Eleitoral até a próxima sexta-feira, dia 17 de julho.
0: Tribunal Superior do Trabalho mantém indenização a trabalhador que teve dados de ação divulgados na intranet da empresa.
1: A exposição foi considerada discriminatória. Marla Lacerda.
5: O trabalhador teve o nome, o número do processo e o valor da ação trabalhista divulgados na rede interna da empresa onde ele ainda trabalhava. Para a terceira turma do TST, a divulgação extrapolou a finalidade administrativa, violou a privacidade do empregado e o expôs a constrangimentos e retaliações no ambiente de trabalho. Diante disso, o colegiado manteve a condenação ao pagamento de R$5.000 por danos morais.
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0: A você uma boa noite.
1: E até amanhã.
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8: Eu sou Paula Groba.
9: E eu sou Humberto Pinheiro.
8: E estes são os destaques de hoje do Jornal do Senado, que começa agora.
9: Senado endurece penas para crimes contra profissionais da saúde e da educação.
8: Aprovado o uso de emendas para atendimento pré-hospitalar dos bombeiros.
9: Avança projeto que aumenta a pena para o chamado estelionato amoroso.
8: Boa noite.
9: Boa noite.
8: Quem agredir ou ameaçar professores e profissionais da saúde no exercício da função poderá receber penas mais severas.
9: O Senado aprovou um projeto que endurece a legislação para crimes como lesão corporal, desacato, ameaça e homicídio. Repórter Pedro Pincer.
10: O plenário aprovou o projeto da Câmara dos Deputados que aumenta as penas do crime de homicídio praticados contra profissionais da saúde e da educação no exercício de suas funções. O texto também classifica como hediondo o homicídio e a lesão corporal de natureza grave ou seguida de morte praticados contra profissionais da saúde. O projeto ainda amplia as penas para crimes como lesão corporal, ameaça, incitação ao crime, desacato e outros delitos quando praticados contra profissionais dessas áreas. O relator, senador Dr. Irã do Progressistas de Roraima, defendeu o aumento das penas como forma de proteção à integridade dos trabalhadores.
11: Eles terminam recebendo toda essa carga, às vezes, de incompreensão.

0: às vezes de agonia das pessoas quando procuram atendimento no Sistema Único de Saúde, e muitas vezes, por sobrecarga de trabalho, essas pessoas são submetidas a esse tipo de constrangimento.
1: Como foi alterado no Senado, o texto voltará à Câmara dos Deputados para a nova análise.
2: Avançou no Senado o projeto que endurece a punição para adultos que utilizam crianças e adolescentes na prática de crimes.
3: A proposta inclui no Código Penal uma nova circunstância agravante para aumentar a pena de quem explora menores na ação criminosa. Repórter Bruno Lourenço.
4: O projeto altera o artigo 62 do Código Penal para estabelecer que a pena de um crime será agravada sempre que o agente cometer a infração com a participação de um menor de 18 anos. A medida, explicou o relator, senador Wilder Moraes, do PL de Goiás, visa combater uma prática recorrente de organizações criminosas e delinquentes adultos que aproveitam a inimputabilidade penal e recrutam adolescentes para execução de roubos ou transporte de drogas e armas.
5: Ao estabelecer uma penalidade mais severa para aqueles que se valem de menores em suas ações criminosas, o Estado envia uma mensagem clara: explorar a vulnerabilidade jurídica e social de adolescente não serão tolerados. Esses agravantes funcionariam não apenas como punição, mas também como medida preventiva, desincentivar adultos e envolverem jovens em atividades ilícitas.
4: A proposta seguiu para a Comissão de Constituição e Justiça.
2: Senadores da Comissão de Direitos Humanos aprovaram também o aumento da pena para quem comete estelionato contra mulheres em relacionamento afetivo.
3: A proposta ainda inclui golpes amorosos pela internet. Repórter Patrícia Oliveira.
6: A pena do crime de estelionato, que é de 1 a 5 anos de reclusão e multa, poderá ser aumentada de um terço até o dobro quando o golpe for praticado contra mulher em contexto de violência doméstica e familiar ou de relação íntima de afeto. A proposta da senadora Damaris Alves, do Republicanos do Distrito Federal, aprovada na Comissão de Direitos Humanos, busca combater o chamado estelionato amoroso, quando o golpista conquista a confiança da vítima ou simula um relacionamento para conseguir dinheiro, bens ou outras vantagens financeiras. A regra também vale para relacionamentos mantidos exclusivamente pela internet, em redes sociais, aplicativos ou outros meios digitais. O projeto recebeu parecer favorável do relator, senador Hermes Klan, do PL de Santa Catarina.
7: O estelionato sentimental é uma violência que vai muito além do prejuízo financeiro. Ele destrói a confiança, a dignidade e a segurança emocional das vítimas, especialmente das mulheres.
6: O relator também substituiu a expressão relação amorosa por relação íntima de afeto, termo já adotado pela Lei Maria da Penha. A proposta segue para a Comissão de Constituição e Justiça.
2: E aplicativos de relacionamento podem passar a ser obrigados a informar sobre doenças sexualmente transmissíveis.
3: É o que determina um projeto aprovado hoje pela Comissão de Ciência e Tecnologia. A reportagem é de Márcio Maturana.
8: Informações sobre doenças sexualmente transmissíveis deverão ser claras, objetivas e didáticas em todos os aplicativos e plataformas de relacionamento, segundo o projeto aprovado pela Comissão de Ciência e Tecnologia, que segue para a votação final na Comissão de Assuntos Sociais. Será uma conscientização sobre sintomas, riscos à saúde, formas de transmissão, medidas de prevenção e possibilidades de tratamento, como informou o senador Esperidião Amin, do PP de Santa Catarina.
9: A plataforma digital, a internet, passou a ser um instrumento de intermediação, de troca de mensagens afetivas, e daí há um passo seguinte de um relacionamento mais íntimo. Portanto, essa medida preventiva vem socorrer a sociedade no momento em que este meio de intermediação passa a ser mais popular.
8: Amin leu o relatório do senador Everton, do PDT do Maranhão, que incluiu 4 emendas ao projeto apresentado pelo senador Fabiano Contarato, do PT do Espírito Santo. Uma das emendas busca evitar um excesso de notificações que possam reduzir a efetividade da medida. Outra impede que os avisos possam ser bloqueados nas configurações das plataformas. A terceira emenda

0: substitui a expressão sites e aplicativos de relacionamento pela denominação aplicações de internet destinadas à intermediação de relacionamentos ou de encontros. E a quarta emenda obriga as plataformas a divulgarem relatórios periódicos sobre alcance, engajamento e efetividade dos avisos, sempre preservando os dados pessoais dos usuários.
1: O Senado aprovou um projeto que prorroga a autorização para que recursos do FGTS sejam aplicados em linhas de crédito específicas.
2: A medida poderá ser aplicada a entidades hospitalares, filantrópicas e a instituições sem fins lucrativos atuantes no âmbito do SUS. Repórter Douglas Castilho.
3: Implementada em 2019, essa política viabilizou até o ano de 2022 um total de R$3 bilhões a cerca de 140 hospitais filantrópicos. Os recursos são usados para que essas instituições substituam suas dívidas mais caras e imediatas por crédito a ser pago no longo prazo com juros menores. Médico, o relator da proposta, senador Nelsinho Trade, do PSD de Mato Grosso do Sul, defendeu a medida relembrando sua atuação na Santa Casa de seu estado.
4: Lá no meu estado, a Santa Casa é a quarta maior do Brasil. Eu trabalhei 17 anos lá e eu posso ver dia após dia a dificuldade daquele hospital e manter o bom atendimento.
3: O projeto também alcança as instituições sem fins lucrativos que atuem no atendimento de pessoas com deficiência. Pelo texto que segue para a sanção presidencial, fica suspensa a cobrança de eventual tributo de instituição filantrópica suspeita de não cumprir os requisitos de imunidade até decisão final de processo administrativo instaurado para esse fim, independentemente da data de ocorrência do fato gerador.
1: E o atendimento pré-hospitalar feito pelos corpos de bombeiros militares poderá receber mais recursos. O Senado aprovou um projeto que autoriza o uso de emendas parlamentares para financiar esse tipo de serviço nas ações públicas de saúde.
2: Com a mudança, estados e municípios poderão destinar verbas para a compra de ambulâncias, equipamentos, materiais e para a estruturação do atendimento prestado pelos bombeiros em situações de urgência e emergência. A legislação exige que pelo menos metade das emendas individuais sejam para a saúde. Pelo texto, apenas despesas que cumprirem requisitos a serem definidos pelo Ministério da Saúde poderão receber recursos de emendas. A indicação de emendas direcionadas ao Corpo de Bombeiros será facultada ao parlamentar. O texto base aprovado teve 65 votos a favor e 2 contrários. Com a edição de Paulo Groba e trabalhos técnicos de Eliseu Caires, o Jornal do Senado fica por aqui. Acompanhe agora as notícias da Câmara dos Deputados. Boa noite.
1: Boa noite e até amanhã.
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6: Câmara limita a possibilidade de recurso no Superior Tribunal de Justiça.
7: Audiência pública reafirma a defesa do limite de 20 anos para patentes.
6: Deputados divergem sobre votação do projeto que combate a misoginia.
7: Boa noite. Sargento Gonçalves, do PL do Rio Grande do Norte, critica o projeto sobre misoginia. O congressista acredita que o texto pode abrir margem para criminalizar manifestações públicas de fé e interpretações de textos religiosos.
6: Sargento Gonçalves argumenta que o país deveria concentrar esforços no combate ao crime organizado e aos crimes contra as mulheres. Para ele, o projeto não contribui para a proteção feminina e pode restringir o direito de cidadãos expressarem suas convicções religiosas.
7: Nicolas Ferreira, do PL de Minas Gerais, diverge do projeto que tipifica crimes relacionados à misoginia. O deputado acredita que a proposta pode restringir a liberdade de expressão ao criminalizar críticas e manifestações de opinião.
6: Nicolas Ferreira também associa o projeto a uma tentativa de censura. Na avaliação do deputado, o Congresso deveria priorizar medidas de combate a crimes como estupro, pedofilia e violência praticada por organizações criminosas.
7: Júlia Zanatta, do PL de Santa Catarina, declara que vai votar contra o projeto que tipifica o crime de misoginia. Segundo a deputada, a proposta pode restringir a liberdade de expressão e ser utilizada para limitar críticas a agentes públicos.
6: Júlia Zanatta também reprova o governo federal por, segundo ela, substituir o termo mulher em documentos oficiais por pessoa que gesta. Para ela, a prioridade das políticas públicas voltadas às mulheres deve ser

0: combate à violência e o fortalecimento da segurança pública.
1: Jandira Fegali, do PCdoB do Rio de Janeiro, avalia que a tipificação do crime de misoginia busca combater o discurso de ódio e a incitação à violência contra as mulheres. Segundo a deputada, a medida contribui para o enfrentamento do feminicídio.
0: Na opinião de Jandira Fegali, o projeto contra a misoginia não fere as liberdades de expressão, de fé ou de culto asseguradas pela Constituição. Para ela, incitar a violência contra as mulheres é um crime grave que precisa ser combatido em todos os ambientes, inclusive nas redes sociais.
1: Alencar Santana, do PT de São Paulo, repudia a fala de colegas da oposição que, segundo ele, desmerecem a pauta de proteção feminina. O deputado alerta que o Brasil vem observando índices elevados de feminicídio.
0: De acordo com Alencar Santana, discursos de parlamentares que menosprezam as mulheres legitimam novas formas de agressão. Para o parlamentar, agressores e feminicídios devem ser punidos com rigor.
1: Benedita da Silva, do PT do Rio de Janeiro, refuta argumentos religiosos usados contra a proposta que criminaliza a misoginia. Segundo a deputada, o projeto é uma resposta ao aumento da violência contra as mulheres.
0: Benedita da Silva lamenta a falta de um diálogo produtivo com a oposição sobre a pauta feminina. Para parlamentar, criminalizar a misoginia é uma medida essencial para poupar vidas e defender a dignidade das famílias brasileiras. 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
2: Justiça.
1: A Câmara dos Deputados aprovou um filtro para recursos possíveis ao Superior Tribunal de Justiça. A repórter Daniele Lessa explica como deve funcionar.
3: A Câmara dos Deputados aprovou o projeto que regulamenta uma nova regra para análise de recursos especiais enviados ao Superior Tribunal de Justiça, o STJ. O projeto foi apresentado pelo senador Davi Alcolumbre, do União do Amapá, e altera o Código de Processo Civil. O recurso especial é usado quando uma das partes de um processo pede ao STJ que examine se uma decisão judicial aplicou corretamente uma lei federal. Pelo texto aprovado, quem apresentar esse tipo de recurso terá que demonstrar que a questão discutida é relevante do ponto de vista econômico, político, social ou jurídico e que o caso ultrapassa o interesse apenas das partes envolvidas no processo. Na prática, o objetivo é permitir que o STJ concentre seus julgamentos em temas mais importantes para a interpretação das leis federais e não apenas em casos individuais sem maior impacto. Relator da proposta em plenário, o deputado Ranieri Paulino, do Republicanos da Paraíba, defendeu que o novo filtro ajuda a racionalizar a análise de recursos e melhora a eficiência da justiça.
4: Justiça tardia não é justiça. Só esse ano, o STJ recebeu mais de 260 mil processos. Será que isso facilita a avaliação e as decisões do STJ ou cria ainda mais dilatação de prazo para as partes que querem uma solução jurídica?
3: Segundo o relator, o acesso à justiça não ficará comprometido, pois para que o STJ deixe de analisar um recurso por falta de relevância, será necessária a manifestação de 2/3 dos integrantes do órgão responsável pelo julgamento. Quando a relevância for reconhecida, o relator poderá suspender em todo o país o andamento de processos individuais ou coletivos que tratem da mesma questão. Essa suspensão poderá durar 6 meses, com prorrogação por mais 6 meses, se houver necessidade de audiência pública ou participação de terceiros no processo. Deputados ligados ao PT, PCdoB e PSOL votaram contra o projeto, argumentando que a mudança prejudica os mais pobres, sendo benéfica apenas para quem tem recursos para contratar grandes escritórios de advocacia, como disse o deputado Chico

0: Ricardo, pessoal do Rio de Janeiro.
1: Quem não tem recursos para contratar grandes bancas vai ficar prejudicado. Isso aqui não é justiça para os pobres. Os direitos sociais, previdenciários, consumistas dos pequenos, políticas públicas em geral, podem ter dificuldade nesses recursos.
0: O deputado Pedro Czai, do PT de Santa Catarina, defendeu que o texto fosse alterado para permitir que continuem sendo aceitos recursos que tratem de direitos fundamentais ou coletivos, ações de execução penal e ações que envolvam grupos com mais de 1.000 pessoas, mas o plenário rejeitou essa sugestão. O projeto que regulamenta o critério de relevância para recursos especiais ao STJ será enviado para a sanção presidencial e pode virar lei. Da Rádio Câmara de Brasília, Daniele Lessa.
2: Eleições. Otone de Paula, do PSD do Rio de Janeiro, critica a condução política de Flávio Bolsonaro. O deputado acredita que o senador assumiu o risco de expor o ex-presidente Jair Bolsonaro a novas restrições judiciais ao divulgar uma carta escrita por seu pai.
3: O parlamentar avalia também que a atitude consolidou Flávio Bolsonaro como porta-voz do pai, evidenciando uma disputa pela liderança do campo conservador. Otone de Paula defende que a direita busque uma alternativa política para as próximas eleições.
2: Saúde.
4: Participantes de audiência na Câmara dos Deputados defenderam a manutenção do limite de 20 anos para patentes para garantir acesso à saúde. A repórter Noelle Nobre acompanhou o debate.
5: A Comissão de Defesa do Consumidor da Câmara dos Deputados realizou uma audiência pública para discutir a manutenção do prazo de 20 anos para a vigência de patentes no Brasil. O debate reuniu representantes do governo e da indústria nacional que defenderam que o limite atual, contado a partir da data do pedido, é necessário para a sustentabilidade do SUS, o Sistema Único de Saúde, e para a competitividade de medicamentos genéricos e biosimilares. O presidente da Comissão de Defesa do Consumidor, deputado Clodoaldo Magalhães, do PV de Pernambuco, lembrou que existem projetos de lei no Congresso que buscam restabelecer mecanismos de extensão de prazos que haviam sido extintos pelo Supremo Tribunal Federal em 2021. O parlamentar reforçou que a inovação deve estar associada ao acesso à saúde pela população.
6: Toda essa inovação para que vai servir se não a vida humana? Então, os custos dos sistemas de saúde não vão enfrentar esses custos de patentes a este tamanho.
5: Clodoaldo Magalhães disse agora aguardar a sanção do projeto de lei que garante a autonomia do Brasil na produção de medicamentos, vacinas, equipamentos e insumos médicos. A proposta, já aprovada pela Câmara e pelo Senado, cria a Estratégia Nacional de Saúde. Da Rádio Câmara de Brasília, Noelle Nobre.
2: Ciência e tecnologia.
3: Inácio Arruda, do PCdoB do Ceará, defende o fortalecimento da ciência e das instituições de pesquisa. O deputado destaca ainda a contribuição dos pesquisadores brasileiros para áreas como saúde, energia, agricultura e tecnologia.
4: Além disso, Inácio Arruda convida pesquisadores, estudantes e cidadãos a participarem da reunião anual de número 78 da Sociedade Brasileira para o Progresso da Ciência. Ele informa que o evento da SBPC vai acontecer em Niterói e deve reunir instituições de pesquisa de todo o país.
2: Transportes.
3: Comissão aprova autorização para pessoa com deficiência visual usar óculos biópticos para obter carteira de motorista. A repórter Paula Bittar nos conta como funcionam esses aparelhos.
7: A Comissão de Constituição e Justiça da Câmara aprovou uma proposta que autoriza pessoas com deficiência visual a utilizarem tecnologias assistivas, como óculos biópticos com lentes telescópicas, no processo de obtenção da Carteira Nacional de Habilitação, a CNH. Os sistemas biópticos combinam os óculos normais com um pequeno sistema telescópico. Enquanto a lente dos óculos fornece à pessoa a visão geral do ambiente, o telescópio auxilia na rápida localização de detalhes. O dispositivo pode ser fabricado para um ou para ambos os olhos. O texto estabelece que o Conselho Nacional de Trânsito, CONTRAN, deverá regulamentar o uso desses equipamentos no processo de habilitação de candidatos. O relator na CCJ, deputado Alfredo Gaspar, do PL de Alagoas, ressaltou que o projeto se harmoniza com o Sistema Constitucional de Proteção e Promoção dos Direitos das Pessoas com Deficiência. Ele também disse que a proposta está de acordo

0: acordo com a Convenção Internacional sobre os Direitos das Pessoas com Deficiência e seu protocolo facultativo, que integram o ordenamento brasileiro com hierarquia equivalente à de emenda constitucional.
1: Isso é uma harmonização de convenção com a Constituição e o Estatuto da Pessoa com Deficiência, dando garantias e direitos para que elas possam acessar meios de transporte e terem direito a conduzir esses meios de transporte mediante o uso desse óculos dioptrico, que nada mais é do que uma lente especial que tem uma profundidade maior. É tipo um binóculo olhando para determinado aspecto do óculos para que possa ter uma acuidade maior visual.
0: O projeto, que autoriza pessoas com deficiência visual a utilizarem tecnologias como óculos biópticos com lentes telescópicas no processo de obtenção da carteira de motorista, já pode seguir para análise do Senado, a menos que haja recurso para votação antes pelo plenário da Câmara. Da Rádio Câmara, de Brasília, Paula Bittar.
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3: Trabalho.
4: O governo defende projeto que prorroga a vigência de acordos e convenções coletivas de trabalho. Entenda na reportagem de Silvia Munhato.
5: Em audiência na Comissão de Trabalho da Câmara dos Deputados, o governo defendeu o projeto que prorroga a vigência de acordos e convenções coletivas de trabalho até que haja nova negociação. É a chamada ultratividade. Esses acordos e convenções têm hoje vigência máxima de 2 anos. Antes da reforma trabalhista de 2017, a validade permanecia após o fim do prazo estabelecido, até que um novo acordo fosse firmado. Diante das manifestações dos sindicalistas presentes, a deputada Érica Cocai, do PT do Distrito Federal, autora da proposta, disse que vai solicitar ao presidente da comissão, deputado Marcos Tavares, do PDT do Rio de Janeiro, a definição imediata de um relator para o projeto.
6: Quando você tem conquistas, muitas vezes, ano após ano, conquistas de décadas, que estão incorporadas já no cotidiano do trabalhador e da trabalhadora, e essas conquistas passam a não vigir mais quando chega o processo de database, você estabelece um processo de pressão imensa.
5: Em 2022, o Supremo Tribunal Federal considerou inconstitucionais as decisões da Justiça Trabalhista a favor da ultratividade. O projeto que permite a validade de acordos e convenções coletivas após o seu prazo de vigência até que uma nova negociação seja feita, precisa ser aprovado na Comissão de Trabalho e na Comissão de Constituição e Justiça para ser enviado para o Senado. Da Rádio Câmara de Brasília, Silvia Minhato.
3: Meio Ambiente.
7: Deputados aprovaram urgência para um projeto que reduz a área de proteção do Pantanal de Mato Grosso. O repórter Antônio Vital explica a questão.
8: A Câmara dos Deputados aprovou o regime de urgência para projeto que susta a ampliação da estação ecológica de Taiamã, em Mato Grosso, localizada nos municípios de Cáceres e Poconé, no Pantanal. Decreto do governo publicado em março ampliou a área da reserva de 11 mil para 68 mil hectares, com base na importância ambiental da área e com o argumento de que não há conflitos de terra na região, que tem quase 70% de vegetação natural preservada. De acordo com o Instituto Chico Mendes de Conservação e Biodiversidade, o ICMBio, a estação ecológica possui um berçário de peixes vital para o Pantanal, é um corredor ecológico para espécies ameaçadas e está localizado em área alagável, sem atividade econômica consolidada. O projeto que susta o decreto de ampliação da área foi apresentado pela deputada Coronel Fernanda, do PL de Mato Grosso. Ela alegou que o aumento da área protegida ocorreu sem que os produtores rurais e a população local fossem ouvidos.
9: Essa reserva, ela já existia, ela é cuidada, ela é preservada pela população de Cáceres. E o governo federal, fazendo a sua mídia social, como sempre, dentro da sua ideologia, aumentou essa reserva, um tamanho inadmissível, sem trazer nada para ofertar à população, sem dar condições para aquela população continue preservando, sem dar condições para aqueles produtores que estão lá continuem fazendo o que eles sabem fazer bem, trazendo recurso e riqueza para o estado de Mato Grosso e para o Brasil.
8: Estações ecológicas têm uso restrito, não podem ser exploradas economicamente e são destinadas apenas a pesquisas e conservação. Nessas áreas estão proibidas atividades agropecuárias ou de turismo comercial. O regime de urgência permite que a proposta seja analisada diretamente no plenário da Câmara, sem passar pela análise das comissões permanentes da Casa. O deputado Tadeu Venere, do PT do Paraná, criticou o regime de urgência e justificou a necessidade de proteção do Pantanal, um dos biomas mais ameaçados do país.
10: O Pantanal é uma das áreas, se não a maior, uma das maiores áreas úmidas do mundo. Nós estamos vivendo uma crise climática sem precedentes. Eu acredito que todos, mesmo aqueles que acham que a Terra é plana, sabem que a crise climática é algo que está acontecendo de fato. E nós ampliarmos áreas como essa, e houve o debate, e depois disso votarmos aqui um projeto que dispensa, inclusive, que nós possamos ouvir as comissões dessa casa, nos parece extremamente perigoso, precipitado e inócuo, até porque nós sabemos que haverá depois contestações.
8: Ainda não há data para votação no plenário da Câmara do projeto que susta a ampliação da Estação Ecológica de Itaiamã, no Pantanal de Mato Grosso. Da Rádio Câmara, de Brasília, Antônio Vital.
3: Desenvolvimento Regional.
4: Paulo Guedes, do PT de Minas Gerais, é favorável à criação da região integrada de desenvolvimento do litoral norte de Pernambuco e Paraíba. A ideia, segundo o deputado, é que União, estados e municípios se articulem para promover ações de desenvolvimento no local.
7: Paulo Guedes afirma que a criação da RIDE amplia também investimentos em infraestrutura e geração de empregos. Ele ressalta, por fim, que a integração favorece o planejamento compartilhado e a redução das desigualdades econômicas e sociais na região.
4: Termina agora o Jornal Câmara dos Deputados, produzido pela Rádio Câmara, com trabalhos técnicos de Wellington Teles, apresentação de Márcio Aquilissardi e Tércia Guimarães. Boa noite para você.
7: Uma boa noite. A Voz do Brasil volta amanhã.
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2: 22:06.
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7: Olá, uma boa noite pra você. Hoje é quarta-feira, 15 de julho de 2026. Mais uma edição do Show da Noite entra ao vivo para você aqui pelas ondas da 94.7. Para começar, tem Eduardo Costa, Pecado de Amor.

0: 22h32.
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6: O show da noite ao vivo pela Nova Paranaíba tá de volta com o Bruno Marrone querendo

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1: 22:46.
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4: O show da noite está ao vivo com você aqui na 94.7 com Rick Solo. Me deixe outro.

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2: 23:11.
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Com você aqui nessa noite maravilhosa de quarta-feira, 15 de julho, noite frienta, né? Tá esfriando, esfriando aos poucos. Agora para você tem Valéria Barros e João Neto e Frederico. Meu mundo não acaba aí.

0: 23h23.
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4: O Show da Noite tá de volta com você com Daniel. Tá no coração.

0: 23 horas e 52 minutos.
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4: Olá, uma boa noite pra você. O Show da Noite está ao vivo pra você aqui pelas ondas da Nova Paranaíba, a 94.7, com Chitãozinho e Xororó.

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3: O show da noite está de volta com você para finalizar mais uma edição desta quarta-feira. Agora para finalizar tem Bruno Marrone, Castelo de Areia. Um abraço para você, tô de volta amanhã, quinta-feira, com a graça de Deus.

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2: 5 horas e 20

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2: Alô, Itumbiara, alô, região, alô, amigos, o meu bom dia. Está iniciando aqui pela Paranaíba mais um programa, o Bom Dia Sertanejo. Hoje, quinta-feira, dia 16 de julho de 2026, vamos juntinhos até às 7 da manhã com muita música para você. A apresentação é minha, Franklin Gaspar. Vamos seguindo em frente com a nossa programação, né? Mandando um abraço aí para minha amiga Dirce do Jucarantes, né? Já na sintonia. Bom dia para você, minha amiga. A Marlene Bonifácio, também lá na sintonia. Bom dia para você, minha amiga. Um abraço lá para meu amigo Jadir de Oliveira, lá do bairro São Sebastião. Bom dia para você, meu amigo. O Luizinho do Seguro lá na Fazenda, ligadinho aqui na Paranaíba. Também abraço da Carla, lá curtindo o nosso programa também. Bom dia para você, minha amiga. Tudo de bom. Uma ótima quinta-feira. O meu amigo Boquinha da Parcelaria da Hora, né? O João Simão, tá lá na sintonia. Bom dia, meu amigo. E abraçando aqui também o João Batista Silva, também curtindo nosso programa. E o meu amigo João Batista do bairro Santa Inês, né? E também o outro João Batista, que é o meu amigo João Batista e da esposa, a Edna Vieira Melo, né? Tá lá curtindo nosso programa também. Um grande abraço para vocês aí, gente, e boa quinta-feira. E vamos seguindo em frente com a nossa programação, trazendo agora a Varé e Jataí, Herói ou Bandido. Depois o Pedro Bento Zé da Estrada, A Boiada do Araguaia. Em seguida, Praião e Prainha, Não Terás Meu Abrigo, e fechando com Silveira e Silveirinha, Na Beira da Praia. Bom dia.

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0: horas e 39 minutos.
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3: Você está na sintonia da Paranaíba e o programa O Bom Dia Sertanejo. São 5 horas mais 39 minutos, né? Eu quero abraçar agora minha amiga Maria da Horta, lá de Araporã, tá lá ligadinha na Paranaíba, né? Bom dia pra você, minha amiga. Daqui a pouquinho eu mando sua música, viu? Abraçando aqui também a Salma da Rua Goiás, né? Bom dia pra você, minha amiga, tudo de bom? Uma ótima quinta-feira. Tá ela, sua filha Ana Marta, o Marcelinho, a doutora Camila e o doutor Felipe, né? A toda a família aí ligadinha no nosso programa. Eu quero abraçar também o Juquinha da Saúde da Avenida Anhanguera, meu amigo Peninha do bairro Afonso Pena, o Nenê do Buriti 2, também ligadinho na Paranaíba, grande abraço. Meu amigo Luciano do Frango Assado, lá na Sintonia. O Heleno do Morada dos Sonhos, também ligadinho na Paranaíba, bom dia. Meu amigo Otávio Rastrello, o Zezão lá do bairro Planalto, que agora está na Fazenda Ponte Funda, está lá curtindo nosso programa. O outro Zezão, que é o da Walter Barra, né? Tá lá curtindo o nosso programa também. Bom dia. Meu amigo

Ricardo e o Marcos lá na panificadora Pedacinho do Céu, lá em Araporã, né? Todos os dias aí ligado na Paranaíba. Bom dia para vocês aí, meus amigos. Bom trabalho. E vamos seguindo em frente com o nosso programa, trazendo mais música. Essa próxima música vai lá para o meu amigo Hélio, da Rua Leopoldo de Bulhões, né? Tá lá curtindo o nosso programa. E ele tá a fim de ouvir a música do Tião Carreiro e Pardinho, Amor e Saudade. Depois, o Lourenço Lorival, Buscando a Mineira. Em seguida, Jeca Mineiro e Nininha, a música Meu Diário. E fechando com Nenete Dorinho, Um Bom Exemplo.

0: horas e 53 minutos.
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4: Tá ligado na Paranaíba, tá bom demais. O programa O Bom Dia Sertanejo. São 5 horas e 53 minutos, 5h53. Vamos seguindo em frente com o nosso programa, mandando mais abraço aí aos nossos ouvintes, né? É, abraçando aí meu amigo, o Décio Eustáquio, da rua Arlindo Vilela, lá na sintonia. Bom dia pra você, meu amigo. Abraçando aqui também a Joana de Araporã, ligadinha na Paranaíba. Alô, Glória Maria, também curtindo o nosso programa, aquele abraço. Minha amiga Elaine, lá da Olympic Clean, né? Sempre na sintonia também. Bom dia, minha amiga, tudo de bom. E abraçando também o meu amigo, o Nenê, do Buriti 2, lá na sintonia, né? Bom dia pra você, meu amigo. A minha amiga Dorinha, da Cidade Jardim, a filha Elaine, lá no rancho, né? Ligadinha na Paranaíba. A Rita Balieiro, lá da Fazenda Santa Maria, seu esposo Alair de Paula Júnior, sua mãe Dona Eurípides e a sua sogra Dona Yolanda de Paula. E a Célia Maria do Alcides Rodrigues também na sintonia. Bom dia, minha amiga. Tudo de bom, viu? Ótima quinta-feira. E vamos de música no nosso programa. Essa próxima música vai lá para o meu amigo, o Edson Gonçalves, da Chácara Arizona, né? Ele e seu irmão Demerval lá na sintonia. Também o... também curtindo o nosso programa, né? Aquele abraço. E... tem agora, ele pediu e vai ouvir com o Tião Carreiro e Pardinho, né? O Boi Soberano, parte 2, né? O Capitão Asa Branca. Vai pra você, então. Depois o do Guarujá, Vou Pra Roça. Em seguida, Cascatinha, Ana. Ela e fechando com as Irmãs Paranaenses.

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1: 6:07.
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3: Você está na sintonia da Paranaíba e o programa O Bom Dia Sertanejo. São 6:07. 6:07. Vamos seguindo em frente com o nosso programa, trazendo mais música aí para o pessoal, né? Essa próxima música eu quero dedicar lá para o meu amigo Jadir de Oliveira, tá lá na sintonia, né? E tá afim de ouvir Florzinha do Campo com o Tião Carreiro e Pardinho, mais uma música do Tião Carreiro e Pardinho, e oferecendo para quem gostar, né? Depois eu quero abraçar aí meu amigo o Nilvan Pereira Alves, né? Daqui a pouquinho eu te atendo, o Heleno Morado dos Sonhos também, o Luciano do Frango Assado na sintonia. Bom dia, meu amigo, tudo de bom, viu? Então vamos com a sua música, meu amigo Jadir de Oliveira. Depois tem as Irmãs Campeirinhas, Não Interessa Mais. Em seguida, o Zé Ferreira e Ferreirinha, Pé de Roseira. E fechando com Piraju e Cuiabá, Ladainha, Bom Dia. Meu amigo Otávio Rastrello também, né? Gosta muito dessa música, vai pra você também, meu amigo.

0: 6:20.
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3: Você está na sintonia da Paranaíba, 94.7, o programa Bom Dia Sertanejo. São 6:20, 6:20. Vamos seguindo em frente com o nosso programa. Eu quero abraçar agora o meu amigo, o Nilvan Pereira Alves, né? Bom dia para você. Ele está a fim de ouvir uma música do Léo Canhoto e Robertinho, né? Grande abraço aí. E uma boa quinta-feira, meu amigo. E grande abraço aí. Vou escolher aqui então para você. Aqui, deixa eu ver aqui qual que eu vou rodar para você, meu amigo. Vou rodar então o apartamento 37 com o Léo Canhoto e Robertinho para você, meu amigo. Bom dia. Depois do meu amigo Nilvan Pereira Alves, lá da Vila Vitória 2, né? Tem o meu amigo que está ouvindo o nosso programa, deixa eu ver aqui quem mais, né? Ah, sim, é o Heleno lá do Morado dos Sonhos, né? Curtindo o nosso programa. Bom dia para você, meu amigo.
4: Bom dia, meu grande amigo Frank Gaspar. Bom dia, com alegria. Feliz quinta para todos. A canção hoje, Cartas e Flores com René. Comprado Borgado das 5 da manhã, Celcinas Antiga. Edson Zequelé, Manezão do Açúcar, Sainó Rizão na Ponte Funda. Os comandantes da edição, Contador Nascido, Juquim da Saúde, meu experiente, Toninha Joia de Viagem. Meu amigo Vânio do Bairro Paranaíba, Karim Carfã, Celso Rosa, Casimiro e Lulu do Frango Assado e Família na 27 na Batalha. Fazendo Trindade, meus irmãos Pedro Igor, Chiquinho Marilene, Chiquinho Doutil Max, Neném do Panamá, João Paz da API, o cantor das multidões, e meu primo João Batista Fernandes, tocador de violão do Bajuca 3. Baixa Goli, que é uma de boa, Rubem.
3: Grande abraço para você, meu amigo. Tudo de bom, uma ótima quinta-feira. E daqui a pouco eu atendo meu amigo Luciano Frango Assado, o Otávio Rastrello, também a Carmeluz lá do Guri Rodrigo. Deixa eu só dar uma olhada no áudio da minha amiga. Fala, minha amiga, bom dia.
5: Bom dia, amigo. Meu esposo quer escutar a cascatinha, né? Meu cafezal aí, por favor. Antônio do Guri Rodrigo.
3: Quero escutar. Certo, minha amiga. Daqui a pouquinho eu rodo pra você, viu? Uma boa quinta-feira. No próximo bloco eu já te atendo. A Marli da Vila Vitória, também na sintonia. Bom dia, minha amiga. Então, na sequência, primeiramente tem o Léo Canhoto, Robertinho, apartamento 37, lá para o meu amigo Nilvan Pereira Alves. Depois, Linda Morena, lá para do Milionário Zé Rico, lá para a amiga Cileuza da Avenida Pitangui, está lá curtindo nosso programa. Aquele abraço. Em seguida, Renê Cartas e Flores, lá para o amigo Heleno Morado Sonhos. E fechando com o Leôncio Leonel, a música Lavoura da Saudade.

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2: 6:36.
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4: É a Paranaíba de Itumbiara, 94.7, o programa O Bom Dia Sertanejo. São 6:36. Daqui a pouquinho, a partir das 7 da manhã, tem o Jornal da Paranaíba, lá na apresentação do amigo José Carlos Carol. Eu quero pegar um abraço agora do meu amigo, mandando um abraço para o meu amigo Luciano Franguassá, né? Fala, meu amigo, bom dia, boa quinta-feira.
5: Bom dia, Franco Luciano, aqui do Franguassá, do que te ouvindo, hein? Tá com uma moda para nós aí do Milionários é Rico, Pombinha Branca, oferece aí pro Zé de Brito, Juquinha da Saúde, meu pai Anísio, Heleno Morado do Sonho, o Mário Fofoco, o Zezão da Ponte Funda, o Sebastião Cacete, Gilvan da Automecânica Carol, Celso Rosa, o pessoal lá da Mecânica do Tchão, o pessoal lá do Lavador Disque Ternura. E pra quem gostar do modão, quintou, hein? Pré-sextou, bora agir, bora trabalhar. Fui. Bom dia.
4: Grande abraço, meu amigo. Tudo de bom, uma ótima quinta-feira. E vamos então de música. Daqui a pouco eu atendo o meu amigo Otávio Rastrel, né? A Suene Aparecida também curtindo o nosso programa. Grande abraço pra você, minha amiga. E vamos ouvir primeiramente o Eduardo Costa, Anjo Loura. Essa música vai lá para minha amiga Maria da Horta de Araporã, já na sintonia desde as 5 da manhã, né? Antes das 5, ela já estava ouvindo nosso programa. E então vamos, ela vai ouvir então o Eduardo Costa, Anjo Loura, depois o Milionário Zé Rico, Pombinha Branca. Essa música então vai lá para o amigo Luciano do Frango Assado. Bom dia, boa quinta-feira para você, viu, meu amigo? Depois tem o do Glacial, Eterna Lembrança, e fechando com o Zoca e Zuca, Sonho Infinito.

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1: 6:51.
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3: Você está na sintonia da Paranaíba e o programa O Bom Dia Sertanejo. Bem, gente, assim chegamos ao final de mais um programa, O Bom Dia Sertanejo, né? Que estará de volta amanhã, na sexta-feira, novamente aqui a partir das 5 horas. Eu, Franklin Gaspar, né, te faço companhia. Vamos agora com as últimas músicas do programa, né? Eu quero abraçar meu amigo Zé Ronil, né, que está indo para o trabalho agora. Grande abraço para você, meu amigo. Boa quinta-feira, bom trabalho. E deixa eu pegar o alô aqui então do meu amigo Otávio Rastrello, né? Já pedindo, mandando abraço lá para o amigo Luiz Cabeção, lá no bairro Planalto. Bom dia para você, meu amigo. Meu amigo então Zé Ronildo, aquele abraço, meu amigo, bom trabalho. O João Simão, o Boquinha da Pastelaria da Hora, bom dia, meu amigo. Então a última música do programa, meu amigo Otávio Rastrello, vamos pegar um bom dia, meu amigo. Bom dia, boa quinta-feira.
4: Meu amigo Frank Gaspar, bom dia. Manda uma música aí pra nós, se tiver como aí, manda pra nós aí, A Taça da Dor. Pode ser com Renan e Raí, mandar pra todos que estão com rabo de gato nessa manhã, que nós temos que dar graças a Deus de estar aqui com ouvindo o radinho, né? Muito, muito bom. É um sinal que tá todo mundo com saúde e feliz da vida. Quintou, né? Quintou, próximo da sexta. Vamos ouvir aí, Renan e Raí, Taça da Dor. Mandar pro Juquinho, saúde.

0: Mandar também pro Peninho do Bafão aos Pena, que é o nosso amigão aí. Mandar pro Cumpade Eterno, Cumpade Rose. Pra minha mãe na Horta do Luiz ali, mãe de Fátima Rastrella, tia Lúcia. Mandar também pro Zezão da Botebarca, a esposa dele, o Eliseu Safoneiro. O Edinho Pintor, meu irmão. Que Deus abençoe nós todos nós. Vamos ouvir Taça da Dor, com Renan e Raí, meu amigo, então bom dia.
1: Grande abraço para você, meu amigo. E assim chegamos ao final, então, de mais um programa, né? Vamos ouvir, então, Taça da Dor. Em seguida, o Gian Giovanni, né? Espuma da Cerveja. Grande abraço, fiquem com Deus. Eu estarei de volta às 11 horas com o programa O Paranaíba nos Esportes. Eu, Gesmar Ricardo e o Jair Rezende. Grande abraço, fiquem com Deus e até amanhã.

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1: 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Informa a hora certa.
2: 7 horas e 1 minuto.

7:02. Olá, bom dia. Hoje, quinta-feira, dia 16 de julho de 2026. Confira as principais manchetes de hoje do Jornal da Paranaíba. Chefe da ONU pede desescalada no Irã e liberação do Estreito de Hormuz. Radar que verifica velocidade média testada em caráter experimental. Encontro estadual de Congadas reúne 20 ternos em Catalão para celebrar 150 anos de tradição. Ponte Afonso Pena é liberada parcialmente. Presidente do Real Clube fará entrevista coletiva hoje.

0: 11 horas para falar sobre o futuro do clube na terceira divisão. 7 horas 3 minutos, está começando o Jornal da Paranaíba.
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0: Bom dia! 7 horas 4 minutos. O Dia do Comerciante é comemorado anualmente em 16 de julho. Esta data é destinada a homenagear todos os profissionais que trabalham na área do comércio, ou seja, na venda de produtos e serviços. Considerado um dos trabalhos mais antigos do mundo, o comércio é uma atividade extremamente importante para o desenvolvimento econômico do país. O dia de hoje também celebra o Dia de Nossa Senhora do Carmo. A data homenageia a aparição da Virgem Maria a São Simão Stock em 1251, quando ela entregou o santo. A santa é padroeira de diversas cidades brasileiras, como Recife e Paratins. A devoção é uma das mais antigas da Igreja Católica e possui uma ligação histórica com Monte Carmelo, em Israel, onde o profeta Elias teria iniciado a Ordem dos Carmelitas. O uso do especulário é o símbolo máximo dessa fé, representando a promessa de proteção espiritual e salvação. 7 horas mais 5 minutos. De acordo com o site climatempo.com.br, a previsão do tempo para hoje em Itumbiara é de sol com névoa fraca ao amanhecer. Temperatura mínima na madrugada foi de 18 graus e a máxima pode chegar a 28. Umidade relativa do ar variando próximo a 79%. Ventos com velocidade média de 14 km por hora. O sol nasceu às 6 horas e 49 minutos. Irá se pôr às 17 horas e 56 minutos. 7 horas 5 minutos.
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0: Mais de 100 deputados democratas votaram para bloquear bilhões de dólares em ajuda militar a Israel. A iniciativa acabou fracassada, mas evidenciou a crescente divisão dentro do partido sobre o tema. Nesta quarta-feira, 103 democratas votaram a favor de uma emenda para bloquear a ajuda, apresentada pelo deputado republicano Thomas Massie, um crítico frequente do presidente Donald Trump e cético em relação ao apoio dos Estados Unidos a Israel. Um republicano também apoiou a proposta. No entanto, a medida foi rejeitada por 314 votos a 104. Outros 98 democratas votaram contra e 10 se abstiveram sem tomar posição sobre a questão. Até mesmo os três principais líderes democratas na Câmara se dividiram. O líder da minoria e o presidente da bancada democrata votaram contra a emenda, enquanto o vice-líder da bancada votou a favor. Sabendo que a bancada estava dividida sobre o tema, a liderança democrata optou deliberadamente por não orientar o voto dos parlamentares antes da votação. Em vez disso, incentivou os democratas a votarem de acordo com a própria consciência. Nas últimas semanas, parlamentares democratas têm realizado reuniões reservadas para discutir como abordar a votação. 7 horas mais 7 minutos. Irã diz que Hormuz ficará fechado até o fim de ataques dos Estados Unidos. Ana Carolina Peliz.
4: Teherã afirmou nesta quarta-feira que o Estreito de Hormuz permanecerá fechado até o fim da agressão dos Estados Unidos, após Washington lançar uma nova série de ataques contra o Irã e bloquear novamente os portos iranianos na noite passada. O Irã retalhou na quarta-feira, atingindo instalações americanas em vários países do Golfo. O presidente dos Estados Unidos, Donald Trump, também ameaçou na terça-feira atacar infraestruturas iranianas estratégicas na próxima semana, caso nenhum acordo seja alcançado com Teherã até lá. A Guarda Revolucionária Iraniana informou que, além do Estreito de Hormuz, poderia fechar também outras rotas de exportação de petróleo e gás que atendem aos interesses dos Estados Unidos e de seus aliados. Um soldado israelense foi condenado a 5 anos de prisão por enviar enviar vídeos de interceptações de mísseis a um agente iraniano, anunciou o Exército de Israel nesta quarta-feira. As imagens foram transmitidas durante o conflito de 12 dias entre Israel e o Irã em junho de 2025. O militar recebeu pagamento em troca, especificou o comunicado do Exército Israel.

0: israelense. As informações transmitidas não haviam sido obtidas no exercício de suas funções oficiais, segundo o tribunal. Na França, após uma batalha de 48 horas, os cerca de 800 bombeiros mobilizados conseguiram conter os dois incêndios que atingiram pouco mais de 2 mil hectares da floresta de Fontainebleau, na região parisiense. Mas, segundo as autoridades, os bombeiros devem permanecer no local por dias ou até mesmo semanas para evitar que o fogo se reacenda. 4 pessoas permanecem sob custódia policial por suspeita de provocar os incêndios, incluindo um bombeiro voluntário. O parlamento francês vota pela 4ª e última vez o projeto de lei sobre o direito à assistência para morrer, uma importante reforma social do segundo mandato de Emmanuel Macron. A legislação visa autorizar pela primeira vez na França o suicídio assistido e potencialmente a eutanásia mediante uma série de condições. Assim, a França se juntará ao grupo relativamente restrito de nações que concederam esse direito, que inclui desde a Bélgica e os Países Baixos até a Suíça e o Canadá e o Paraguai e o Uruguai. Um ataque russo matou 6 pessoas em Odessa, no sul da Ucrânia, anunciou a administração militar local na manhã desta quarta-feira. Outras 3 pessoas ficaram feridas e foram hospitalizadas. Rádio França Internacional, em parceria com a agência Rádio Web, de Paris, Ana Carolina Pelis.
1: 7:10.
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1: 7:10. A Comissão de Assuntos Sociais do Senado adiou a votação do projeto que cria o Estatuto do Aprendiz, projeto que, se aprovado, estabelecerá regras para jornada de trabalho e direitos do aprendiz, bem como situações relativas à rescisão de contrato de trabalho. O adiamento de votação se deve ao pedido de vista feito nesta quarta-feira pelos senadores Jaime Bogatelli, Laércio Oliveira e Marcos Pontes. Com isso, a deliberação sobre o parecer ficou suspensa e o projeto deverá voltar à pauta da comissão provavelmente na próxima semana, segundo o presidente da CAS, senador Marcelo Castro. Aprovado em abril pela Câmara dos Deputados, o PL tem como público-alvo prioritário jovens de 14 a 24 anos e pessoas com deficiência. Ele estabelece regras para jornada de trabalho que visam preservar as características de aprendizagem nos contratos de aprendizagem. Para tanto, o texto originário alerta altera alguns dispositivos da consolidação das leis de trabalho e de outras leis relacionadas à aprendizagem profissional de jovens e pessoas com deficiência. No Senado, o projeto tem como relator o senador veneziano Vital do Rego. Segundo ele, o estatuto contribuirá para uma reorganização de normas que atualmente encontram-se dispersas na legislação do país. O texto estimula a formação de mão de obra qualificada e favorece a permanência dos jovens na escola, segundo o veneziano. O projeto foi apresentado com o propósito de incentivar a contratação de aprendizes, definindo direitos e deveres dos participantes do programa de aprendizagem, favorecendo a inclusão social e o profissional do seu público. Atualmente, a legislação determina que as empresas enquadradas na cota de aprendizagem devem ter de 5% a 15% de seu quadro de trabalhadores que exercem funções que demandam formação profissional composta por aprendizes. 7:12. Radar que verifica velocidade média testado em caráter experimental. Jéssica Paula.
8: Um novo radar está sendo testado em algumas estradas do país com o objetivo de monitorar os veículos durante um trecho maior da via. O especialista em trânsito, Luiz de Souza, explica que, diferentemente dos sensores convencionais, a nova tecnologia é capaz de verificar se o condutor continua respeitando o limite de velocidade mesmo após passar pelo equipamento.
6: Ele coloca um radar no ponto A. Quando o veículo passa por esse radar, ele detecta. Passou aqui às 16.

0: 6 horas, com a velocidade a 80 km por hora. Se ele continuar dentro da velocidade limite, ele passará tal horário. Então ele calcula e verifica se durante aquele trajeto ele excedeu a velocidade. Então ele, além de verificar a velocidade que o veículo passa no local, ele registra também o horário. Ele cronometra o tempo entre A e B. Há uma cultura de diminuir a velocidade próximo aos radares e, após passar o local do radar, o veículo desenvolver velocidade. Nessa proposta de fiscalização, se o veículo fizer isso, ele vai ser autuado, porque fica comprovado que naquele trajeto, em algum momento, ele excedeu o limite de velocidade.
1: O sistema já conseguiu identificar infrações que chamaram a atenção. Em uma estrada na cidade de Soretama, no norte do Espírito Santo, um veículo foi identificado trafegando com velocidade média de 124 km, onde o limite permitido é de apenas 60. O especialista informa que a nova tecnologia ainda está em fase experimental e, por isso, não pode gerar nenhum tipo de multa para o condutor.
0: Não estão sendo aplicadas porque não existe regulamentação nem no Código de Trânsito brasileiro, nem na legislação complementar sobre esse tipo de fiscalização. O que existe é a utilização desse recurso para fins de estudo de velocidade da via. Ele está em caráter experimental por alguns fabricantes que disponibiliza para alguns órgãos de trânsito, principalmente em rodovias federais. E até a Prefeitura de Salvador já usa esse recurso com cálculo de velocidade média, e agora mesmo está sendo feito em Salvador uma utilização de radares comuns, mas com esse objetivo, de verificar a velocidade média da via.
1: Luiz de Souza também conta que o radar não é a única forma de prevenir os acidentes por excesso de velocidade.
0: Tem três recursos que podem ser utilizados: a fiscalização, o esforço legal, engenharia de tráfego. Existe a opção de colocar redutores de velocidade, não no formato de quebra-mola, mas existe outros modelos de redutores de velocidade, de sonorizadores. Existe também outra sinalização de trânsito que seja mais eficiente e surta mais efeito para a redução da velocidade. E, acima de tudo, investir em educação, em campanhas educativas, para que o cidadão, o condutor, de maneira consciente, ele respeite as leis de trânsito e tenha um comportamento mais seguro.
1: De acordo com o Ministério dos Transportes, o excesso de velocidade é um dos principais causadores de acidentes de trânsito no Brasil. Essa prática coloca não só a vida do condutor em risco, mas a de todos ao redor. Por isso, respeite o limite permitido da via. Da Rádio Educador FM, diretamente de Salvador, Jéssica Paulo.
2: 7 horas e 16 minutos. O governo federal e o Congresso Nacional fecharam nesta quarta-feira um acordo para substituir o projeto de lei que tratava da renegociação das dívidas rurais por uma medida provisória. O anúncio foi feito pelo presidente da Câmara dos Deputados, Hugo Mota, após reunião com ministros parlamentares e representantes da Frente Parlamentar da Agropecuária. Segundo o Ministério da Fazenda, a medida permitirá a renegociação de cerca de 100 bilhões em dívida de produtores rurais com condições diferenciadas para agricultores afetados pelas perdas decorrentes de eventos climáticos e oscilações nos preços agrícolas. Participaram da reunião os ministros da Fazenda, Dário Durigan, e das Relações Institucionais, José Guimarães, o líder do governo na Câmara, deputado Paulo Pimenta, deputado Arnaldo Jardim e a senadora Tereza Cristina, ambos da FPA. O ministro da Fazenda, Dário Durigan, disse que a proposta foi construída para atender a maior parte dos produtores em dificuldades, sem comprometer o equilíbrio das contas públicas. 7 horas mais 17 minutos. Operação em São Paulo mira suspeito de participar das fraudes do ICMS. Renato Ribeiro.
3: Uma investigação mirou advogados e consultores suspeitos de participar de um esquema de fraudes no ICMS em São Paulo. A bomba estimada é de 3 bilhões e 800 milhões de reais. Ao todo, as irregularidades envolvem 752 empresas. A operação de extrato cumpriu nesta quarta-feira cerca de 40 mandados de busca e apreensão. As ações aconteceram na capital paulista, em Campinas, Jundiaí e Ribeirão Preto, além de Londrina e Cambé, no Paraná. Segundo as investigações, o esquema vendia créditos falsos de ICMS para que empresas pagassem menos impostos. Um dos alvos é o grupo ligado ao advogado Nelson Williams, que já havia sido citado pela Polícia Federal em setembro de 2025 por fraudes no INSS. As investigações mostram que os escritórios ofereciam esses falsos créditos com desconto. Depois de fechar o acordo, a empresa parava de pagar o imposto e repassava

até 70% do valor economizado para os golpistas como taxa de sucesso. Para tentar enganar o fisco, o grupo usava contratos, procurações e até documentos fictícios. Participam da operação a Secretaria da Fazenda, o Ministério Público Paulista e as polícias civil e militar. Em nota, o escritório do advogado Nelson Williams afirmou que recebeu o cumprimento da medida de busca e apreensão com serenidade.

0: 7:19.
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0: Os grupos que participarão da terceira edição do Encontro Estadual de Congadas já foram confirmados. O evento será realizado em 15 de agosto a partir das 16 horas na represa Clube do Povo, em Catalão, e fará parte das comemorações pelos 150 anos das Congadas no município. A programação reunirá ternos de diferentes cidades de Goiás e de Minas Gerais, que levarão ao público apresentações marcadas pela música, dança, religiosidade e tradição, reforçando a importância dessa manifestação cultural para a identidade da região. Promovido pela Anunciação Cultural, o encontro conta com patrimônio da CMOC Brasil, por meio da Lei Rouanet de Incentivo à Cultura. A proposta é incentivar a preservação das congadas, ampliar a visibilidade da tradição e aproximar a população desse patrimônio cultural. Segundo o gerente Licenciamento Meio Ambiente e Gestão Fiscal, Flávia Adorno, a edição deste ano foi preparada para destacar a história construída pelas guardas congadeiras ao longo de mais de um século. Os 150 anos das congadas representam um marco para Catalão e para todos que mantiverem essa tradição viva de geração em geração. Queremos proporcionar um momento de celebração reunindo diferentes ternos e permitindo que o público vivencie a riqueza cultural, histórica e religiosa desse patrimônio, afirmou. 7:21. Sem que haja até o momento uma articulação ou pressão formal pela desistência de pré-candidatos, a possibilidade de afunilar as candidaturas de base governista ao Senado tem um espaço significativo entre prefeitos aliados ao Palácio das Esmeraldas. As manifestações ainda são cautelosas, mas colocam no centro das discussões um problema prático para o grupo: como concentrar dois votos diante de quatro postulantes governistas. A avaliação aparece, por exemplo, nas declarações feitas por prefeitos de Trindade, Marden Júnior, e de Aparecida de Goiânia, Leandro Vilela. Também se manifestou no almoço promovido pelo ex-titular da AGEAB, Alexandre Baldi, que estará na suplência de Gracinha Caiado, que reuniu mais de 80 prefeitos em apoio à ex-primeira-dama e ao senador Vanderlan Cardoso. Além de Gracinha e Vanderlan, a base governista reúne pré-candidaturas do ex-prefeito de Aparecida de Goiânia, Gustavo Medanha, e do deputado federal, Zacarias Calil. A manutenção dos quatro nomes amplia as opções do eleitor, mas também divide os apoios municipais, justamente em um cenário em que o campo adversário tenta reduzir a dispersão. Entre os prefeitos, a discussão não é apresentada como ultimato, cobrança ou exigência. Trata-se de sinalizações e alertas com vistas a uma composição mais enxuta que facilitaria a formação das dobradinhas, a orientação de lideranças locais e a concentração dos votos necessários para eleger os dois representantes de Goiás. Marden Júnior foi mais direto a avaliar os efeitos da fragmentação. Para o prefeito de Trindade, quanto menor o número de candidaturas governistas, melhores são as condições para que os integrantes da base trabalhem em uma mesma direção. É claro que a gente percebe que quanto mais focado nosso grupo estiver em relação às candidaturas ao Senado, melhor seria para que pudéssemos ter ali duas opções diante das duas que temos que escolher. Apesar da defesa do afunilamento, Marden declarou apoio somente a Gracinha e evitou antecipar sua escolha para a segunda vaga. O prefeito disse que pretende aguardar as convenções e as negociações entre os partidos. 7:24. Três contratos da Câmara Municipal de Ouvidor, que somam R$ 149.000 para aquisição de alimentos, materiais de copa, cozinha e descartáveis, passaram a ser investigados pelo Ministério Público de Goiás por possíveis irregularidades relacionadas

0: relacionadas ao princípio da ecomicidade na ampliação de recursos públicos. Os contratos foram firmados em 2024 e 2026 e possuem vigência até o fim deste ano. Segundo o Ministério Público, os contratos tinham como objetivo abastecer a Câmara com alimentos e utensílios destinados ao atendimento de vereadores, servidores e colaboradores. Entretanto, a promotoria aponta indício de que os quantitativos contratados seriam incompatíveis com a demanda de um legislativo municipal de pequeno porte. 7:25.
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0: A ponte Afonso Pena, depois de muita discussão, foi liberada parcialmente para passagem de veículos. E os estudos continuam com relação à ponte Afonso Pena. Hoje, no Itumbiara Meio-Dia, vamos receber uma equipe para falar especificamente sobre essas ações. A feijoada da AME será realizada no próximo dia 26, a partir das 11 da manhã. A assistência ao menor de Itumbiara vai estar realizando essa feijoada, que tem um valor de R$ 35,00, e é importante a sua participação. Hoje, dia 16, tem sequência a festa de Nossa Senhora da Rosa Mística na Avenida Equador, às 19h30, celebração com Padre Tiago. E você é convidado a participar. Amanhã acontece a segunda apresentação classificatória do Cantaraporã. Vai ter premiação para o primeiro, segundo e terceiro lugares em dinheiro. O evento acontece no Teatro João Guimarães Rosa. No dia 18, vamos ter, a partir das 19h, no estacionamento do Fórum, desembargador Arédio Ferreira, o Arraiá do Fórum da comarca de Itumbiara. E o Rotary Clube Itumbiara está convidando você para prestigiar o evento. Vai ter também atração musical com Paulinho e Marcelo. Festa já está sendo preparada, a 39ª Festa em Louvor a São Benedito e Nossa Senhora do Rosário de Centralina. Vai acontecer agora no mês de agosto e a expectativa é que tenhamos mais uma vez um grande número de ternos de congado. O próximo Terço dos Homens vai acontecer neste sábado, dia 18, a partir das 6h55, no Martelinho Lanches, na Rua da Saudade, esquina com a Leopoldo de Bilhões. Terço das Crianças vai acontecer nesse dia 18, sábado, a partir das 14h, na Capela Santa Luzia, na Rua Benedito de Paula, 118, Vila Mutirão. 7:27.
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0: Ontem à tarde, acertei juntamente com o Nilson Freire, do canal Diário de Itumbiara, uma entrevista coletiva com o presidente do Real Clube, Adriano Pimenta. Hoje, a partir das 11 horas, dentro do programa Paranaíba nos Esportes, você vai conhecer a situação do Real. Nós tivemos aqui a participação do deputado federal Daniel Agrobon essa semana, falando sobre a ação do novo Itumbiara Futebol Clube e a proposta que teria sido feita para que o Itumbiara dispute a terceira divisão no profissional e o Real nas categorias de base. E hoje a gente vai ouvir às 11 horas a participação do presidente do Real Clube, e eu já convido você para ficar na audiência. Messi quebre mais um recorde e coloca a Argentina na final. Cristian Costa.
4: O triunfo argentino foi de virada, algo raro em semifinais. Só para vocês terem uma ideia, de 1970 para cá, isso ocorreu apenas duas vezes no tempo normal. O Brasil venceu o Uruguai por 3-1 na Copa de 70, na trajetória do tri. E a França virou contra a Croácia em 98 por 2-1. E essa virada argentina veio comandada por ele, o gênio Lionel Messi. A Inglaterra largou na frente com Aaron Gordon, mas tomou a virada nos minutos finais com gols de Enzo Fernandes e Lautaro Martínez. As duas assistências, óbvio, foram dadas pelo craque de Rosário. Com os dois passes decisivos, o

0: camisa 10 da Argentina chegou a 12 assistências. E adivinhe, se isolou no topo do ranking. Mais um recorde batido por Messi na Copa do Mundo. Antes do jogo desta quarta, ele estava empatado com o alemão Fritz Walter, que disputou os Mundiais de 54 e 58. O ex-atacante da Alemanha tinha dado 10 assistências e era o líder do ranking há nada menos, nada mais que 68 anos. E se tem algo que Messi fez no Mundial de 2026, foi colecionar recordes, como, por exemplo, mais gols em Copas, 21, e também mais vitórias em Copas, 21. E não é só durante os 90 minutos que a Argentina vira notícia, mas também na comemoração. A festa da Argentina pela vaga na final da Copa de 2026 contou com a presença de uma faixa proibida pela FIFA. Os jogadores celebraram a virada em Atlanta sobre a Inglaterra com a mensagem: "As Malvinas são argentinas". A FIFA tinha determinado que fossem proibidas entradas de torcedores com qualquer referência à Guerra das Malvinas que ocorreu em 1982. E assim a Argentina chega à segunda final consecutiva de Copa do Mundo, com viradas emocionantes, desafiando a lógica e cantando suas dores, dentro e fora de campo.
1: 7 horas 30 minutos, ponto final em mais uma edição do seu Jornal da Paranaíba, que volta amanhã às 7 da manhã. Eu volto logo mais às 12 no Itumbiara ao meio-dia. Vem aí, Jesmar Ricardo e o Show da Manhã.
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4: 7 horas e 31 minutos.
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0: 7:39.
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Bom dia.

Esperei com paciência no Senhor, e Ele se inclinou para mim e ouviu o meu clamor. Tirou-me de um lago horrível, de um charco de lodo, pôs os meus pés sobre uma rocha, firmou os meus passos e pôs um novo cântico na minha boca, um hino ao nosso Deus. Muitos o verão e temerão e confiarão no Senhor. Bem-aventurado o homem que põe no Senhor a sua confiança, e não respeita os soberbos e nem que os desviam para a mentira. Muitos são, Senhor meu Deus, as maravilhas que tens operado para conosco, e os teus pensamentos não se podem contar diante de ti. Se eu os quiser anunciar e deles falar, são mais do que os que podem contar. Sacrifício e oferta não quisestes, os meus ouvidos abristes, holocaustos e expiação pelo pecado não reclamastes. Então disse: eis aqui, venho, no rolo do livro, de mim está escrito. Deleito-me em fazer a tua vontade, ó Deus meu. Sim, a tua lei está dentro do meu coração. Amém? Bom dia!

0: Metálica, Fera da Galera.
1: Opa! Ei! Bom dia! Bom dia, bom dia! Bom dia pra você! Bom dia pra você também! Bom dia! Hoje tá bom, hoje tá gostoso! Hoje tá um bom dia mesmo, viu? Hoje tá um bom dia de... Nossa senhora, rapaz! Que isso? Hã? Parece que abriu a porta do friso! Bom dia, minha linda Itumbiara! Bom dia, meu Goiás! Alô, meu Brasil! Alô, Minas Gerais! Bom dia pra você no meu mundão de meu Deus aí! Ouvindo a gente através do aplicativo, bom dia pra você com alegria nesta quinta-feira. Quintou, bebê! Hoje é dia 16/7/2026. Bom dia pra vocês, né? Bom dia pra você que está aí na fazenda, bom dia pra você que está aí na chácara, no sítio, pra você que está no rancho, né? Bom dia! Com amor, com alegria, sempre na melhor sintonia, 94,7, essa é a sua Nova Paranaíba, rádio do seu jeito. A partir de agora, o show da manhã estará juntinho com você até às 10h30. Hoje é até às 10h30, hoje é dia de rezar, né, mano? Hoje é dia de rezar, de agradecer, de pedir, né, de louvar a Deus, a voz da diocese, a partir das 10h30, né, com o diácono José Carlos, né? É ele mesmo, né? Toda quinta, né? Né, Zé Carlos? Um abraço pra você, meu bom. Tá lá e a família, né? Tomando um cafezito aí, comendo um pão de queijo quentinho, rapaz do céu. Ô, trem gostoso, hein? Amarelinho, cara. Aí é bom, hein? 7h44 aqui no Show da Manhã. Bom dia pra você que está aí na rodagem, né? Na BR-452, na BR-153, obrigado pela carona. Pra você que está nas GOs, nas MGs também. Bom dia! Com amor aqui da Nova Paranaíba. Esse é o Show da Manhã, o show da alegria, o show da informação, da comunicação e a sua participação no 3431-8888 é o nosso WhatsApp para você fazer o Show da Manhã, mandar a sua mensagem de bom dia, a sua mensagem de otimismo aqui no Show da Manhã. Bom dia, Itumbiara! Daqui a pouquinho eu tenho os classificados, né? Aqui na Nova Paranaíba, comprando, vendendo e alugando com meu amigo Lázaro Neto. Pedrinha tá de férias, né, Pedra? É, e tem o plantão policial das últimas 24 horas, o que aconteceu de errado em Itumbiara, em Goiás, no Brasil e também no mundo. Bom dia! E agora tem o Roberto Carlos, as curvas da Estrada de Santos. Oi!

0: 7:50.
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5: Show da manhã, bom dia, aqui da Nova Paranaíba, são 7:50, já aqui no Show da Manhã, para Óticas Vista, a promoção solidária das Óticas Vista. 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Bom dia para quem? O nosso primeiro bom dia de hoje, aqui do Show da Manhã no 3431. Quem já está com a gente aqui? Vamos lá para... Domingas, lá da Vila Beatriz, bom dia! Acordar é um milagre diário que muitos recebem, mas poucos sabem agradecer a Deus. Muito obrigado, Senhor. Bom dia, o André, lá do Dom Bosco. Bom dia, Gesmara das Palmilhas. Roda pra nós aí, Garça Branca do Carlito Baduí, pro Juquinha da Saúde, Luciano do Frango Assado, Heleno Morada do Sonho, Domingão Berranteiro, o Matador de Onço, Rony da Lanchonete Dom Bosco, Zé de Brito, Chicão, Mané da Pedra, Gibimba, Burro do Marulina. E Deus abençoe a todos vocês. Valeu, meu caro André. Luciano, lá no Jucarantes. Amigo, um bom dia para nós, dados a minha ajuda com um colchão de casal. Alguém tem um colchão de casal aí para doar, gente? Hã? Alguém tem um colchão de casal para doar? O meu amigo Luciano, né, o rei da reciclagem, está precisando de um colchão. A Suene, bom dia para você, amiga. Bom dia, Helena, lá do bairro Paranaíba. Bom dia para hoje, um dia abençoado para cada um de nós. Que a paz se faça presente e que a alegria seja permanente. Que Deus nos abençoe e nos livre do mal. Amém. Bom dia. Ô Luiz, diga, meu bom, lá no Planalto.
6: Bom dia, meu amigo Gesmar Ricardo. Bom dia. Gesmar, quero oferecer a música aí, Talismã, do Leonardo. Ofereço minha esposa Rosana, lá no Solar Maria de Lourdes. Ofereço para ir

0: Yasmin, meus irmãos Pedro e Gordo, na Fazenda Trindade, minha tia Marli, lá no Panamá, meu primo Alex, e para quem gosta da música, meu amigo, que Deus abençoe o seu dia hoje e sempre, seu e de todo mundo da Rádio Paranaíba aí. Fica muito, com Deus aí.
1: Um muito abraço. Muito bem, valeu, Luiz, um abraço para você, meu bom, obrigado, viu? Luciano, lá no Frango Assado, bom dia para você, meu bom, bom dia, bom dia.
2: Bom dia, Gesmar. Dia Franco, Luciano aqui de Frango Assado, porque ouvindo vocês, hein? Toca Jean Giovanni pra nós aí, dois corações.
1: Opa!
2: Oferece aí pra quem gostar do modão dessa época, tamo junto, hein?
1: Tamo junto! Fui,
2: bora agir, bora trabalhar. Quintou, pré-sextou.
1: Amanhã, bora, bora! Às 7 horas e 54 minutos, a minha amiga Rita tá na linha. Bom dia, por favor, passa a música do Renan e Raid. É tarde pra dizer te amo pro meu esposo Chico, bom dia! Bom dia, com alegria, Deus, por um dia maravilhoso, né? O salmo do dia é: o Senhor te guardará de todo mal, Ele guardará a tua vida, Ele guardará a tua saída, a tua chegada, não só hoje, mas para todo sempre. Salmo 121:7-8, né, João Batista, lá no Santa Inês, do Santa Inês, para a minha amiga Maria Helena. Qual o setor da Maria Helena? Eu também não sei. Lá em cima tem um médico que cura a alma, cura o corpo e mente. E a gente só precisa ser paciente. É verdade. Certo, combinou. Maria Helena Claudino, bom dia, Gesmar. Uma boa quinta-feira abençoada para todos nós. A Cláudia do bairro Maria Luísa. Bom dia, amiga. Bom dia, bom dia. Ricardo, meu bom, bom dia.
3: Bom dia, Gesmar Ricardo. Aqui é o Ricardo, na panificadora Pedacinho do Céu, em Araporã.
1: Viva não.
3: Eu e o Marcos estamos sempre ligados em Nova Paranaíba. Que vocês todos tenham um dia abençoado e bom trabalho para todos nós.
1: Valeu, meu bom. Pois você manda um pão de queijo aí da panificadora aí para nós, de Minas, né? Um pão de queijo para rolar aí na ponte. Aí. Não é pegar. Ah, falar em ponte. Liberou, né, a ponte. Ontem nós falamos aqui da ponte Afonso Pena, né, que estava interditada. E ontem à tarde, inclusive, Frank, depois eu quero trazer uma fala do prefeito aí, que entre a prefeitura de Itumbiara e a prefeitura de Araporã, juntamente com uma empresa que vai fazer ali a parte de supervisão e manutenção da ponte, né, e liberou ontem à tarde o tráfego, né, de veículos, pedestres e motos, caminhonetes não carregadas, né, vazias, viu? Então liberou ontem à tarde, mas assim, são poucos carros que podem estar passando sobre a ponte, por exemplo.
4: Um por vez, né?
1: É, parece que são 5 carros que podem estar
4: ao mesmo tempo.
1: É ao mesmo tempo passando, não pode fazer aquele cordão um atrás do outro, igual sempre fazia. Né? Então vai ter assim um limite de vez. Então naquele mesmo sistema de siga e pare ali, né? Pare e siga, né? Siga e pare, pare e siga. Viu? Que bom que chegaram a esse bom senso e olharam para a população que tanto precisa ali de Araporã, aqui de Itumbiara, né? A gente precisa, tanto que é perigoso aquela BR ali, aquela ponte, né? Que nós falamos ainda semana passada, um caminhão. Graças a Deus não aconteceu um pior, né? Graças a Deus não aconteceu um pior, viu? Nem para a parte do motorista do caminhão e nem para quem estava trafegando ali naquele momento. Deus colocou as mãos ali, colocou os seus anjos, né? Mas enfim, foi bom, boa ação. Parabéns ao prefeito Johnny, parabéns ao prefeito Xinguinha, lá de Araporã, que entraram aí num bom senso e viram a necessidade, né, de estar ajudando aqueles que tanto precisa passar ali naquela ponte, né? Como é que é, Frank? Ah, tá. Então, tá aí a ponte Afonso Pena liberada, viu? São 7:57, bom dia!

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1: 8 horas e 1 minuto.

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5: Show da manhã, show da alegria, 8 horas e 2 minutos. Agora no show da manhã, bom dia pra você. Bom dia. É 8 horas e 2 minutos. Bom, a Margarida tá lá no Dom Veloso, tá ligada com a gente. Bom dia, Margarida.
6: Oi, Gismar, bom dia, tudo bem? É, nós temos um aniversariante hoje na comunidade Santa Luzia, tá? Qualquer música que você passar para ela é bem-vinda, tá bom? É a Dom Maria, da comunidade Santa Luzia, tá? Bom dia, um abraço para todos.
5: Um abraço para você também, Margarida, obrigado. Dona Maria, lá da comunidade Santa Luzia. Que isso, que gato é esse, Luciana? Bom dia. Tá lá no setor Santos Dumont, parece que ela não acordou bem, de bem com a vida hoje, não. O gato aí, a Luciana, o que que acontece, mulher? Tânia, lá no Dionário, bom dia.
7: Bom dia, Rádio Paranaíba. Bom dia, Gismar, bom dia, Pedrada. Bom dia para todos os ouvintes. Que Deus abençoe nós nessa quinta-feira maravilhosa. Mais um fim de semana abençoado para cada um de nós. Deus abençoe os ouvintes, abençoe vocês, toda a família, de todo mundo aí. Acorda, Maria bonita, acorda, vem fazer o café.
8: O dia já vem raiando e a polícia já está de pé.
5: Eita!
7: Lembrei da minha mamãe.
5: Eu lembrei do meu avô, viu? Meu avô cantava essa música aí nos pagode, bate, pegava. Meu avô tocava violão assim, ele pegava o violão em pé aqui no peito aqui, já viu? Antigo, tocava o violão em pé aqui assim, rapaz. Ela e o Jardim.

Por que está tão triste? O que foi que te aconteceu? Já ouviu essa, Franklin? Achou? Saudade, hein, rapaz? Nossa! Só quem viveu sabe, né, cara, o que, é que nós estamos falando. Ó, deixa rodar, deixa rodar.

Ei, rapaz do céu, vou te falar um negócio, viu? Eu não sei vocês aí, mas eu voltei lá em 1985, por aí, viu? 80, né? Que legal, muitos anos que eu não ouvi essa música, cara. Muitos anos mesmo, viu, Franklin? Bateu aí lá no fundo mesmo, mano. A Safena deu uma pontada aqui, viu? Ah, é bom demais, né? Reviver. E a outra gente vai reviver essa agora. Essa aí foi da época que eu comecei a tomar menta também, ó. Essa aí foi quando eu conheci a menta. Primeira paixão, você nunca esquece, menino. Mete menta no peito. Ave Maria.

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2: 8:11.
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8: É o show da manhã, 8:12. 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Bom dia! Com alegria. Deu certo aí? Tem a fala do... Ainda não deu, deu,

0: solta depois pelo a boca do jacaré aí, né? Ah, bom dia! Quem? Bom dia, bom dia. Marlene lá do Planalto, bom dia.
1: Bom dia, Gesmar Ricardo. Um bom dia para você e todos os ouvintes da Paranaíba. Eu peço você que passe a música dos quatro cantos da casa, com o Sérgio, com o Teodoro e Sampaio. E ofereço a todos que estiverem ouvindo na fazenda, na chácara, no sítio, né? E meus conhecidos também aqui da cidade.

0: e toda a minha família, tá bom?
1: Uhum.
0: Fica com Deus, Deus proteja vocês, sua família, proteja eu e minha família, tá?
1: Amém.
0: Tchau, viu?
1: Tchau, minha amiga. Obrigado, obrigado. Zé Ronildo, ô meu 10, estamos ouvindo sempre bom o serviço, meu 10. Estamos no serviço. Valeu, Zé Ronildo, todo o pessoal aí da Construção Civil. Maria do Dionária Rocha tá mandando um bom dia. Bom dia para Maria. O Vicente de Paula, bom dia. Que Jesus abençoe sua vida, seus planos, que ele te proteja e te guie sempre pelo melhor caminho. Bom dia, meu bom. A Joyce na Fazenda Águas da Prata, bom dia. Tenha um bom dia. Siga em frente. E melhor ainda, está por vir, né? Bom dia. Pessoal lá do GP, né? Restaurante ali no Trevo do Panamá, ali, né? Nos pés do Divino Pai Eterno, ali no Trevo. Um abraço pra vocês. Fiquei sabendo que o pessoal lá escuta a gente aqui no show da manhã, viu? Um abraço pra vocês aí. Obrigado, né? Pessoal no Panamá, Terra Santa. Bom dia, viu? Muito obrigado a vocês aí pela audiência. Josete lá do Alcides, bom dia.
2: Bom dia, Gismar. Gostaria de ouvir a música. Roberto Miranda, Marcas.
1: Marcas.
2: Quero oferecer para todos que estão ouvindo seu programa aqui, Josete do Alcides Rodrigues. Tenha um bom dia. Fique com Deus. Um abraço a sua amiga, Josete do Alcides Rodrigues.
1: Valeu, obrigado, minha amiga. Obrigado para você também, viu? Tânia lá no Dionário, bom dia. Bom dia, bom dia. Gorete e o Jair, bom dia, meu caro.
3: Bom dia, meu amigo.
1: Aô, Jair, bom dia.
3: O ídolo da Paranaíba.
1: Irmão, não.
3: O Jornal. Olha, Gismar, pensa bem. Que Copa do Mundo é essa, meu amigo? Você tá firme na Argentina, hein, rapaz? Eu saí duas vezes. Saí no Brasil e na Bélgica.
1: Rapaz, na verdade, então, eu não tô torcendo pra Argentina.
3: A Argentina tá firme. Ela tem que ser... Todos os méritos é campeã do mundo. Não tem como ser, viu, Jesus?
1: Rapaz.
3: Vamos torcer pra Argentina mesmo.
1: Aí, ó, Jair.
3: Você tá firme na Argentina mesmo.
1: Tô, eu.
3: Isso, hein, rapaz?
1: Desde que o Brasil saiu.
3: Parabéns pra você. Tchau, Jair. Obrigado.
1: Valeu, Jair. Jair do Posto. Na verdade, eu não tô torcendo pra Argentina, gente. Não é torcer. Eu gosto do futebol do Messi, sabe? Cara, independente dele ser argentino, dele podia ser qualquer outro, desde que ele tivesse o mesmo talento que ele tem, tá? Pelo que ele fez no futebol e pelo que ele representa, né? Ele tá quebrando só recorde, né? E ele quebrou outro, sabe? Da idade. O jogador mais velho. Ele quebrou um recorde aí de passes, não é? De
4: assistências.
1: De assistências. Né? Outro recorde, eu jurava 60 e tantos anos aí, eu tava ouvindo hoje de manhã o jornal. Sabe? Rapaz, e aí você vê o futebol do cara ontem. Ele fez a diferença, né, Franklin?
4: Realmente, ele jogou demais. Duas assistências para dois gols da Argentina,
1: um cara de,
4: né,
1: quase 40 anos.
4: 39 anos e jogando um bolão ainda, né?
1: Sabe? E aí você... Fala assim, pô, mas é argentino, mano. Mas não,
4: a gente gosta do bom futebol.
1: Eu gosto
4: jogado,
1: do bom,
4: né,
1: futebol. Eu já larguei de assistir jogo do Flamengo para assistir jogo do Vasco, que é o maior rival do Flamengo. Por quê? Uma baba lá, uma época, tava jogando contra um time lá do Luverdense. Acho que é Luverdense mesmo. Flamengo, uma baba em campo, pelo Luverdense comendo o Flamengo. Aquele trem ruim de se assistir, um trem esquisito. Não. Aí tava passando o Vasco, acho que pela Libertadores, alguma coisa assim. Um jogão, rapaz. Eu que não sabe, eu gosto é do futebol.
4: A gente gosta do futebol bem jogado,
1: é bem,
4: né?
1: Bem jogado,
4: bonito,
1: bem,
4: né,
1: trabalhado. Isso. Não é que eu sou argentino, não, né? Ô, Cibele. A Cibele que tá feliz da vida, né?
4: Cibele tá dando tudo de alegria.
1: Pois é, eu ganhei uma camisa do Messi, tá? Original. Ganhei uma camisa, eu e o Jair ganhei uma camisa do Messi, original. Vai chegar pra nós aí, né, Jair? E, mas o quê? Não é do futebol da Argentina. É do futebol do Messi. Eu sou fã do futebol dele, admiro o futebol dele. Ah, se nós tivéssemos pelo menos uns três daquele na seleção, né?
4: Távamos feitos, né?
1: Nós estávamos na final, aí. Bom, se nós passássemos pela Inglaterra, né? Ah, 8h19, vou lhe tomar um café para mim. Fala, Maria!
2: Bom dia, que Deus abençoe a semana de vocês.
1: Alguém escreveu Aparecida com essa aí, viu? Um curioso aí, viu? Ai, bom dia! Já já a gente volta no plantão policial e... Eu tô

0: Leandro aqui, Franklin, você estava me. Tá aqui no meu WhatsApp, né? É um navio?
1: Isso, acho que é um navio lá na costa de Mianmar.
0: Na costa de Mianmar.
1: Isso, é, que afundou com mais de 500 pessoas, parece.
0: Afundou com mais de 500 pessoas? É. Meu Deus.
1: A gente vai ver a notícia melhor aí
0: depois. Tá, eu vou checar essa informação aqui pra gente falar daqui a pouco no plantão policial, tá bom? Até já!

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2: 8:23.
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2: 8:27.
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11: De bom mesmo aqui no Show da Manhã. Bom dia, bom dia. 8:29. Na Nova Paranaíba, para você, né? Acho que o Caio, daqui a pouco nós vamos trazer aquela fala do prefeito lá do Jonas, acho que ele te reenviou novamente, tinha te reenviado uma. Que lá não dá nem para ver, né, Frank? Rápido demais. 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Bom dia para você, 8:31. Já o plantão policial aqui na sua Nova Paranaíba. Bom dia.
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1: E 34 minutos.
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5: 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Bom dia, 8h34, hora e vez do...
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1: 8 horas e 35 minutos. Bora lá sabermos daquilo que aconteceu de errado nas últimas 24 horas. Bom, começamos então pelo mundo, né? Arqueólogos descobrem 18 tumbas antigas com línguas de ouro no Egito. Isso mesmo. Dentro dos crânios, tinha uma língua de ouro. É. Segundo o arqueólogo, essas tumbas têm mais de 3 mil anos. Né? Mais uma descoberta. Bom. Irã ameaça destruir infraestrutura da região se os Estados Unidos atacarem usinas do país. E ontem teve um ataque recente dos Estados Unidos no Irã, que deixaram ao menos 300 feridos e 35 mortos. Mais de 300 pessoas ficaram feridas e outras 35 morreram em ataques recentes dos Estados Unidos contra o Irã. Entre os mortos estão duas mulheres, uma adolescente, segundo Hossein, que é o porta-voz do Ministério da Saúde. Ele informou que os ferimentos ocorreram durante o mês iraniano, que vai de 22 de junho a 22 de julho. Recentemente, o presidente dos Estados Unidos também ameaçou atacar pontes e usinas de energias no Irã, ao menos que o país retorne às negociações. É briga. Vamos mais aqui. Guerra entre Ucrânia e Rússia entra em uma nova fase, que é guerra também, mano. Só guerra. Quando a invasão russa em grande escala da Ucrânia, prevista para 2022, estava seu estágio inicial. O clamor do Ocidente era por fornecimento de artilharia e tanques suficientes para conter o avanço russo. Agora, já no quinto ano de guerra, o cenário é bem diferente na luta, que o presidente ucraniano Volodymyr Zelensky descreve como uma decisiva batalha dos céus. Que, segundo ele, essa guerra, essa batalha, rapaz, é tanto comercial que você tá no meio da matéria, você tem que parar, né? O ataque russo a Kiev deixa dois mortos horas após a visita de Ursula von der Leyen. O ataque russo deixa 13 mortos e 50 feridos. Outro ataque. Ataque da Rússia deixa mortos e feridos na capital da Ucrânia. Outra crise, Cuba. Cuba ficou 10 dias sem energia. Hã? Aí a pessoa fica um dia, você já fica doido, imagina 10. Cuba sofre o terceiro apagão de energia em 9 dias, diz o governo cubano. Geral, é apagão geral mesmo, não é questão de caba no setor de cá e no setor de lá, não tem não. Não tem em Tumbiara e não tem no resto do Goiás. Viu? Mais ou menos para você ter uma ideia. Lembra ontem que eu falei da alface? E você falou que gostava de alface, né? Pois é. Rede de fast food é investigada por surto de diarreia explosiva que afetou mais de 6 mil pessoas nos Estados Unidos. Segundo continua consumindo frutas e verduras frias,

Essa é a dúvida que ganhou força nos Estados Unidos após um aumento incomum de casos de ciclosporiase, ou seja, uma infecção intestinal, diarreia, dor de barriga. Embora as autoridades investigam se as folhas verdes como a alface estejam por trás de parte dos surtos registrados no país, especialistas afirmam que ainda não há evidências para recomendar que a população deixe de consumir esses alimentos. Olha só. Hã? Segundo dados, desde o dia 1º de maio foram confirmados 1.645 casos em 34 estados norte-americanos. Além disso, a agência investiga outros 5.100 registros suspeitos, elevando para 6.700 o total de casos confirmados. E possível pelo menos 141 pessoas precisaram ser hospitalizadas e nenhuma morte foi registrada. É, rapaz. Que louco. E... tava realmente, viu, Franklin? Procede aquela informação em relação... Olha, duas embarcações com mais de 500 pessoas a bordo podem ter naufragado na costa de Mianmar nos últimos dias. Segundo a agência ONU, disse hoje, quinta-feira, enquanto refugiados do país devastado pela guerra continuam a fazer viagens marítimas perigosas em busca de segurança e melhores oportunidades. Segundo informações preliminares, as duas embarcações partiram do estado de Rakhine, em Mianmar, no final de junho, transportando principalmente passageiros de Rohingya, incluindo, segundo relatos, alguns que viajaram de campos de refugiados em Bangladesh. A Organização Internacional para as Migrações e a Agência da ONU para Refugiados, em um comunicado em conjunto, acrescentando que mais de 500 pessoas teriam morrido. Membros de minoria muçulmana de Mianmar arriscam suas vidas há anos em frágeis embarcações de madeira, impulsionados pela violência em seu país e pelas condições desesperadoras em campos de refugiados superlotados em Bangladesh. Na esperança de alcançar seguranças e oportunidades em países como a Malásia, Indonésia ou Tailândia, com cerca de 250 pessoas a bordo, o primeiro barco perdeu contato logo após a partida. E acredita-se que uma segunda embarcação transportando cerca de 280 pessoas tenha afundado também na costa de Mianmar no dia 8 de julho. A agência informou que quase 300 pessoas estão desaparecidas ou mortas no mar. Que loucura, hein, cara? Meu Deus, o que leva uma guerra, né? Vamos mais aqui. 8 horas e 43 para o Brasil. É mais umas aqui. Bora no Brasil aqui, que nós temos aqui no Brasil. Deixa eu voltar a página inicial aqui. Alejo Leias, homem. Eu não vou ler essa. Maiores inimigos de olho. Política. Atriz salvou, sim. Política. Bora para o Globo, o que nós temos aí? Ah, e agora você viu lá, né, que os Estados Unidos confirmou o tarifaço, né? 25% sobre produtos do Brasil. Daqui a pouco no Repórter Paranaíba eu vou falar para você quais são os produtos que vão ser tarifados. Quais os produtos brasileiros que vão receber esse tarifaço de 25%? Mãe diz que jovem passava noites em casa apostando. Olha, outra. Há uns 10 dias atrás eu falei sobre um ex-policial que viciou no jogo, no Tigrinho, nos Bets. Pois é. Olha esse outro aqui, ó. Antes de as apostas online passarem a fazer parte da rotina de Rafael Borges Amaral, acordava às 5 horas da manhã para trabalhar e em um lava-jato e só voltava para casa à noite. Segundo a mãe dele, a professora Vânia Souza Borges, com o passar do tempo, as noites de descanso foram substituídas por horas
diante do

celular fazendo apostas. 2 anos após a morte do filho de 26 anos, Vânia afirma que aqueles foram os primeiros sinais de que Rafael havia desenvolvido dependência em jogos e apostas. Ela busca responsabilizar as empresas do setor e cobra uma investigação sobre a atuação das plataformas. Segundo a mãe, Rafael trabalhava durante o dia, mas ao chegar em casa continuava apostando até de madrugada. Ele trabalhava muito, acordava às 5 da manhã e às vezes só chegava em casa à noite. Só quando chegava, continuava jogando. Quando eu via aquilo, ficava muito preocupada. Eu aconselhava e implorava para ele parar. Dizia que era golpe, mas ele insistia em continuar. Parecia estar cego pelo vício. A preocupação da família, segundo a professora, não era apenas com o dinheiro perdido nas plataformas de aposta, mas também com o desgaste físico e emocional. Ela relata que Rafael passou a dormir menos e o comportamento dele começou a mudar. De acordo com a mãe, Rafael sempre foi conhecido por ser muito responsável no trabalho. Por isso, ela percebeu algo que estava errado quando ele começou a faltar ao serviço com frequência. Após perder o emprego, Rafael conseguiu outro emprego e passou a trabalhar até as 16 horas por dia. Ainda assim, conforme relata da mãe, continuava destinado parte do dinheiro às apostas. O dinheiro dele a gente não via. Eu imaginava que estava indo para o jogo. Ele deixou de comprar roupas e cuidar dele mesmo, de realizar os próprios sonhos. E aí, ele acabou apostando. E a última coisa que ele foi vender uma motocicleta avaliada em 8 mil reais e esconder da família a gravidade da dependência. Isso aconteceu longe não, aconteceu aqui em Uberlândia, viu, no ano de 2025, tá? 8 horas e 46 minutos. O que nós temos aqui no Goiás? Corretor de imóveis que morreu em academia ficou cerca de 15 minutos em parada cardiorrespiratória até a chegada do socorro, diz bombeiros. Um corretor de imóveis, Kleber Luiz Tomás de Aquino, que morreu em uma academia, ficou em parada cardiorrespiratória por cerca de 15 minutos até receber os primeiros atendimentos do Corpo de Bombeiros. Segundo a corporação, neste período, profissionais da academia realizaram compressões torácicas na tentativa de reanimá-lo. O caso ocorreu na noite de terça-feira em Aparecida de Goiânia. Conforme o Corpo de Bombeiros, os militares assumiram o atendimento e iniciaram o protocolo de reanimação cardiopulmonar, mantendo manobras até a chegada da USA, unidade de suporte avançado do SAMU, para continuidade das manobras. Reanimação médica responsável pelo atendimento constatou a morte do corretor ainda no local. Que loucura, hein, rapaz? Piloto faz pouso forçado com avião carregado de cocaína. Eita! O piloto fez um pouso forçado em um avião carregado com cocaína na área rural de Itarumã, na região sudoeste de Goiás, e escondeu cerca de 300 quilos da droga em sacos e os deixou na mata, perto de onde fez o pouso. Em seguida, o monomotor pegou fogo. O homem fugiu do local, mas foi preso na manhã de hoje. O pouso aconteceu na manhã de ontem, cerca de 30 quilômetros da cidade. A polícia suspeita de que o próprio piloto tenha provocado o incêndio para destruir evidências do tráfico de drogas. Ao chegar ao local, os policiais encontraram galões de combustível jogados no chão, que aparece que, segundo os militares, foi usado para pôr fogo na aeronave. Segundo a apuração, um funcionário de uma fazenda fica cerca de 1 quilômetro do local do acidente contou à polícia que foi ver o que havia acontecido. Ao chegar perto do avião, ele foi intimado pelo piloto, que fez o ajudá-lo a esconder a cocaína e também a quebrar o celular dele, para não deixar provas. Mas não deu ruim. Deu ruim que ele foi preso. O que mais nós temos aqui? Amigo que desapareceu ao ser arrastado por onda no mar. Esses meninos é de Goiás, rapaz. Eles são
Acho que é de Castelândia. Olha essa história, gente. Amigo do adolescente goiano que desapareceu ao ser arrastado por uma onda no mar em Copacabana, disse que tentou salvar o garoto, mas a correnteza foi puxando ele para o lado. Adrian Damasceno Vieira contou que eles estavam em um lugar onde a água batia na altura da coxa, mas que uma série de ondas o atingiu o local. O adolescente foi identificado como Kalei Garete Tomás Carvalho, de 17 anos. Ele estava na praia de Copacabana, no Rio de Janeiro, com dois outros amigos, Adrian Damasceno e Edson Luiz, filho, ambos de 21 anos, quando foi levado e desapareceu na água. De acordo com o Corpo de Bombeiros, continua a procura pelo jovem. Segundo relatos de um dos amigos, o grupo era formado por quatro pessoas que estavam próximo à Copacabana Palace. De acordo com a apuração, os jovens, eu falei de Castelândia, não, os jovens saíram de Bom Jesus. Eles são aqui de Bom Jesus. Alguém me relatou sobre isso ontem. Né? Alguém me relatou sobre isso. Kaliel Tomás Carvalho, de 17 anos. Tá. E ainda continua. Vamos lá, que mais aqui? Bióloga sai e chega ao Alasca de moto. Matheus ganha homenagem da mulher. Matheus da dupla com Jorge ganha homenagem da mulher no aniversário de 40 anos, né? 40 anos, Matheus. Parabéns pra você, meu bom. Homem é preso suspeito de atropelar a ex quando ela chegava para trabalhar. O homem foi preso suspeito de atropelar a ex quando ela chegava para trabalhar em Goiânia. Segundo o pneu da moto, chegou a atingir as roupas da mulher, mas ela não se feriu. De acordo com a Polícia Penal, o suspeito foi solto nesta quarta-feira com uma tornozeleira eletrônica. O caso aconteceu na Vila Mutirão, em Goiânia. Que loucura, cara. Ai, rapaz, mãe. Adolescente, assim, jovem, desapareceu em Copacabana. Família busca informações da idosa que desapareceu da fazenda há mais de 3 meses. Lembra que nós falamos isso aí? Há um tempo atrás, ali próximo a Goiatuba, entre Goiatuba e Morrinhos, de uma senhora que morava sozinha em uma fazenda. A família de Zilda Leandro Marques, de 78 anos, busca informações que possam levar ao paradeiro da idosa que desapareceu há mais de 90 dias na propriedade rural que morava na região do Lajeado, em Morrinhos, entre Morrinhos e Goiatuba. Mais próximo a Goiatuba do que Morrinhos, né? De acordo com a irmã de Zilda, desde o dia 12 de abril não tem nenhuma notícia sobre a idosa. As investigações seguem em sigilo. Curiosamente, essa senhora, ela é madrinha, acho que é madrinha de casamento, alguma coisa do meu cunhado. Uma coisa assim, da minha irmã. Ainda de acordo com familiares, a idosa chegou a fazer busca com drones, cães farejadores, técnico de salvamento em mata, mas não encontrou nenhum vestígio de Dona Zilda. Amigos e vizinhos também se juntaram para formar grupos de busca a pé, a cavalo, de moto, de carros, mas sem sucesso até o presente momento. Né? Que coisa, hein, rapaz? Vamos mais aqui. O Mais Goiás, que nós temos aqui no Mais Goiás. Vamos às últimas do Mais Goiás. 8 horas 53 minutos. Torresmo, costela, policial, piloto. Ah, rapaz, aqui, ó. Um homem foi preso nesta terça-feira durante uma operação do Comando de Divisas, de Operações de Divisa, do COD, da Polícia Militar, ao ser flagrado transportando uma carga de eletrônicos avaliada em 5 milhões de reais. Segundo a corporação, a apreensão é a maior registrada no estado em 2026, em casos com indício de descaminho. Entre os materiais apreendidos estavam 1.300 aparelhos celulares, mais de 240 tablets,
dezenas de equipamentos TV Box e outros eletrônicos.

0: acordo com levantamentos iniciais, a carga seria comercializada em Goiás e no Distrito Federal. A prisão aconteceu durante a fiscalização de um ônibus de turismo na divisa entre Goiás e Minas Gerais. No compartimento de bagagem, os policiais encontraram centenas de caixas com produtos importados sem a documentação fiscal exigida pela legislação brasileira. Além da prisão do suspeito, toda a mercadoria e o ônibus utilizado no transporte foram lacrados e encaminhados para a Delegacia da Receita Federal em Goiânia, onde seguem apreendidos. A operação faz parte da contra o crime organizado que intensifica o combate ao transporte ilegal de mercadorias e outros crimes na região de divisa do estado. É muito, hein? Jornalista Edson Júnior tranquilizou os amigos e familiares que está 100% após ter sofrido um AVC. E da onda. Vamos para as últimas, 8 horas e 55.
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0: Bora então. Pela Polícia Militar, que nós temos aqui no grupo da imprensa da Polícia Militar. Bom, batalhão, nananana, origem. Essa aqui não é de hoje, nem de ontem. Polícia Civil, se teve, não divulgou. Polícia Rodoviária Federal, nós temos aqui também, se teve, não divulgou, só o balanço último. Vamos aqui no União Caveira. Bom, não tem nada no União Caveira também. Vamos aqui no Honda 190. Honda 190. Itumbiara News. Ontem nós falamos, né, daquele jovem que estava desaparecido, o Arthur. E eu vou ler aqui uma nota. Após mobilização que tomou conta de Itumbiara e de diversas cidades da região, os pais de Arthur Soares divulgaram uma mensagem de agradecimento a todos que ajudaram nas buscas, compartilharam informações e fizeram corrente de oração pela localização do jovem. Em uma mensagem enviada, a família destacou a importância do apoio recebido desde o desaparecimento de Arthur e informou que já conseguiu identificar seu destino, seguindo iria buscá-lo. Meus pais, agradeço a todos pela dedicação na busca do meu filho Arthur. Graças a Deus conseguimos encontrá-lo, seu destino, e iremos buscá-lo. Agradeço a todos e Deus nos dê fé e força para a jornada. A família agradece o carinho e orações e mensagens de apoio recebidas durante todo esse período de angústia, demonstrando esperança de que a situação tem um desfecho positivo, né? Tá, então, graças a Deus, né, rapaz? Não deixa de ser nosso irmão aqui, né? Nosso irmão. Que mais nós temos aqui? Vamos. Isso. Mira da Lei. No Mira da Lei, que nós temos aqui no Mira da Lei. Ok, Mira da Lei. Vamos então. Sim. Muito bem, esse foi o resumo das ocorrências registradas nas últimas 24 horas da área policial em Itumbiara, em Goiás, no Brasil e também no mundo. Tem classificados aí das 8h45? Tem. Então vem aí Lázaro Neto e os classificados das 8h45, comprando, vendendo e alugando no Show da Manhã. Bom dia!

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1: E a hora certa.
2: 9 horas.
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6: 9 horas, 1 minuto, 9:01 na sua manhã. Eu sou o Lázaro Neto e chego com os classificados aqui pela sua Nova Paranaíba a 94.7. Vende-se 2 prateleiras de madeira com 2 metros de comprimento. Vende-se também 6 lustres, também nesse anúncio, 50 sacos de argamassa. Interessados, tratar no 064-981-20-2912. Repetindo, 064-981-20-2912.

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2: Muito bem, Áries, Touro e Gêmeos, bom dia para vocês. Áries, 21 do 3 a 20 do 4, bom dia para você, Ariângelo. Olha lá, durante o dia vale confiar na sorte e fazer uma fezinha, mas é melhor não exagerar, porque o astral muda a noite, ok? Sua habilidade para lidar com pessoas e fazer contatos no trabalho será a melhor aposta para se destacar no serviço. Quem trabalha com a educação de crianças ou com o público tem mais chance de sucesso, hein? A lua entra em virgem à noite e destaca sua disciplina para cuidar do corpo e fazer ajustes na sua rotina. No amor, tente fugir da rotina à noite. Suas chances de sair do zero a zero são maiores durante o dia, viu? Então, olhe mais ao seu redor. Números, idade de Cristo, 33, 32 e 15. E a cor do dia para você, Áries, é preto. Touro, 21 do 4 a 20 do 5, bom dia. Olha, tudo que envolve produtos e serviços para casa conta com boas energias e pode ser feito com mais tranquilidade nesta quinta. Você terá mais paciência para lidar com aquelas tarefas chatinhas de rotina. Resolver qualquer assunto em casa será mais fácil durante o dia. A lua brilha em seu paraíso astral à noite, sinal de uma dose extra de sorte, inclusive na hora de se divertir. Saia da rotina. No amor, seu charme no modo turbo ajuda a arrasar na conquista. É hora de brilhar. O romantismo está no ar e tudo fica ainda melhor com quem ama, não é isso? Números é o 11, 36, 54 e a cor do dia para vocês é rosa. Gêmeos, 21 do 5 a 20 do 6, bom dia. Explore sua lábia para entender com todo mundo. Além disso, você conta com facilidade para lidar com várias tarefas ao mesmo tempo e vai impressionar geral com seu raciocínio rápido. À noite, com a chegada da lua em Virgem, assuntos relacionados à família contam com vibes para lá de positivas. É um ótimo momento para resolver pendências em casa e ainda curtir o seu cantinho. No amor, a paquera pode surpreender ao longo do dia e tudo indica que vão pintar muitos contatinhos. Seu lado protetor deixa o romance mais sólido à noite, mas o ciúme aparece de vez em quando lá. Números é o 44-4206 e a cor do dia para vocês é marrom. Bom dia!
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3: 9:04.
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2: Olha, um motorista foi flagrado transportando 39 animais silvestres em caixa dentro de um carro na GO 139 em Marzagão. O flagrante ocorreu durante a fiscalização do Batalhão de Operações Ambientais da Polícia Militar. O investigado foi preso em flagrante por tráfico de animais. Conforme a corporação, foram apreendidos 30 araras canindé, 6 corujas das torres, 1 macaco prego e 2 cutias. Todos os animais que são filhotes eram transportados em caixa de papelão sem água, alimentação ou ventilação adequada, o que também caracteriza maus tratos. Durante a abordagem, o condutor informou aos policiais que receberia R$ 700 para transportar os animais até do estado de Goiás até São Paulo. Depois dos resgates, os filhotes foram encaminhados ao centro de triagem de animais silvestres em Caldas Novas, onde deve passar por avaliação veterinária, reabilitação e, posteriormente, destinação ao habitat natural, né? Que loucura, mano. Um advogado é suspeito de aplicar golpes durante 10 anos em pelo menos 4 clientes por meio de falsas promessas de redução dos valores das parcelas de financiamentos imobiliários. Leandro de Jesus Melheres se apropriava do dinheiro que as vítimas lhe pagavam mensalmente e não conseguia localizar. Segundo Leandro, em nota, o AB do Distrito Federal, a subseção a qual o advogado é vinculado, diz que acompanhou a prisão do advogado para assegurar suas prerrogativas e encaminhou o caso ao Tribunal de Ética e Disciplina da Seccional de Goiás para apuração dos fatos. 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Última notícia, e é uma notícia importante para os usuários da Ponte Pêncil Afonso Pena. Quem fala é o prefeito Johnny de Itumbiara e o prefeito Xinguinha de Araporã, juntamente com o diretor da empresa que vai fazer a parte de inspeção e segurança ali da Ponte Pêncil Afonso Pena. Vamos ouvi-lo.
3: Cidade de Araporã e também do Rafael Paulista, que veio aqui para trazer para nós uma proposta de recuperação da ponte Afonso Pena. E todos sabem que é tudo muito transparente, está no portal de transparência, a publicação da contratação da empresa do Rafael para fazer um projeto de recuperação da ponte, mas também uma liberação controlada que ele vai explicar melhor para nós. Já foi pago o projeto aqui para o nosso amigo Rafael. Tanto a Prefeitura de Itumbiara com a Prefeitura de Araporã, cada um arcando aí com 50% já pago. É bom a gente deixar isso bem claro, que é nossa responsabilidade. Mas com a mesma responsabilidade, nós estaremos abrindo parcialmente, a partir de hoje, às 17 horas. E daqui a pouquinho nós falamos quais são o que pode e o que não poderá ser feito aqui nessa ponte. Não é isso, Rafael?
4: É isso aí, prefeito Dione, prefeito Xinguinha, um prazer estar aqui. Obrigado pela recepção de vocês aqui. Nossa empresa foi contratada por ambas as prefeituras, empresa de engenharia, com a experiência nessa ponte, nesse tipo de ponte. É uma ponte pêncil. Na verdade, eu expliquei para o Xinguinha e para o Dione que são 7 pontes que a gente tem no Brasil, não sei se você sabia disso. Uma delas está aqui, em Itumbiara. É uma das mais antigas, de 1909. Nós estamos estudando ela no sentido de permitir não só uma liberação parcial, que nem o prefeito Johnny falou agora, mas futuramente também uma recuperação completa, uma abertura completa dela. Depois, creio que a comunicação e a parte de obras de ambas as prefeituras vão emitir um comunicado das liberações parciais aí que a gente está permitindo hoje. Lembrando ela, liberação essa do ponto de vista de segurança e engenharia, sem nenhuma questão social ou política, mas no foco de técnica e segurança, tá bem?
5: Isso aí. Então é isso, gente. Uma parceria entre a Prefeitura de Itumbiara, a Prefeitura de Araporã, com o nosso engenheiro Rafael, hoje vai ser liberado parcialmente. Então é o nosso objetivo, tanto o meu do prefeito Johnny, da segurança e qualidade de vida para as pessoas que aqui trafegam. Então é isso, gente. Tá aí a resposta que a população de Itumbiara e Araporã precisa referente à ponte. Mas o trabalho não para. Tem mais processos ainda para vir, para que a gente possa definitivamente liberar ela, não é isso?
4: É isso aí.
3: Né? Nós temos um prazo até agosto que Rafael tem para nos entregar o primeiro projeto de reforma da estrutura para que seja liberada de maneira definitiva e posteriormente, claro, 100% da recuperação.
4: É isso aí.
3: E a abertura autorizada pelo Rafael, né, Xingu?
5: Isso.
3: Será, portanto, de 5 veículos por vez.
5: Leves.
3: Veículos leves. Caminhonete pode, desde que ela esteja descarregada. Uma caminhonete carregada não poderá trafegar por essa ponte. Eu espero que todos possam cumprir essa norma para que não venha a ser fechado e nós tenhamos ainda mais problemas até a recuperação final. E todos sabem também, além de atender a legislação de Goiás, nós temos que atender a legislação de Minas Gerais e ainda temos o IFAM, que participa de todo o processo, tanto de Goiás quanto de Minas. Portanto, é um projeto complexo. Haja visto que nós já licitamos, né, Xinguinha? Por 3 vezes, isso já foi a licitação e deu deserto. Agora a gente espera que com o projeto Rafael a gente consiga realmente fazer essa recuperação definitiva.
4: Lembrando só queria colocar um parênteses, é um bem tombado, que nem você falou, Johnny. Então a gente não só vai recuperar a estrutura, mas preservar uma história da cidade, de ambas as cidades aqui.
5: É isso aí. Com certeza.
4: Tá bom?
3: Olá, pessoal. Hoje eu estou aqui ao lado do prefeito.
2: O seu repórter Paranaíba estará de volta em uma hora. Um abraço a todos e até lá.
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6: 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Informa a hora certa.
7: 9 horas e 12 minutos.

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1: 9 horas e 21 minutos.
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6: 9 horas 27 minutos, 9h27. 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
7: O que dizem os astros para Câncer, Leão e Virgem?
8: Muito bem, Câncer, Leão e Virgem, bom dia para vocês, bom para nós, né? A Dona Maria, aniversariante do dia, né, lá da Comunidade Santa Luzia, ela é do signo de Câncer, né, Dona Maria? Bom dia, 21 do 6 a 21 do 7. Bom dia para a senhora e para você que está fazendo aniversário hoje, dia 16 de julho, bom dia. Olha lá, as vibes desta quinta seguem positivas para tudo que envolve dinheiro. Aí eu vi vantagem, hein? Mostrar mais o seu jeito mais pé no chão será uma boa oportunidade de se destacar no serviço. Além disso, abra os olhos para identificar novas oportunidades de encher o bolso ou fechar um negócio lucrativo. A lua em virgem à noite movimenta os contatos, além de trazer novidades, você vai encarar tudo com mais leveza. Pode se preparar para brilhar na paquera, que quem ganha um ar de deslocado. Altos papos e mais descontração agitam o romance. O...

0: Os números é o 35, 28 e o 17. A cor do dia é cinza. Alô, você de Leão, nosso signo, bom dia, 22/7 a 22/8, bom dia para nós. Ao longo desta quinta, sobra pique para lidar com projetos pessoais. Você também conta com uma dose extra de confiança para finalizar tudo o que precisa fazer. Faça um esforço para manter o foco nas tarefas, assim vai surpreender com resultados. À noite, a lua em virgem favorece sua grana e fica mais fácil encontrar novas maneiras de encher o bolso. Tá na pista, no amor, tá na pista? Não enrole para se aproximar do crush, porque seu charme segue em alta ao longo do dia. O ciúme pode crescer no romance à noite, mas não deve atrapalhar. Números é o 18, 35 e o 42, e a cor do dia é a lilás. Alô, você de virgem, bom dia! Olha lá, tudo o que fizer a sós ou de maneira discreta se desenrola melhor hoje. Talvez falte paciência para lidar com outras pessoas, mas o seu sexto sentido afiado será um aliado poderoso em vários momentos. Sua sensibilidade ajuda a identificar o que estão escondendo de você ao longo do dia. Então ouça um pressentimento à noite, a lua brilha em seu signo e sinaliza um astral mais leve para divertir e fazer o que gosta, viu? No amor, que tal tomar a iniciativa para se aproximar e iniciar um flerte? Seu jeitinho encantador deixa tudo melhor no romance. Números é o 25, 31 e o 40 e a cor é o vermelho. Bom dia!
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1: 9 horas e 32 minutos.
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1: Show da manhã. O que, que aconteceu aí, filho? Você está participando do
2: apertei
1: show
2: F9
1: da
2: manhã. Querer.
1: Hã?
2: Apertei F9 sem querer.
1: Sem, seu dedo sem que é querer. Grande demais.
2: Não, apertei sem querer, pô. Não tá era bom. Pra fazer isso, não.
1: Não era, não?
2: Não era, não. Era o que acontece. Era pra música encaixar junto com a vinheta. Só que não encaixa.
1: Aí deu ruim.
2: Não deu.
1: Mas tá bom. Tá perdoado, viu? Você é novo. Você, quantos anos você tem, filho?
2: 22.
1: Ah, não. Eu com 22 anos, meu amigo do céu. Ah, e aí, Gael? Tudo bem? Tudo jóia? O Gael tá aqui, mas o Edilson tá aqui. Né? Manda um alô aí pra vovó Maria.
3: Oi, vovó.
1: Tô aqui na rádio.
3: Tô aqui na rádio.
1: Aí, ó. Tô conhecendo aqui a Rádio Paranaíba.
3: Tô conhecendo a

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1: Você mora onde? Ah, qual rua que você mora?
0: Rua 22.
1: Lá na rua 22? Pode falar aí no microfone. Lá na rua 22, do bairro? Hã? Ah, Paranaíba? Você mora lá no bairro Paranaíba, é isso? Hã? Ah? Ei, Gael. Deus, obrigado, viu, pela visita, tá? Dona Maria, tô cuidando bem aqui, viu? Obrigado, a senhora, aí, pela visita aqui, tá bom? Leva um abraço pra vovó, tá? Pode ser? Tá bom? Então tá bom. São 9:41 aqui no Show da Manhã. Bom dia pra você!
2: 9:41.
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1: 9 horas 43 minutos, 9h43 na sua manhã. Estou de volta aqui na sua manhã. Oi, meu amigo. Oi? Oi, não tá sendo áudio,
2: não? Não tá falando nada, não.
1: Tá, pra mim tá, ué. Eu tô escutando o retorno. Oi. 9 horas 44 minutos.
2: Deu.
1: Agora deu? Tá certo, então. Obrigado, viu? Tô de volta aqui no seu show da manhã, trazendo para você os classificados. 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Vende-se 2 prateleiras de madeira com 2 metros de comprimento. 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Vende-se também 50 sacos de argamassa. Interessados, tratar no 064-981-20-2912. 9 horas 45 minutos. Daqui a pouquinho eu estou de volta com mais classificados aqui no seu

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1: O que dizem os astros para Libra, Escorpião e Sagitário?
2: Libra, bom dia, 23/9 a 22/10, bom dia para vocês. Olha só o que os astros têm a dizer para você hoje. Olha, o contato com o pessoal segue protegido e pode ser divertido nas redes sociais ou em uma reunião com os amigos. Trabalho, sair da zona de conforto e tentar algo mais ousado será uma ótima pedida para se destacar. Se procura emprego, os amigos podem dar uma mão. A lua no seu signo anterior ao seu, à noite, pode diminuir o seu pique. Escute o seu lado intuitivo e aproveite para ficar no seu canto e se der vontade, viu? Agora, no amor, reforce a confiança com quem ama, assim tudo corre sem problemas. A galera pode dar uma força e apresentar alguém novo se você está só. Números é o 28, 18, 11 e a cor do dia para vocês é cinza. Alô, Escorpião, 23/10 a 21/11. Bom dia, Escorpião, minha amiga Jéssica, lá das lojas Enilza Perfumaria, Escorpiana. A vida profissional segue movimentada e o céu sinaliza boas energias para conquistar suas ambições. Confie nas suas habilidades para lidar com o serviço e, de quebra, melhorar a sua imagem com a chefia. Com a lua em virgem, à noite, a relação com os amigos ganha destaque. É hora de se divertir, sair da sua rotina e conhecer gente nova, mesmo que seja apenas nas redes sociais. No amor, programa com a galera tem tudo para animar a sua noite e será a melhor maneira de circular e mostrar o seu charme. A sintonia dá o tom na vida a dois. Números é o 43-02-34 e a cor do dia para você é verde claro. Sagitário, 22/11 a 21/12, bom dia para você, minha mamãe, dona Jandira, bom dia para você, dona Fátima. Otimismo será o seu trunfo para contagiar os colegas e melhorar o ambiente de trabalho. Você tem tudo para dar um show no contato com clientes e pessoas de fora, assim como qualquer área ligada aos estudos. A lua em virgem à noite destaca sua popularidade e movimenta a vida social. Pode se importar mais com o que os outros pensam a seu respeito, então não descuide do visual. Um amor no amor, um lance à distância ou nas redes sociais pode movimentar esta quinta. Você e o par podem conversar sobre planos a longo prazo para a vida a dois. Número 611107 e a cor é branco. Bom dia!
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2: É o show da manhã, o show da alegria no seu rádio, 9 horas e 48, agora no show da manhã, quinto, olha só como é que eu tô, é sexto, né, quinto, mas quinto também, né, quinto é pré-sexto, né, menina sumida da beleza.
4: Bom dia, Gesmar, bom dia a todos os ouvintes da Rádio Paranaíba. Feliz dia de hoje, meu povo, quinto e hoje é dia de quê?
2: Hoje é dia de... como é que é a TBT, né?
4: Tem TBT. Muito TBT.
2: E aí, deu certo?
4: Deu match? Deu certo o TBT, viu?
2: Tá bom. Aí, sabia que você ia conseguir no 2026.
4: Vamos ver
2: você
4: até
2: 2024
4: quando vai.
2: Tentando, 2025.
4: Vamos ver até quando vai.
2: Até durar.
4: Vai dar certo.
2: Vai durar.
4: Gesmar, deu
2: aí,
4: uma sumida,
2: quais
4: né?
2: As novidades?
4: O movimento que tava bem grande.
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4: hoje,
2: frio danado.
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1: A última. Deixa eu ver quem que é nas últimas aí. A última aí, participação. Vamos ver se é a Maria Leuza aí. Deixa eu ver se é a Maria Leuza. Hã? Abra a última dela.
2: Bom dia, Josmar Ricardo. Bom dia a todos da Nova Paranaíba. Quero entrar no sorteio para ganhar esse kit, tá? Muito obrigada.
1: Não é sorteio, gente. É quem falar os últimos números.
0: Os quatro últimos números do nosso WhatsApp.
1: O WhatsApp lá da loja Nilza Perfumaria. Ou ligar aqui ou falar no zap aí nosso aí, tá bom? A Jéssica vai ficar mais 3 minutinhos aqui esperando aí para ver quem que vai ser. 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
0: 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Então, qualquer dúvida, 3431-3450 ou 9664-5014.
1: Um abraço, por quê?
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1: Tchau,
0: obrigado.
1: Valeu, minha amiga. 9h59 aqui no Show da Manhã.
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5: 9h59.
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2: A maior pamonhada do mundo não poderia ser realizada em outro lugar que não seja em Goiás, concorda? Então, consolidando o estado como referência em uma das mais tradicionais celebrações de gastronomia regional, o evento acontece no município de Jesupolis, né, na região central em Goiás. Por lá, todo ano, milhares de pessoas se reúnem para celebrar a cultura do milho e acompanhar a produção de dezenas de milhares de pamonhas distribuída gratuitamente. Realizada desde 2010, a festa cresceu ao longo dos anos e se tornou uma das principais eventos gastronômicos do estado. Hoje, além de atrair visitantes de diversas cidades goianas e de outros estados, a celebração reforça a importância das tradições rurais e culinária típica de Goiás. Localizada a cerca de 120 quilômetros de Goiânia, Jesupolis é conhecida por sediar a maior pamonhada do mundo. A festa acontece anualmente na Praça de Eventos do IP. Reúne moradores, turistas, produtores rurais e voluntários, né? O evento nasceu com a comemoração de uma colheita do milho produzido em uma lavoura comunitária e, com o passar dos anos, ganhou projeção nacional. Então, em 2026, celebra-se a 16ª edição com cerca de 35 mil pamonhas. É muita pamonha distribuída gratuitamente. Para a produção foram utilizadas aproximadamente 20 toneladas de milho e um trabalho que contou com a participação de mais de 200 voluntários. Uma aventureira saiu de Goiânia e foi para o Alasca, nos Estados Unidos, com o companheiro dela em uma moto. Nas redes sociais, a bióloga Barbieri Bispo compartilha os detalhes da aventura. Natural de Rio Verde, ela publicou um vídeo que comemora a chegada ao destino. Ela contou que começou a sua viagem partindo de Goiânia há pouco mais de 2 anos e não parou mais. Ela explicou que sua vontade de viajar teve início assim que terminou a faculdade de Biologia. O fim de conhecer a biodiversidade do Brasil e explorar a natureza. 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A Copa do Mundo ainda não definiu seu campeão, mas o Campeonato Brasileiro volta nesta quinta-feira com muitas mudanças. 15 clubes já anunciaram reforços. E o que rolou, as primeiras movimentações no mercado de transferência mostram que clubes da Série A, cautelosos e preocupados com a folha salariais, até agora foram registrados mais de 51 saídas, chegada de novos jogadores, 38. O clube mais atuante é o Mirassol, que trouxe 6 reforços e encaminhou 4 saídas do seu elenco. Por outro lado, ninguém gastou mais do que o Cruzeiro, que vai pagar nada mais, é uma bagatela de 90 milhões de reais para contratar Gabriel Rojas e Gabriel Peck. Os zagueiros parecem como prioridade no Clube da Raposa. O seu repórter Paranaíba estará de volta em uma hora, às 13h55. Um abraço a todos e até lá.
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4: 10 horas e 5 minutos.

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1: 10:12.
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7: 10:13. Nota de falecimento. A Funerária Santa Rita Combesar comunica o falecimento de Jerusa Araújo Leandro, ocorrido ontem às 5:50. A família enlutada convida parentes e amigos para o sepultamento que dar-se-á hoje às 17:00, saindo ali do féretro da Sala 1 para o cemitério municipal de Araporã. Comunicamos em nome de Pax e Funerária Santa Rita o falecimento de Jerusa Araújo Leandro, com 68 anos de idade. 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

0: 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Esse é os classificados no seu show da manhã. Daqui a pouquinho eu tô de volta com mais classificados aqui pela Nova Paranaíba.
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2: O que dizem os astros para Capricórnio, Aquário e Peixes?
3: Em Capricórnio, Aquário e Peixes, alô Caprica, 22 do 12 a 20 do 1, bom dia para você. Ó, o astral é perfeito para fazer ajustes, finalizar um ciclo que não acrescenta mais nada na sua vida neste momento. À noite, otimismo das cartas e sobra energia para curtir a vida ao máximo. Tarefas pela metade podem ser encerradas com mais facilidade se mantiver o foco e aproveite para se livrar do que não tem mais utilidade, seja na carreira ou no serviço. O amor, no amor, a entrada da lua em virgem à noite, tem tudo para animar as coisas na área amorosa. A conquista pode surpreender e a chance de embarcar numa paixão à distância. Números é o 24, 16 e o 14. A cor do dia é marrom. Bora lá para você do signo de Aquário, 21 do 1 a 19 do 2. Bom dia, Aquarianjos. Olha, lidar com pessoas será mais tranquilo agora. É a quinta, favorece parcerias, início de sociedade ou outros trabalhos em equipe. Os relacionamentos em geral seguem protegidos e o astral será perfeito para agir em conjunto com os outros. Se precisa de ajuda ou colaboração de alguma coisa, agilize isso durante o dia. À noite, as mudanças ganham espaço com a lua em virgem e fica mais fácil colocar em prática ideias ousadas que ficaram de lado. No amor, os laços com o par seguem fortes, mas a paixão e a atração física que dão o tom mais tarde. Números é o 08, 17 e o 20. E a cor do dia para vocês é vermelho. Bora lá para você do signo de Peixes, 20 do 2 a 20 do 3. Alô, Ana Paula, bom dia. Vai ser preciso fé, foco e café para resolver tudo e ainda dar aquela adiantada nas tarefas que devem surgir pelo caminho. Faça um esforço extra, vale a pena, viu? Saúde? Pode sobrar mais disciplina para fazer alguns ajustes no seu hábito. Cuidar melhor do corpo e até se exercitar. Não adie as coisas, viu? A lua em virgem deixa tudo mais leve à noite, especialmente os relacionamentos. Vale reunir pessoas queridas e relaxar. No amor, tire proveito e tire um tempinho para divertir e conhecer gente nova, se quiser sair do zero a zero, mas as melhores vibes são reservadas para a vida a dois. Números é o 11, 18 e o 50, e a cor do dia para vocês é vinho. Bom dia!
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0: 10 horas e 22 minutos.
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meu show da manhã, bom dia, aqui da sua nova para ganhar dinheiro, não ganha não, viu, Adilson, mas a gente se diverte muito, viu, Zé? Ai, ai, gente, eu recebi uma notícia triste aqui agora, rapaz, não foi legal não, hein? O apresentador referência do jornalismo brasileiro, Renato Machado, que apresentou por muitos anos, né, o Bom Dia Brasil, morreu hoje no Rio de Janeiro aos 83 anos. O jornalista, ex-apresentador do Bom Dia Brasil, morreu em uma clínica São Vicente na Gávea, zona sul do Rio de Janeiro. A causa da morte ainda não foi divulgado. Renato Machado, que trabalhou por cerca de 40 anos na TV Globo. É, e fica aí uma lenda e mais uma marca do jornalismo brasileiro que vai para o andar de cima. É isso? 10h25 para Lojas Casa Nova, Óticas Vista, aqui da sua Nova Paranaíba. 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Só pra gente despedir da galera. Volta, calma aí, que você vai. Aí, vai. João Batista, obrigado você, meu bom, pela audiência. Marlene, obrigado você. Não vai dar pra ouvir, tá? Que nós já estamos em cima. A Silvia, bom dia. O Zé Carlos é ele, hein? Você vai. A Silvia, bom dia pra você. O que, que a Silvia tá mandando? Ela mandou um post lá. Bom dia. Ah, não, é do Renato, é isso mesmo. Bom dia, Marlene, bom dia. Ah, o Edilson tá aqui com a gente aqui. bom dia. O que o Edilson tá falando lá? Bom dia. Bom dia. Bom dia, o Gael está pedindo pra você. Aí, ó, o Edilson e o Gael, bom dia. Ô, Cleide, não dá pra te manda mensagem, amiga. Não tem jeito, manda mensagem, viu? Bom dia, bom dia, bom dia, não sei o nome da Selma. Selma, bom dia pra você, amiga. Bom dia, Carla. Bom dia, Cleide. Depois você escuta o que a Cleide tá dizendo aí. Bom dia para Lara Araújo.

0: Um dia, o número que ela estava dizendo, a Rosa Gomes do Dona Sinica, o Antônio Batista, bom dia, a Cidinha do Marulina, a Niedja, o André do Dom Bosco, a Helenita, a Luzinete, a Domingas, a Célia, a Maria Tardino, Joaquim, esse aí é o, quem que é, o Reginaldo Christian, vamos ouvir o Reginaldo Christian aí, Rita Peixoto, Aparecida do bairro Paranaíba, a Sônia Bernardes, bom dia pra vocês aqui do Show da Manhã. Valeu, galera, um abraço pra vocês e amanhã a gente volta novamente na sua Nova Paranaíba. Tchau, obrigado!
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2: 10 horas e 27 minutos.
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1: Muito bom dia, meus queridos ouvintes, o programa Voz da Diocese. Bom dia, meu querido irmão Lazinho Neto, aqui comigo esta manhã, né? Tirando aqui, trabalhando, ajudando, né, o nosso irmão Lindomar Pedrada, que está descansando, né, umas fériasinhas merecidas. Bom dia a todos vocês que nos acompanham nesta manhã. E hoje eu estou aqui com meu neto, o Antônio. Fala aí um bom dia, Antônio.
2: Bom dia.
1: Aí, o Antônio, que hoje veio participar com o vovô aqui do programa Voz da Diocese, né, Antônio?

0: Daqui um pouquinho o Antônio vai mandar um abraço. Pra quem, Antônio, você vai mandar abraço hoje?
1: Pra minha família.
0: Pra sua família, muito bem, Antônio. Então daqui a pouco você vai falar o nome, né, de quem você tá mandando um abraço também. Meus queridos irmãos e irmãs, a gente hoje, né, nesta quinta-feira abençoada, como assim sempre diz o nosso irmão Joãozinho, nós estamos celebrando hoje, né, a bem-aventurada Virgem Maria do Monte Carmelo. Então a igreja hoje celebra essa festa, né? E aqui eu já mando meu abraço à minha querida mãezinha que está lá no rancho com a minha irmãzinha Lurdinha, né? Lá tem a capela de Nossa Senhora, né, do Carmo, onde ela está participando, né? Nossa, que maravilha, né? Então nosso abraço já, né, essa família tão querida, Lurdinha, Dona Severina, o tio Vicente, né? Minhas outras irmãs, que elas não me falaram o nome, eu esqueço, né? Meu Deus. Meus queridos irmãos e irmãs, vamos todos, né? Eu convido a cada um de vocês que está ouvindo o programa, este programa que, né, é líder de audiência neste horário, muitas pessoas ouvindo a palavra de Deus, vivendo essa palavra. Convido você agora que rezem comigo esta oração. Vinde, ó Deus, em meu auxílio, socorrei-me sem demora. Glória ao Pai, ao Filho e ao Espírito Santo, como era no princípio, agora e sempre. Amém. O anjo do Senhor anunciou a Maria, e ela concebeu do Espírito Santo. Ave Maria, cheia de graça, o Senhor é convosco. Bendita sois vós entre as mulheres, e bendito é o fruto do vosso ventre, Jesus. Santa Maria, Mãe de Deus, rogai por nós, pecadores, agora e na hora de nossa morte. Amém. Eis a serva do Senhor, faça-se em mim segundo a vossa palavra. Ave Maria, cheia de graça, o Senhor é convosco. Bendita sois vós entre as mulheres, e bendito é o fruto do vosso ventre, Jesus. Santa Maria, Mãe de Deus, rogai por nós, pecadores, agora e na hora de nossa morte. Amém. E o Verbo divino se fez carne e habitou no meio de nós. Ave Maria, cheia de graça, o Senhor é convosco. Bendita sois vós entre as mulheres, e bendito é o fruto do vosso ventre, Jesus. Santa Maria, Mãe de Deus, rogai por nós, pecadores, agora e na hora de nossa morte. Amém. Rogai por nós, Santa Mãe de Deus, para que sejamos dignos das promessas de Cristo. Oremos. Infundi, Senhor, como vos pedimos, a vossa graça nas nossas almas, para que nós, que pela anunciação do anjo, conhecemos a encarnação de Cristo, vosso Filho, pela sua paixão e morte na cruz, sejamos conduzidos à glória da ressurreição por nosso Senhor Jesus Cristo, vosso Filho, que é Deus convosco na unidade do Espírito Santo. Amém. Bom dia, Lazinho Neto. Bom dia, Antônio.
1: Bom dia.
0: Bom dia a todos os ouvintes, o programa Voz da Diocese. Vamos aqui, né, os nossos abraços, nossos cumprimentos a todas as nossas paróquias, capelas, né, todas as comunidades aqui de nossa cidade e também de toda a nossa diocese. Alô, paróquia Nossa Senhora das Graças, Padre Alisson, Congregação da Apresentação de Maria, Secretária Valéria, Capela São José, Capela Divino Espírito Santo e Centro Comunitário Dom Antônio Lino. Nosso abraço a todos, especialmente a este irmão Magué, que sempre ligadinho conosco, né? Sua família e toda a comunidade. Alô, paróquia São Sebastião e São Benedito, Padre Irantes, Diácono Góes, Secretária Daiane, Capela São Benedito, Capela São Judas Tadeu e Capela Sagrado Coração de Jesus. Nosso abraço a todos vocês. Alô, Catedral Santa Rita de Cássia, Padre José Luiz, Padre Mateus Henrique, nosso irmão Diácono Roberto, nosso Bispo Dom José Aparecido, né, que está conosco, celebrando esses dias, 13 anos de seu episcopado. Nossas orações a Dom José, Secretária Mônica e Sabrina, Secretário da Cúria Diocesana Júnior e sua família, e Secretária Ellen, nosso abraço. Capela Menino Jesus de Praga, Capela Santa Terezinha e Capela São Francisco de Assis. Alô, paróquia São Pedro de São Paulo. Alô, Padre André. Alô, Secretária Márcia, Pequenas Missionárias Eucarística. Alô, Sarandi, Capela São Sebastião e Nossa Senhora das Dores. Nosso abraço, Manuel, Maria Luísa, Dona Fia, Tia Fia. Alô, Campo Limpo, né, que o Joãozinho me mandou, daqui a pouco já vai ter a começar a festa lá em Campo Limpo.

0: Capela São Geraldo e Nossa Senhora das Graças, aonde aproveito e já mando o meu abraço também ao Padre Jarbas, lá, pô, Divino Pai Eterno, Santuário do Panamá, toda aquela porção do povo de Deus ali do Panamá. Nosso abraço a todos. Alô, Paróquia Santo Antônio de Pádua, Padre Tiago, Diácono Gimendi, Secretário Leandro, nosso abraço. Capela Santa Luzia, Capela Nossa Senhora da Rosa Mística, que está em festa, daqui a pouco a gente vai falar um pouquinho mais. E também Capela Santa Francisca Xavier Cabrini, nosso abraço a todos. Alô, Paróquia Cristo Rei, minha paróquia, né? Paróquia amada, né? Padre Wallace, meu abraço. Secretária Elisângela, alô, Elisângela, Lúcia, Janaína e Patrícia, nosso abraço. Capela Nossa Senhora Aparecida, Capela Nossa Senhora de Fátima e Capela Nossa Senhora de Lourdes e Santo Expedito, nosso abraço a todos. Queremos mandar já nossos abraços também a muitas pessoas, né, que pedem aqui no programa. Olha, manda um abraço, eu estou te ouvindo. Meu irmão, minha irmã, muito obrigado pela sua audiência. Continue ouvindo o programa Voz da Diocese, né? Ouvindo a palavra de Deus. Às vezes a gente não consegue falar o nome de todo mundo, mas aqui muitos nomes são lembrados, né? Nosso abraço a todos vocês. E já aproveito e mando meu abraço lá para Goiânia. Alô, Alessandra, né? Alessandra, que sempre ligadinha aqui comigo, nosso abraço. A Patrícia, o João Pedro, o Matheus, a Carol, essa família linda, né? Maravilhosa. Alô, Dona Helenira, nosso abraço, Dona Helenira. Antônio vai mandar um abraço para Dona Helenira. Fala aí, Antônio, um abraço para Dona Helenira.
1: Abraço.
0: Aí, Dona Helenira, um abraço do Antônio, Maria de Fátima. Quero mandar meu abraço também lá para a Regional da Saúde, nosso querido irmão Diácono Roberto está por lá, o Zezinho, toda aquela comunidade, né? A Dona Divina Luiz, o seu Antônio, o Célio Eurípedes, alô Célio, alô Eurípedes, né? Lá na BP também ouvindo o programa, o senhor Nilce, a Dona Eurípedes Gomes, Maria Badia, Dona Nenê, alô Dona Nenê, esse dia encontrei com o Noaldo, com a Jaqueline, família linda, né? Sônia e Lorival, nosso abraço lá na Vila Vitória 2, também a Luana, filha da Maria, alô Luana, e nosso irmão Lindomar lá do Executivo, também meu abraço Lindomar Pedrada, né, sempre aqui conosco, né, está de férias. Então vamos assim com essa primeira canção que nós queremos dedicar a todos vocês.

Muito bem, queridos irmãos, queridas irmãs, voltando ao nosso bloco central, aonde convido a todos vocês, né, que agora aumenta um pouquinho aí o volume do seu rádio, né, você que está no seu carro, no seu trabalho, faça uma pausazinha, né, e acolhe agora a palavra de Deus, a palavra do Santo Evangelho. Senhor esteja convosco, Ele está no meio de nós. Proclamação do Evangelho de Jesus Cristo segundo Mateus. Glória a vós, Senhor. Naquele tempo, enquanto Jesus estava falando, as multidões, sua mãe e seus irmãos ficaram do lado de fora, procurando falar com ele. Alguém disse a Jesus: olha, tua mãe e teus irmãos estão aí fora e querem falar contigo. Jesus perguntou àquele que tinha falado: quem é minha mãe e quem são meus irmãos? E estendendo a mão para os discípulos, Jesus disse: eis minha mãe e meus irmãos, pois todo aquele que faz a vontade do meu Pai, que está nos céus, esse é meu irmão, minha irmã e minha mãe. Palavra da salvação. Glória a vós, Senhor, que a palavra do Santo Evangelho perdoe os nossos pecados e nos conduza à vida eterna. Amém. Muito bem, queridos irmãos, queridas irmãs, estamos vivenciando o Evangelho de São Mateus, né? Então, hoje, nesta quinta-feira, celebrando a bem-aventurada Virgem Maria, Nossa Senhora do Carmo, né? Nós queremos pedir por intercessão desta mãe tão querida que cubra todos nós, especialmente todos os ouvintes do programa Voz da Diocese, todos estes grandes amigos e colaboradores aqui desta grande emissora. Querido irmão, querida irmã, neste trecho do Evangelho, enquanto Jesus falava à multidão, sua mãe e seus irmãos chegaram e desejavam falar com ele. Então Jesus respondeu: quem é minha mãe e quem são meus irmãos? E apontando para os discípulos, disse: todo aquele que faz a vontade do

Olha, querido irmão, querido ouvinte, à primeira vista, essas palavras podem parecer duras com Maria. No entanto, Jesus não diminui a importância de sua mãe. Pelo contrário, revela o verdadeiro motivo de sua grandeza. Maria foi a primeira a fazer plenamente a vontade de Deus. Quando respondeu ao anjo, faça-se em mim segundo a tua palavra. Tornou-se o maior exemplo de discípula. Portanto, querido irmão, querida irmã, o ensinamento de Jesus amplia o conceito de família. A família de Deus não é formada apenas pelos laços de sangue, mas pelos laços da fé, da obediência e do amor. Quem acolhe a palavra e procura viver, pertence à família de Cristo. Eu vou repetir para você gravar bem no seu coração, na palavra que você está ouvindo. Quem acolhe a minha palavra e procura vivê-la, pertence à família de Cristo. Portanto, irmão e irmã, esse evangelho também nos convida a examinar nossa vida. Não basta dizer que somos cristãos ou participar de celebrações. É preciso transformar a fé em atitudes concretas. Amar, perdoar, servir, praticar a justiça e confiar em Deus, mesmo nas dificuldades. Portanto, irmãos e irmãs, cada gesto de caridade, cada ato de perdão e cada decisão de seguir os ensinamentos de Jesus nos aproxima dessa família espiritual que nunca se desfaz. Peçamos ao Senhor Jesus nesta manhã, fazendo assim uma oração: dai-me um coração disposto a fazer a vontade do Pai, que eu escute a tua palavra, a coloque em prática e viva como verdadeiro membro da tua família. Que o exemplo de Maria me inspire a dizer todos os dias: faça-se em mim

Sua vontade, querido irmão, querida irmã, por intercessão de Nossa Senhora do Carmo, desça sobre cada um de vocês a bênção de Deus. Vamos agora ouvir um trechinho dessa canção. Queremos oferecer e dedicar a todos vocês.

Muito bem, queridos irmãos, queridos ouvintes, voltando, né, para o nosso bloco final do nosso programa, Voz da Diocese. Vamos aqui com os nossos avisos, nossos comunicados, os eventos, né? Então, nós queremos aqui trazer o nosso primeiro comunicado, é que a nossa comunidade de Santo Antônio de Pádua, né, está sendo celebrada a festa em honra à Nossa Senhora da Rosa Mística, de Rosa Mística, né? Começou dia 11 e vai até o dia 19 de julho. Então, tem toda uma programação, né? É hoje, quinta-feira, né? Missa às 19h30, né? Padre Tiago, que vai celebrar. Amanhã, dia 17, também, missa, Padre Tiago. Dia 18, né? Também tem celebração da palavra. Domingo, Santa Missa e solene, missa solene, né? Com a festa de Nossa Senhora de Rosa Mística. Com o tema este ano, Maria, a mulher que soube esperar em Deus. Olha aí. Então você é o nosso convidado. Venha participar, né? Traga a sua família, chama o seu vizinho, convide alguém, né? Todos os dias, né? Barraquinha, né? Barraquinhas ali com aquelas comidas típicas, gostosas, né? Então venha participar. Também a dona Margarida, alô dona Margarida, nosso abraço à senhora, pede para avisar que sábado, dia 18, não haverá missa na capela de Santa Luzia, viu meus irmãos e irmãs? O motivo da festa de Nossa Senhora da Rosa Mística. Então todos, né, vão para a missa lá na capela de Nossa Senhora de Rosa Mística. Então você, sábado, que é acostumado a ir para Santa Luzia, você vai lá para a capela de Nossa Senhora da Rosa Mística, né? Portanto, não haverá missa na capela de Santa Luzia, viu? O motivo já foi explicado, que é a festa de Nossa Senhora da Rosa Mística, né? Todos, né, para a Santa Missa. Então, está aí o recado, o aviso a todos vocês. Também nosso irmão Magué, que sempre aqui conosco, ligadinho, né? Mandando sempre aqui os seus comunicados, pede para avisar aqui que também temos o Terço dos Homens, né? O Terço dos Homens, que vai acontecer neste sábado, lá no Martelinho Lanches. Então você, Terço dos Homens, homem do Terço que está ouvindo o programa, né? No sábado próximo, dia 18, né? Nós vamos estar lá no Martelinho Lanches, tá bom? Você faz parte do Terço, então venha rezar conosco, né? Martelinho Lanche, que fica ali na Avenida da Saudade, no número 80, tá

0: bom? Então venha participar. Também tem um comunicado do Terço das Crianças. Terço das Crianças, sábado, dia 18, às 14 horas, né, lá na Capela Santa Luzia. Tá bom? Então venha participar também do Terço das Crianças, neste sábado, às 14 horas, Capela Santa Luzia. Então venha participar, né, traga sua criança, leva seu filho para esta celebração. Também avisando que as mães que oram pelos filhos, né, a Dora, sempre ligadinha conosco, está sumida, né, Dora? Cadê você? Pede para avisar para todas as mães que oram pelos filhos, todo sábado, às 7 horas da manhã, lá na paróquia Cristo Rei. Então venha fazer parte desta manhã gostosa de oração, paróquia Cristo Rei, terço das mães que oram pelos filhos. Também a Roseli, lá no Recanto Sertanejo, está ligadinha conosco, né? Parabenizando aqui muita gente, o Donizete Magué, né? Também a Beth Gomes, está mandando aqui um áudio, é isso aí, Franco? Vamos ouvir?
1: Bom dia, eu gosto de ouvir toda quinta-feira, eu ouvo esse programa de vocês, a Voz da Diocese, e à tarde, todo dia, todo santo dia, eu ouvo
0: muito bem, Beth, obrigado.
1: O terço da tarde.
0: Ligadinha aqui conosco. Obrigado, né, por fazer parte da família, né, que reza o programa A Voz da Diocese, né? Também a Rosinete, lá do Santa Inês, está mandando aí um áudio para nós, é isso, Franklin? Não? Pulou, né? Muito bem. Então, a todos vocês, queridos irmãos e irmãs, nós estamos chegando ao final do nosso programa. Nosso querido irmão Jair já está aqui prontinho, né? Para falar do esporte, né? Esse final de semana, domingo, nós temos a grande final. Daqui a pouco, você que gosta do esporte, né? Vai ouvir o Jair, né? Também aqui o nosso irmão Gesmar. Alô, Dona Maria da Horta! Dona Maria da Horta, eu não posso deixar de mandar nosso abraço, né? Grande ouvinte, sempre ligadinho aqui conosco. E hoje eu tô, Jair, tendo o privilégio, o meu neto, né, tá aqui e quer mandar um abraço para quem? Pro papai, pra mamãe, pra maninha, pro irmãozinho. Fala aí, para quem você quer mandar um abraço?
2: Primeiro.
0: Alô? Primeiro, vai.
2: Pra minha avó Derli.
0: E depois pra avó Carmen.
2: E pra minha avó Carmen, que...
0: Isto. Também pra mamãe.
2: Pra minha mãe, Carla. Pro meu pai, Leandro, pro meu irmão, Pedro, pro minha irmã, Maria Rita.
0: E para todos os ouvintes do programa, Voz, é isso? Fala, e para todos os ouvintes do programa.
2: E todos os ouvintes do programa.
0: Muito bem. Aí, ó, o Antônio hoje tá aqui comigo, né? Veio, é corintiano, Jair? Aí eu não sabia, você também é corintiano? Maravilha, olha, você achou um corintiano, hein, Antônio?
2: Pois no estádio várias vezes.
0: Aí, olha, amigo do vovô, bate aqui, ó. É, amigo do vovô, então tá aqui. Então, mas só mandando aqui mais um abraço, o Jair já está aqui conosco. Enfim, eu quero mandar um abraço pra minha sobrinha lá em Luiz Eduardo, Jair.
2: Ah, e a Mari também.
0: Né? A Mari também, né? Isso.
2: E a Carol, minha tia.
0: A Carol, ouvindo o programa, titia, né? Também o André e a Carmen lá no Dom Bosco. O Edivair lá do Pit Dog também. A Glaucia e a Sônia, nova geração. A Nilda Abreu, nós já falamos. Seu esposo Elson. A Dona Maria da Horta, sempre ligadinha conosco. Luciano do Frango Assado, né? Ei, grande irmão, grande amigo. Pode falar, Jair, que maravilha ter você aqui comigo. Ô, bem-vindo.
3: Opa, deixa eu te cumprimentar pelo programa. Você é uma pessoa muito carismática, um grande religioso, um diácono muito atuante, né? Uma pessoa que tem amizade em todos os segmentos da nossa sociedade, principalmente no nosso segmento religioso, da nossa Igreja Católica. Te dar os parabéns pela audiência, muita gente. É um programa que tem uma audiência tanto quanto um programa jovem aqui da rádio, né? Os nossos programas de estúdio, talvez até mais. Você que entra em todas as residências e toca nos corações de todos aqueles que amam Jesus, que amam a Deus, aqueles religiosos, né? As pessoas tementes. Então, meus parabéns, seu programa é maravilhoso. Eu quero confessar que também sou seu ouvinte, tá? E até então era, porque agora nós estamos coincidindo os horários, mas sempre que posso estou te ouvindo. E em nome de toda a população de Itumbiara, da nossa família católica, religiosa de Itumbiara, de todas as nossas famílias, eu cumprimento a Diocese.

0: de Itumbiara, por ter uma pessoa como você, como diácono da nossa diocese, da nossa igreja, para com certeza sempre levar a palavra de Deus a todas as pessoas que realmente amam Jesus, que amam a Deus, a Nossa Senhora e a todos os santos de Deus. Parabéns, um grande abraço, que Deus te dê muita saúde para que você continue com essa simpatia, com essa alegria que você tem, né? Com esse carisma, conquistando os nossos corações, os corações de todos aqueles que creem. Um grande abraço, viu, Diácono?
1: Ô, Jair, amém, muito obrigado, fico muito lisonjeado com as suas palavras, porque eu sei que são verdadeiras, é de um amigo que, né, realmente sabe o que a gente está aqui para fazer. Então, muito agradecido pelas suas palavras, né? Fico feliz por saber que tem, né, tanta gente como você, né, dizendo aí agora que, né, ouve este programa. É um programa, como você disse muito bem, religioso, né? Que a palavra de Deus é que é o centro deste programa, né? Então, a todos os nossos ouvintes, nosso muito obrigado por essa audiência, por estar conosco. E a todos vocês que sempre escutam esse programa, nosso muito obrigado, né? Nosso abraço a todos. Como diz o Joãozinho, Jair, nosso braço é grande, né? Às vezes nós não falamos o nome de todos, mas abraçamos a todos vocês. E peçamos hoje, celebrando Nossa Senhora do Carmo, né? Por intercessão de Nossa Senhora do Carmo, desça a bênção de Deus sobre toda a família. Peço especialmente por esta família, desta nossa grande emissora que nos acolhe aqui, né, esses grandes amigos aqui como o Jair, o Gesmar, o Frank, o Lindomar Pedrada, o Lazinho Neto, a família Paranaíba que está sempre nos acolhendo, né? Que desça sobre todos a bênção de Deus Todo-Poderoso, que é o Pai, o Filho e o Espírito Santo. Amém. Um bom dia a todos, fiquem todos em paz.

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2: 11 horas e 5 minutos.
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4: 11 horas e 6 minutos.

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2: Alô, galera, bom dia. 11 horas, 11 minutos no ar. A partir de agora, o programa Paranaíba nos Esportes, desta quinta-feira, dia 16/7/2026. E estaremos a partir de agora levando as informações do esporte por Goiás, pelo Brasil e também pelo mundo. Já, já. Bom dia.
3: Bom dia. Um grande abraço a você, ao Franklin, aos nossos milhares de ouvintes da melhor emissora do interior do Brasil, que é a nossa Rádio Paranaíba, mais querida também. Vamos já de início, né? Colocar aí o José Carlos Carol, do nosso departamento de jornalismo, tem notícias importantes aí.
4: Ele
3: tá
4: acabando de fazer uns ajustes daqui a pouco.
3: Daqui a pouquinho ele vem, né?
2: Para nós falarmos do Real.
3: Exatamente.
2: Carol tá com o presidente do Real Esporte Clube.
3: E agora, né, temos o Itumbiara Futebol Clube, temos também o Itumbiara Esporte Clube e o Real Clube.
2: E o Real Clube, então.
3: São três equipes aí, a gente vai realmente saber o que, que vai acontecer.
2: Nós
3: realmente
2: ouvimos o presidente de honra do Itumbiara Futebol Clube, que é o deputado federal Daniel Agrobon. Hoje vamos ouvir então o presidente do Real, que é o Adriano Pimenta.
3: Adrianinho Pimenta, que foi um grande jogador, jogou no Guarani de Campinas, no Ituano, em grandes
2: tem
3: equipes
2: história, né,
3: do estado de São Paulo, tem história. Daqui a pouquinho ele fala conosco. Vamos falando então do jogo de ontem, da Argentina e Espanha.
2: Hermanos!
3: Rapaz, que coisa, hein?
2: Hermanos!
3: A Argentina mostrou que é um time que tem raça, que é uma seleção determinada, ousada, corajosa, vai pra cima, não tem medo de ser feliz, né? O time não se entrega absolutamente. A Inglaterra tava com a vitória nas mãos, né, rapaz? O técnico, infelizmente, foi muito infeliz, o Thomas Tuchel, recuou o time, trocou jogadores do meio do ataque por defensores e aí chamou a Argentina pra cima, um time daquele da Argentina, com a garra que eles têm, né?
2: Olha o que é que o Messi fala, olha aí.
3: Pois é, rapaz. Messi diz que a Argentina sentiu a Inglaterra entregue, já não queriam mais jogar.
2: E foi o que aconteceu. O treinador, quem perdeu ontem foi o treinador.
3: Exatamente, cara. O treinador tem que dar a mão à palmatória, porque realmente o erro dele foi grotesco, né? Foi um erro que eu acho que nenhum treinador do futebol amador cometeria. Na Copa do Mundo, você comandando a Inglaterra, que é o país que inventou o futebol, né? Uma das maiores seleções do mundo, que já é campeão do mundo. Você com o jogo jogando contra uma seleção que é a atual campeã, tanto da Copa América como do mundo. Você vai abrir mão, né, de jogar um pouquinho mais fechado? É claro que você não pode abrir mão, mas você também não pode abrir mão de atacar, porque o primeiro tempo que ele fez foi primoroso.
2: Foi.
3: Marcou bem a Argentina, não deu espaço, né? O Messi teve poucas oportunidades, os jogadores da equipe da Argentina muito bem marcados, foi um esquema que deu certo. Aí desabou tudo no segundo tempo.
4: Fez um gol com 10 minutos, né? Depois com 10 minutos você querer fechar com o time com 10 minutos,
3: não.
2: Já era.
3: Olha, a retranca, ela é prejudicial, porque você chama o adversário pra cima. Foi o que aconteceu.
2: A Argentina. A própria palavra do Messi disse aqui, ó.
3: Exatamente.
2: Sentiu a Inglaterra entregue, já não queria mais jogar. Por quê? Porque ele retrancou, ele voltou. E o que a Argentina fez?
3: Nos outros jogos, exatamente, nos outros jogos em que o Messi comandou as equipes, até agora ele comandou tudo. Não,
2: já mandou tudo.
3: Ele classificou, vamos assim dizer,
2: Ele já quebrou todos os recordes existentes na Copa do Mundo.
3: O maior artilheiro das Copas do Mundo, o melhor. O Carol tá aí? Depois a gente volta a falar mais desse jogo aqui, né? Pra gente realmente debater e falar mais dessa grande decisão que teremos no domingo.
2: Muito bem. Baixa, vai ter que baixar um pouquinho o volume dele lá, viu?
3: Eu acho. Tá dando aí do somzinho aí.
5: Todo mundo acompanhando aqui. O André
3: aí, beleza.
5: Já está por aqui. Chega para cá, presidente, para falarmos aí com relação a esse projeto do Real Clube na manhã de hoje, né? Tá realmente passando por reforma aqui no CT. Bora lá, eu só quero saber com relação, direto ficar mais fácil aqui, presidente, seja sempre bem-vindo.
2: Carol,
5: e sucesso, né, nessa jornada aí.
2: Esse...

0: Ele não tá.
1: Bom dia, Carol. Bom dia, Nilson. Bom dia aos ouvintes aí, pessoal que está nos acompanhando aí online, ao vivo. E é uma honra, um prazer imenso receber vocês aqui no CT, na Vila Olímpica, onde vocês, as portas sempre estarão abertas para vocês, onde aqui faz o futebol, faz o esporte. E é uma honra muito grande, é um prazer imenso vocês poderem ver com os próprios olhos aí a reforma que está sendo feita, né, os cuidados que nós estamos tendo com esse centro de treinamento tão valioso para a nossa cidade, para o nosso município e para o futebol.
2: Adriano, quais realmente são os projetos do Real para esse ano?
1: Carol, Nilson, o Real Clube, desde quando nós assumimos em 2023, ele teve sempre um propósito bem claro. É um projeto bem que se iniciou e vem se solidificando a cada campeonato, a cada ano que se passa, a cada planilha que a gente fecha no final das competições, né? E dentro desse projeto, desde o início, com a nossa equipe, com o Galo, com o Jander, com o Charles, com o Seco, Rodrigo, com o Eduardo, com as pessoas que estão, me perdoe se eu esqueci algum nome, sempre dentro desse projeto, nós colocamos de 3 a 5 anos para a gente disputar e participar de uma competição profissional. Então, criou-se uma expectativa no primeiro ano, quando a gente assumiu, nós avaliamos, vimos que o momento não era propício, que a gente ainda estava engatinhando, estava preparando para a chegada desse momento, então, de poder participar de uma competição profissional. E tudo clareou, tudo veio acontecendo até de uma forma muito rápida durante esses 3 anos, que de 2023 a 2026 foram em sub-11, sub-13, sub-15, sub-17. E aí agora tivemos assim, uma possibilidade bem mais próxima, bem mais sólida de estar participando da categoria profissional, que é um objetivo, é um sonho, né, um projeto que de cada um que está aqui dentro para representar bem a nossa cidade, para a gente estar participando, enfim. Então, acreditamos assim, muito que esse momento chegou.
2: Aproveitando que presidente aqui, a imprensa está vendo para a cidade, né? Começou com o Tubaté de Ara, né? E agora o Real Clube está aberto também para o Estudiário Esporte Clube, justamente isso que a gente tem que ouvir, né, hoje do Real Clube. Cada um tem sua história. O Real Clube, fundado em 1998, é interessante, o presidente, que o Real Clube foi até 2004, a primeira divisão, quando a fundação, houve com o presidente da Federação Ronei de Freitas, foi um dos fundadores. Então, em um momento também mais pegou a presidência da federação.
0: Exato. Então, são para mim. Vê se você consegue falar com o Carol aí, que a gente não está conseguindo. O local que eles estão lá, tá?
1: Não chegou de novo.
0: Não, está dentro de uma sala, está fechado uma sala lá.
1: Para estar onde ele está hoje e diga-se boatos aí que ele possa até fazer parte da. Então, isso é um marco muito grande para nós, itubiarienses, para nós da cidade, e tê-lo como um fundador do Real Clube, junto com o Júnior Mortosa, junto com o Galo, isso para nós é de extrema honra, né? Vê-lo chegar na presidência da Federação Goiana, e agora já está um passo ali, podendo, né? Falam-se que pode até chegar à CBF. Parabéns a Ronei de Freitas, parabéns a todo o trabalho. Eu sei que o caminho é árduo, ele passou por muitos espinhos, muita batalha, muita luta, mas ele conseguiu, né, alcançar um objetivo pessoal e profissional aí muito belo.
2: Então é oficial, o Real vai realmente disputar a terceira divisão esse ano?
1: Carol, tudo está encaminhando para isso. Né? Eu quero até parabenizar, e é de uma... louvar a ideia do Daniel, porque o Daniel da Grubon, que eu digo, por ter essa iniciativa de querer fazer, de querer resgatar o nosso futebol da cidade de Itumbiara. Ontem,

como ele disse ontem, a gente não tinha nenhum clube. O Itumbiara Esporte Clube estava vai, não vai, vai, não vai. Aquele talvez poderia. Eu pedi licença, três. Então, parabéns, Daniel, pela sua atitude, pela a sua iniciativa. A cidade precisa disso. É, quero deixar bem claro que nós estamos juntos, no mesmo propósito, que às vezes.

0: mas pode ter certeza absoluta que há um mês, 2 meses atrás estava bem pior. E da próxima visita de vocês estará muito melhor. Então.
1: É,
2: Tá,
1: não tá com a qualidade Paranaíba. Vê se você desconecta o Carol aí, vê se você consegue falar. Frank, não tá, não tá com qualidade, infelizmente. Liga aí pro Carol aí, liga para ele aí, você pessoal aí. Fala para ele procurar um melhor posicionamento lá, que lamentável. Não, liga do seu mesmo.
2: A qualidade da reportagem não está
1: Liga do
2: boa,
1: seu
2: né?
1: aí, infelizmente não dá.
2: Qualidade de som, problema de realmente só
1: Fala
2: no
1: para
2: som.
1: ele posicionar lá, que o sinal lá tá muito ruim, muito
2: As
1: baixo.
2: perguntas foram muito pertinentes, né?
1: É.
2: Mas aí, infelizmente, o som aqui
1: Pelo
2: não
1: que
2: está bom.
1: você entendeu aí, o que que você me
2: Parece que o Real
1: fala?
2: vai disputar, né? Parece que aquela proposta que foi feita pelo Daniel Agurobon de que o Real pudesse administrar as categorias de base e não disputasse o campeonato oficial profissional da terceira divisão, não foi aceita pela diretoria do Real. Pelo que eu vi ali, o Carol perguntou: quer dizer que o Real vai disputar a terceira divisão? Ele falou: vai, infelizmente, vai, porque o projeto já estava pronto. Já, ele explicou aí, né? Já há alguns anos que a gente vem lutando, né, trabalhando com as categorias de base, esperando o momento oportuno para colocarmos o Real Clube no campeonato goiano de futebol profissional. Então parece que,
1: E esse
2: não
1: ano
2: sei,
1: é
2: agora vamos ver.
1: o ano mais fácil que tem para chegar à segunda divisão.
2: Exatamente,
1: Você
2: pela
1: tem
2: quantidade de
1: 70% de
2: equipes, né, e pela.
1: sete, sobe três.
2: Sobe três, quer dizer, a chance é muito grande, né?
1: Uhum.
2: Agora eu não sei como é que vai ser agora o resultado dessa resposta com relação à criação desse novo time do Itumbiara, né? Do Itumbiara Futebol Clube, esse Atlético Itumbiara. Agora nós temos que ouvir o Daniel Grobon novamente, porque ele disse que a cidade não comportaria três equipes, que ele ia tentar convencer a diretoria do Real de que eles realmente disputassem com as categorias de base e unisse com ele, né? Inclusive colaborassem na administração desse novo Itumbiara. Então nós temos que agora conversar com o Daniel Grobon para
3: Ele
2: ver
3: está
2: qual que é a
3: gravando o
2: posição
3: áudio
2: dele.
3: agora, viu? Já,
2: Está
3: daqui a
2: gravando,
3: pouquinho
2: né?
3: a gente manda ele.
1: Isso. Aí ele tá gravando lá, vai trazer. Então tá ok, então. Às 11h25, então daqui a pouquinho a gente volta com mais informações em relação ao Real
2: Vamos
1: Clube, né?
2: continuar falando aqui do jogo de ontem, da
1: Pois
2: Copa
1: é,
2: do Mundo,
1: rapaz.
2: né? Da
3: Vamos faturar.
2: Argentina. Vamos
3: Ah, é,
2: faturar
3: daqui a
2: primeiro,
3: pouquinho
2: depois
1: a
2: a
1: gente
2: gente
1: volta.
2: fala, né?
1: Isso.
2: Isso. É rapidinho.
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5: 11h25.
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7: 11 horas e 29 minutos, estamos de volta aqui no programa Paranaíba nos Esportes, trazendo informações do esporte. Vamos pro Goiás, né?
8: Já começou. Isso. Ô, Gismar, sabe quem tá na sintonia? Nosso amigo Cleidival Rodrigues, lá no centro de serviço.
7: Funcionário da prefeitura não trabalha mesmo, né?
9: Cleidival, tá grande companheiro nós, aqui, né? Da Paranaíba. Trabalhou conosco muitos anos, né? Nosso motorista eterno.
7: Tá na hora do almoço.
9: Grande,
7: né?
9: Cleidival, ele, né? A esposa dele, grandes amigos, é um casal muito simpático.
7: Dona Eliane.
9: Um grande abraço para vocês aí, viu, Cleidival? Prazer tê-los como nossos ouvintes aqui do nosso programa esportivo. Aliás, de toda a programação da Paranaíba, já que você
8: e todo o pessoal lá do centro de serviço, né?
9: Pessoal do centro de serviço curtindo a gente também. Vamos falar do futebol goiano ou vamos continuar falando da Copa do Mundo?
7: Uai, que tá te chamando mais atenção?
9: Vamos só terminar aqui falando dessa semifinal, né? Lembrando que a Argentina realmente deu um chocolate na Inglaterra no segundo tempo e um nó tático que o técnico...
7: 6 minutos eles gastaram pra fazer a virada?
9: Exatamente, marcou os dois gols a virada em 6 minutos, desmontou o time da Inglaterra de uma vez por todas, mas...
7: Que pancada!
9: Foi um exemplo, né? E ontem eu estava ouvindo a entrevista, né, do maior ídolo da Inglaterra, que é o Harry Kane, o maior artilheiro de todos os tempos da Inglaterra, um time que, onde inventaram o futebol. Ele lamentou a desatenção e lamentou a mudança tática do time, né? Pois não,
7: O Carol.
8: O Carol mandou um áudio aqui.
9: Mandou? Então vamos rodar o áudio do Carol, que é
7: você
9: muito
7: quer
9: importante.
7: Terminar aí?
9: Não, pode rodar o áudio do Carol.
7: Então vamos lá, então.
10: A gente tem que devolver um pouco do que o esporte nos proporcionou. E nós estamos falando de duas pessoas que têm um nome muito valioso, muito grandioso na nossa cidade.
11: E foi mais do que o estado, mais do que o país, para o mundo, né? São nomes do futebol, do esporte, que representa Itumbiara no mundo. Assim como também o presidente, né? Que rodou o mundo no futebol.
10: Exatamente. Então a nossa responsabilidade é muito maior do que a gente imagina. E quando você tem uma equipe por trás que trabalha com seriedade, com transparência, com empenho, essa fé move a montanha. Então é isso que a gente acredita. E sem contar que quando nós entramos aqui a primeira vez, e o objetivo objetivo, o sonho do Real Clube era ter um espaço para ele poder realizar esse trabalho.

0: Eu fui andando aqui da porta, da entrada do portão até o vestiário e voltei fazendo uma oração. E pedi a Deus que, se fosse da vontade dele, ele iria abrir essa porta para nós. Porque ele conhece os nossos corações, ele conhece o nosso trabalho, ele conhece as pessoas que estão envolvidas e o nosso propósito. Então, além de todas essas pessoas que estão nos apoiando, que estão com a gente, tem um Deus muito grande, muito vivo, que está caminhando conosco.
1: Adriano, e o elenco? Só quer saber, né? Curiosidade, né?
0: Bom, o elenco, ele já tem um esboço, ele já tem alguns nomes, tanto de comissão técnica como de corpo técnico, tanto de atletas também, só que nós estamos aguardando a definição oficial. O Daniel disse que está junto conosco e ele é muito bem-vindo e nós queremos essa parceria. É um cara que fez pelo Itumbiara, adotou o Itumbiara na sua cidade, fez de tudo para trazer o Itumbiara de volta, trouxe o Itumbiara, então ele tem competência para trazer.
2: É um cara do futebol que gosta do esporte.
0: Que ama o esporte.
2: E ajuda, não é?
0: E ele disse, né, que vai estar junto e eu acredito que daria para ter as três equipes. Eu acredito muito que daria para ter as três, quatro, se o Cristóvão...
2: E pode ser as três, né?
0: E pode ser as três, né? Se o Cristóvão resolver vir também, seria muito bem-vindo. Nós já cedemos atletas para o Cristóvão, nós já cedemos profissionais para ajudá-lo com o registro desses atletas. Enfim, então assim, nós estamos fazendo em prol do futebol e para, de fato, resgatar. E eu fico muito feliz de chegarmos a esse momento da probabilidade de ter três equipes. Talvez ela acredita que três seja muito, que tenha que ter uma só. Mas existe um Itumbiara muito forte, e eu vejo isso, porque eu sou do futebol, eu vivo futebol há 30 anos, eu saí de casa para viver o futebol, então há uma marca muito forte, que é o Itumbiara Esporte Clube, e que ele ainda vive. Né? E eu torço de coração para que um dia ele possa voltar a ser aquele Itumbiara forte. A nossa rivalidade, ela tem que ser ali dentro das quatro linhas, e aí que vença o melhor, que vença o melhor trabalho, mas sempre buscando o extracampo em prol do futebol no geral, não tudo. Porque nós estamos servindo a nossa cidade, nós estamos servindo os nossos atletas, nós estamos servindo, contribuindo para a evolução. Um dos pontos que eu falei, e fui bem pontual com o Dante e com o Ricardo, foi que nos últimos anos, nós que rodamos, vocês também, nós que rodamos os quatro cantos do país, os quatro cantos do mundo, quando você fala que é de Itumbiara, pô, nos últimos anos a gente só escuta falar tragédia. Ah, você é daquela cidade, onde aconteceu isso, onde aconteceu aquilo? Não, nós precisamos resgatar, unirmos forças para resgatar o orgulho do itumbiariense dizer que é de Itumbiara.
2: E até alegria, porque o futebol traz alegria, né? Traz aquela modificação, traz a população para dentro do campo, né, presidente?
0: Em todos os sentidos. Hotéis, comércio, o senhor da pipoca que vende a pipoca, o bar que funciona no dia do estádio, a senhorinha com a barraquinha dela aqui fora, o torcedor que vem, que às vezes está meio estressado de uma semana de trabalho, ele vem para o estádio para desestressar. Às vezes você ouve uma palavra mais enérgica do torcedor, cada um tem sua forma de cobrar, de colocar isso para fora. Então até isso movimenta. Eu vejo isso com muito bons olhos, com muito bons olhos, e fico feliz. E falei para o Dante, falei para o Ricardo, que a gente precisa se unir para a gente trazer esse orgulho de volta para a nossa cidade. E vai ter campeão brasileiro, pô. Campeão brasileiro. Então a gente precisa unir essa turma e fazermos um pouco mais para o nosso município, para a nossa cidade.
2: Presidente, eu vou aproveitar que está dentro da pergunta do Carlos Carol, mas vou fazer, voltar um pouco na história. O Real Clube começou como associação, se transformou como empresa, em 2004 não deu certo como empresa. Retornou, ele retornou na base e fez um planejamento, né? Você está chegando no momento atual no profissional, porque fez um planejamento aí de 5 anos. E é um time que não tem, ele está zerado, né? Tem um patrimônio, porque vale muito, né? O pessoal entender, uma filiação, federação profissional, vale mais de 400 mil, uma filiação...
0: 500 salários.
2: 500 salários mínimos é 800 mil, então é quase 1,5 milhão. Então é um patrimônio já. É, fala isso aí, por exemplo, que Itumbiara vale 6 milhões para ter o comando, o Real Clube, é, o mínimo do patrimônio dele já começa com 1,5 milhão, e tem essa vantagem de estar zerado. Mas eu vou reforçar a pergunta, aqui a gente aperta também, né? Qual é o planejamento financeiro? Porque esse é o mais importante, né? Vamos ter aí 3, 4 meses, virão despesas altas, né? E o Real fez isso com o pé no chão nos últimos 5 anos. Está preparado financeiramente, está fazendo aqui a estrutura para isso, está preparando as comissões técnicas, jogadores, que o senhor tem aí facilidade nesse sentido, mas esse planejamento financeiro... É, porque o Itumbiara teve dificuldade com isso, a gente vê vizinhos aqui, e estava muito bem, como o Goiatuba tem um problema com isso, está tudo bem planejado nesse sentido, para pôr o time em campo.
0: Tudo bem planejado, como desde o primeiro momento que nós assumimos, nós chegamos até aqui. Então, o Jander pode confirmar isso aí, ele está aí, ele está acompanhando. Os meninos que estão mais próximos, estão tá acompanhando, sempre trabalhavam. E você também, isso, você também, Carol. Porque vocês eram os que mais me pressionavam, os que mais me perguntavam. Eu falava, não estamos prontos ainda, não estamos prontos ainda. Então, nós trabalhamos aqui no CT, já investimos... É, mais de 60 mil reais só nesses últimos dias. Hidráulica, elétrica, campo, a bomba, e isso não para. Então está tudo sendo bem controlado, que a gente também não entende o momento do Real, entende o momento que a gente se encontra, e também sabemos onde a gente quer chegar. E não vamos dar nenhum passo além de onde a gente pode chegar.
2: E a gente tem que tocar em outro ponto também, tocamos com deputado Daniel Grobon, e vamos tocar com o senhor também. O Real é o único time hoje que tem um termo formal com o município até o final do ano, e está também o JK, e é ele que vai tomar essas providências. Já tem os laudos que estão vigentes, né, até 27 de agosto, de engenharia até o ano que vem. Ele tem os 3 laudos, se a federação chegasse, ele tem o termo, é um dos clubes que está mais, está pronto para começar o campeonato. Mas, como assumiu esse termo, é o Real que está atrás, né? Já para pedir renovações para o futuro, e também está esperando para pintar o campo. Parece que o Clube Atlético Itumbiara iria ajudar também, né, nesse sentido. Parece que eles querem colaborar, né, para zelar também no campo.
0: É muito bom
2: fazer esse planejamento do senhor em relação à Praça Esportiva, que é o maior patrimônio, ele está fazendo 50 anos.
0: O senhor foi demais.
2: Aqui a gente já
0: senhor... é, Carol. O senhor foi. Não, houve sim, nós já tínhamos preparado desde o momento que nós assinamos o papel, que nós assumimos o compromisso, já tínhamos direcionado as tintas para pintar. Houve sim uma parte querendo preto e branco, outra parte querendo azul, outra parte querendo chumbo, outra parte querendo bege da cor do Serra Dourada.
2: É o município que tem que decidir, né?
0: Isso aí a gente não entrou em conflito em momento algum. E só que eu recebi uma ligação de uma pessoa ligada ao Daniel, onde ele pediu para esperar, que o Daniel iria contribuir conosco, iria ajudar, tanto nos laudos como na pintura do estádio, no que precisasse ali no estádio. Então aí imediatamente a gente já direcionou as tintas para o CT e iniciamos a pintura aqui do CT. Então hoje nós temos, além do clube, tá, da forma que você está, que foi trabalhoso. Durante esses 3 anos não foi só futebol de sábado à tarde ou de domingo à tarde, teve um trabalho muito árduo na segunda, na terça, na quarta, na quinta, na sexta, para nós chegarmos onde estamos. Então, o que cabe ao Real Clube para fazer, ele está fazendo, claro, dentro das condições dele, das limitações do Real, que a gente sabe disso, mas a gente está movendo. Tivemos procura de empresários da cidade, do comércio da cidade, querendo ajudar, querendo doar 1, 2, 3 latas de tinta para a gente poder pintar o estádio. Isso é louvável, cara.
2: E são 100 pessoas aí com 3 latas cada.
0: Pintamos o estádio.
2: E se precisar, como, por exemplo, aqui, voluntários vieram para ajudar, cuidar.
0: Exato.
2: E cuida lá também, porque o pessoal gosta do patrimônio da cidade.
0: E as cores, vamos fazer o seguinte, vocês decidem as cores. Eu não ligo para as cores, eu quero ver a bola rolando. Todo mundo feliz, todo mundo alegre. Quem ganhar vai comemorar um pouco mais, quem perder vai triste um pouquinho, esperar o próximo jogo e vem de novo.
2: Isso, Itumbiara é assim.
3: É, tá aí as palavras do
4: Adriano
3: presidente
4: Pimenta.
3: Adriano Pimenta.
5: Daqui a pouco tem mais.
3: Daqui a pouco tem mais outra? Então tá bom, vamos. Pois é, Jair. Então...

0: Então, o Real vai disputar a terceira divisão. Cabe agora ao deputado Daniel, né? Ou une junto no mesmo propósito, ou cria-se como criou-se o Itumbiara Futebol Clube. O que, que você acredita nessa hipótese situação?
1: Olha, ele foi enfático de falar ontem, né, o deputado Daniel Grobon, de que Itumbiara não comportaria três equipes, uhum, né? E que ele só estaria disposto a continuar com o projeto que ele deu a ideia, né, e com o apoio do torcedor do torcedor do Gigante do Vale, do Itumbiara Esporte Clube, com o apoio do município, obviamente, do prefeito, das autoridades políticas, da Câmara Municipal e com os parceiros, né, que ele tem condições realmente de conseguir para patrocinar e ajudar nesse projeto novo aí do Daniel Grobon. Agora, nós não sabemos se realmente com essa decisão, que já é oficial, segundo o Adrianinho, o time do Real vai disputar o campeonato, então nós temos que saber realmente do deputado Daniel Grobon, se ele também
0: vai manter.
1: Se ele vai manter, né, se ele vai realmente continuar com o projeto,
0: ou
1: se ele vai desanimar, desistir.
0: Posso te dizer por A mais B?
1: Ah.
0: O Daniel vai continuar com o Itumbiara Futebol Clube. Pelo que eu conheço, pouco dos 30 anos que eu conheço o deputado Daniel, conheci ele era diretor do Bom Jesus em 96, quando eu tive o primeiro contato com o deputado Daniel, na época que o Bom Jesus subiu para a primeira divisão, depois trabalhei lá de 96 até 2006. Então, assim, pelo que eu conheço, a seriedade do Daniel, ele não ia montar, correr atrás para registrar, porque você viu aí quanto custa? Um milhão e meio.
1: Já arrumou a documentação.
0: Um milhão e meio para montar, para registrar um time de futebol. O Daniel não ia fazer isso e deixar isso por isso mesmo. Não ia. Isso é um investimento que ele está fazendo e tenho certeza que é resgatando. O outro Itumbiara, o Esporte Clube, está no Rio. Esse futebol clube está em Itumbiara. Esse eu posso falar que ele é daqui, como é o caso do Real. O presidente aquele dia falou conosco que poderia mandar os jogos até em umas do Itumbiara, não é?
1: Isso.
0: Então não é de Itumbiara o time, só tem o nome de Itumbiara. Então o verdadeiro
1: Itumbiara...
0: É um time, tá com o nome
1: alugado. Foi vendido, não é alugado.
0: O verdadeiro Itumbiara agora passa a ser o Itumbiara Futebol Clube, que vai representar as mesmas cores do nosso querido Gigante do Vale.
1: E isso aconteceu, eu dou um exemplo
0: aqui. Eu acredito, pelo que eu conheço do Daniel, tô aqui falando pelo que eu conheço, já trabalhei com ele, inclusive na TV dele lá em Bom Jesus, foi meu patrão, Daniel. Trabalhei com ele na TV Bom, dele lá em Bom Jesus, que ele tem uma TV em Bom Jesus, na rádio dele lá em Bom Jesus, a Legal FM. Então, ele vai bancar esse projeto.
1: Deixa eu dar um exemplo. Em Ituiutaba aconteceu isso. Alugou o time lá para Varginha. Acabou o Ituiutaba Esporte Clube, né? Aí voltou, durante todos os anos que o Ituiutaba ficou em Varginha, ninguém, o torcedor do Boa, que é chamado Boa, não torceu para o Ituiutaba mais. Enquanto não voltou, o Ituiutaba, eles não voltaram a torcer para
0: o
1: time.
0: Tem mais, o Adriano, vamos ouvi-lo?
2: Cara, eu tenho uma carreira desse lado de cá, ela é curta, são 6, 7 anos, 2019 para cá. O Goiatuba, quando nós intensificamos, até mandar um abraço para o Zezinho, para o Neto, que são um irmão, são gente top. Por isso que o Goiatuba está onde está hoje. Mas quando nós iniciamos o projeto do Goiatuba, o Goiatuba estava 15 anos parado, não tinha uma bola para treinar. E juntos nós colocamos o Goiatuba na primeira divisão e agora brigando por um acesso na Série D. Depois eles me liberaram para eu ir para o Paranavaí, iniciamos um projeto também no Paranavaí, que se a gente não inicia, iria fechar as portas. Iniciamos um projeto no Paranavaí, na terceira divisão, hoje o Paranavaí está na primeira divisão do Paranaense. Então, diante de toda essa luta, de todo esse trabalho, a gente já tem um serviço assim que é onde é o habitat nosso. É onde a gente entende, a gente quer fazer agora com a nossa cidade. Aí, o nosso objetivo lá atrás, quando nós começamos o Goiatuba, era trazer de volta o clássico, Goiatuba e Itumbiara. E depois, com a chegada do Real, que nós assumimos o Real, o nosso objetivo era um clássico contra o Itumbiara.
3: E parece que pode sair esse clássico, né, presidente?
2: Não só esse, agora parece que pode sair dois clássicos contra dois Itumbiaras. Aí, meu amigo,
3: a base já está acontecendo, Itumbiara é Real, São Cristóvão é Real, né?
2: Exato.
3: Tá andando.
2: E daqui a pouco vem o Cristóvão também no profissional, ganha também, tem um CT, tem uma estrutura ali belíssima, parabéns Cristóvão pelo trabalho. Somos amigos também, somos parceiros,

0: ele manda jogador para nós, nós mandamos para ele, porque às vezes você tem lá quatro meias, só joga dois no máximo. Então, ó, tem dois aqui, você não quer. E a mesma coisa ele de lá para cá. Então, antes, nós tentávamos resgatar primeiro o futebol, depois o clássico contra o Itumbiara, e agora nós podemos ter dois clássicos contra dois Itumbiara. Top! Eu vejo com muito bons olhos isso.
1: Ô, presidente, mas agora o dia 5 de agosto é a data, né? Só lá mesmo que nós vamos ter a certeza de que vamos ter Real, ou se vamos ter Real, Itumbiara e Itumbiara, ou se será um, se será duas ou três equipes?
0: Cara, você transmitiu um jogo do meu filho lá em Cachoeira Dourada. Você lembra que lá?
1: Lembro.
0: Foi top demais. Cara, não, só no dia 5, ainda tem muita coisa para definir, tava brincando, quero mandar um beijo pra minha filha, pro meu filho, Lucas e Giovana, e ainda tem algumas coisas para definir, né? Se, eu te falo que se o campeonato fosse realizado, o arbitral fosse oficializado aquele dia, o Real estaria competindo na terceira divisão. Se o arbitral fosse hoje, o Real está na terceira divisão. Como tem até o dia 5, então pode ser que haja algumas desistências, tanto dos clubes que estavam lá, não pode entrar mais nenhum. Isso foi acordado no arbitral, não pode entrar mais nenhuma equipe, pode haver desistências. Então, vamos aguardar tudo assim.
1: Vamos aguardar. Obrigado,
2: presidente. Hoje o Real está na terceira divisão e está fazendo todos os preparativos para entrar em campo em setembro.
0: Exatamente. Hoje
3: então,
0: o Real
3: está na terceira divisão. Já confirmado então aquilo que nós falamos, o Real vai disputar a terceira divisão, que começa em setembro, Jair.
4: Exatamente.
3: Então, e como ele falou, é três equipes, né? Agora resta saber aonde esse Itumbiara Esporte Clube, que é o do Rio de Janeiro, vai mandar os seus jogos.
4: Treinamentos, jogos,
3: centro,
4: né?
3: De treinamentos, jogos, né?
4: E resta saber também se o deputado federal, nosso representante Daniel Agrobon, nosso representante, né, na Câmara Federal,
3: agora queremos ouvi-lo,
4: vai dar,
3: né,
4: sequência nesse projeto, se ele vai realmente interessar, uhum, a continuar com o projeto diante dessa posição tomada oficialmente pela diretoria do Real, dizendo que o Real vai disputar. Né? Independentemente de termos dois Itumbiaras, eles vão disputar. O Real já está oficialmente confirmado. Agora, uhum, temos que saber, né? Lá no Rio de Janeiro, nós já tivemos a notícia também, né? O senhor Reinaldo Júnior disse em bom tom que o time vai disputar de qualquer jeito, nem que tenha que bancar os jogos fora de Itumbiara em outra cidade.
3: É.
4: Ele vai disputar. Então já bateu o pé dizendo que vai disputar. Agora vamos aguardar, né? Vamos aguardar aí, vamos tentar falar novamente com o deputado, sempre muito gentil, atencioso, né? Com a nossa reportagem, principalmente com a Paranaíba, muito amigo, já um grande companheiro. Vamos ouvir o deputado federal para saber qual é a resposta que ele vai ter,
3: né?
4: A posição dele, e principalmente depois de ter ouvido aí, né? Já foi uma decisão em que a diretoria do Real já tomou oficialmente e já inclusive declarou, né, aqui através da Rádio Paranaíba, então já fica mais que oficializado
3: a participação
4: do Real no campeonato da terceira divisão.
3: Mas eu acho que ainda tem muita água para rolar debaixo da ponte, hein?
4: Tem alguns meses ainda, né? Muita coisa pode acontecer.
3: Mas tem até o dia 5 agora para definir, só tem até o dia 5 só. Até o dia 5
4: de agosto?
3: De agosto, um mês antes do início.
4: Exatamente.
3: Um mês antes do início.
4: Tem que definir tudo, né?
3: E falando, aproveitando aqui, Jair, já que nós estamos falando aqui de futebol da nossa região, o nosso programa hoje foi totalmente do Real. Olha, a pré-temporada do Bom Jesus já tem um elenco conhecido para a divisão de acesso, hein, cara?
4: Já estão treinando, né?
3: O Bom Jesus, atual campeão da terceira divisão do Goiano, iniciou a pré-temporada com 23 jogadores no elenco. O Leão do Sul, eu acho que tem alguma coisa aberta. O Leão do Sul, que já foi campeão da divisão de acesso na temporada 95, eu falei 96, 95 que eu conheci o Daniel.
4: Exato.
3: Tenta repetir o feito e voltar à elite do estadual. O time tem Paulo Chardong, é isso, Jair?
4: Isso.
3: Você que é um cara bom no inglês. Chardong, conhece Paulo Chardong?
4: Não, conheço
3: como
4: sim.
3: Técnico, e vai estrear diante do Goianésia dia 26, sem ser esse próximo domingo, agora no outro, às 15h30. A equipe vai mandar seus jogos no estádio Gilmar Alves. E o atual elenco, os goleiros Glaicon, Luiz Henrique e Natan. Laterais, aqui tem Matheus, hein? Matheus Cunha, lateral direito, Matheus França, lateral esquerda,

0: Lucas Salvador, lateral esquerdo.
1: Não é o Matheus Cunha da seleção brasileira.
0: Não, não.
1: É outro, né?
0: É outro. Esse é Castanha. Matheus Castanha.
1: Você falou Matheus Cunha.
0: E tem Matheus Carioca,
1: alemão,
0: que é zagueiro. Alemão. Guilherme Paixão. Matheus Magalhães, também zagueiro. Aí vem os volantes. Matheus Claudino.
1: Rapaz, tem muitos
0: Matheus. Tomás, né? E Pepe. Os meias. Lucas Alves, Riquelme. Deve ser bom esse Riquelme.
1: Esse tem
0: pelo
1: nome
0: menos
1: de craque.
0: Tem nome.
1: Tem.
0: Mateuzinho. Lembra do Mateuzinho lá?
1: Lembro demais.
0: Transmitindo o jogo do Bom Jesus?
1: Exato.
0: Pontas, Vitim, Marcelinho, Caio Vinícius e Yuri. Centravantes, Alan Júnior e Tiarinha.
1: Elenco grande, hein?
0: O técnico é o Paulo Chardong, auxiliado por Arthur Trovão. Preparador de goleiros é o Manga. Preparador físico, Otávio Augusto. E o médico é o Dr. Luiz Humberto Júnior.
1: Exatamente. Hã? Olha, pela organização já do Bom Jesus, né?
0: Olha a camisa de treino.
1: Porque
0: do Bom Jesus.
1: Porque o prefeito de Bom Jesus é o Danielzinho, é filho do Daniel Agrobom. A gente já vê, né? Dá um exemplo como será, como poderia ser o Itumbiara Futebol Clube, que
0: isso.
1: É o time que o Daniel está tentando fundar aí para realmente...
0: Não, tentar não, já fundou,
1: resgata,
0: né? Já fundou. Fundado, né?
1: É, só tá... Tentar organizar para disputar o campeonato, né? A gente já vê a organização... Danielzinho é um cara apaixonado, exemplo do pai dele, apaixonado também pelo futebol, né? Mesmo antes, muito antes do Daniel ser deputado e do Danielzinho ser prefeito, do Daniel Agrobom ser prefeito de Bom Jesus, ele já vinha aqui do estádio JK prestigiar o nosso Tumbiara, vinha assistir os jogos, era amigo dos nossos políticos, né? Tinha uma tendência para a política, né? Muito
0: não,
1: embora, na época era só um empresário do ramo de cereais.
0: O Daniel...
1: Mas é um cara organizado aí.
0: O Daniel, quando eu fui para Bom Jesus, nós jogava bola lá na outra empresa que ele trabalhava, lá tem um campeonato.
1: Então.
0: Nós jogávamos bola lá, toda quinta-feira tinha um racha lá. O Daniel joga de zagueiro, o deputado. E o outro joga de centroavante, que é o filho. E todo final de ano, o Lucas Silva, que é
1: foram atletas, né? Lucas Silva do Cruzeiro.
0: É, eles fazem. Tem
1: fazenda dele ali pertinho, no município.
0: O pai,
1: né,
0: dele mora lá, né? De Bom Jesus.
1: Em Campo Limpo, não é?
0: No Campo Limpo. Isso. E aí, todo ano tem um jogo festivo lá. O Lucas leva alguns amigos aí, uns boleiros aí.
1: Beneficente,
0: né? Um jogo beneficente lá.
1: Pra ajudar.
0: E aí quem
1: as
0: joga, Daniel joga, Danielzinho joga, a galera joga, não. Vai lá correr lá dentro. Lá.
1: Não, eles são desportistas nada.
0: Gosta, o Daniel
1: não,
0: gosta.
1: Ninguém
0: Daniel
1: questiona.
0: É apaixonado em futebol, cara.
1: É,
0: flamenguista.
1: Era como era o nosso saudoso Zé Gomes, né?
0: Flamenguista, cara.
1: Então, é um desportista.
0: Já aí, nós tá quase terminando.
1: Vamos, da gema.
0: Vamos falar aqui mais do...
1: Agora que vamos falar da final agora, né? Vamos
0: da
1: falar
0: final
1: da final,
0: domingo.
1: Porque domingo vai ser um grande jogo. A Espanha também mostrou que tem uma grande equipe, uma grande seleção, tem grandes jogadores.
0: Rapaz, vai ser um
1: pega,
0: né, macho.
1: Nossa Senhora. Então, a Espanha que tem o Rodrigo, tem o Pedrinho, tem o Gavi, o Nico Williams, né? Tem grandes craques. E a Argentina, que sem dúvida alguma não fica atrás. Esse Emílio Martínez, goleiro da Argentina, realmente um goleiraço. Lautaro, Enzo Fernandes entrou, arrebentou com o jogo. O Alex, o Maquiestro, o De Paul e o melhor do mundo, né? Que é esse que está conduzindo a Argentina, que conduziu até agora para essa classificação, o mito, né?
0: E sábado.
1: O Messi, né? Realmente é extraordinário.
0: Sábado tem França e Inglaterra, mano, para terceiro lugar.
1: Pois é.
0: No jogaço sábado, também, sábado, 4 da tarde.
1: Mas assim,
0: 18 horas.
1: Aí você começa, vai ser bem mais desmotivado.
0: Sem
1: né?
0: tesão,
1: sem dúvida
0: né?
1: alguma. É, porque terceiro, quarto lugar, quer dizer, é honroso.
0: E,
1: você disputar a Copa do Mundo, ficar entre os quatro.
0: Hoje,
1: mas o título é que é importante.
0: Hoje tem a volta da Campeonato Brasileiro, rapaz.
1: Isso. Botafogo e Santos joga
0: Botafogo
1: hoje.
0: Botafogo e Santos, 19h30. Vitória e Vasco. Ó o Vasco, rapaz!
1: Ó o Vitória lá na Bahia o jogo,
0: como é
1: hein?
0: Que é o Frank?
2: E, Jasmar, só para registrar também aqui, o Goiás acertou o empréstimo do lateral direito Diego Caetano do Goiás, né? Vai ser emprestado para o Grêmio.
0: Ah, deu certo, porque o Goiás, o Grêmio tinha feito uma proposta ontem para levar ele, parece que o Goiás, não sei.
2: Não, emprestou.
1: Emprestou, mas a situação atual do Goiás não é muito de fazer doce, não, porque está precisando de dinheiro, né? Para organizar o time.
0: 5 milhões, 3 milhões, é isso?
2: Isso, é 3 milhões. É um empréstimo de um ano, né? O jogador assina por um ano e o Clube Gaúcho compra 30% dos direitos econômicos do atleta agora por 3 milhões, para tê-lo em definitivo. só precisa pagar mais 2 milhões até dezembro, com mais 20%.
1: É, como é um jogador jovem, o Grêmio vai pagar. Se, vai. Realmente, se ele
0: só corresponder... Só dividiu em duas vezes.
1: Né, se realmente ele estiver jogando bem, com certeza eles vão acertar bem, e vão comprar o passe.
0: Ele foi para a seleção, não foi? Ele teve na seleção, não teve?
2: Foi, acho que é a Sub-17.
0: Sub-17. Ele teve na seleção mesmo.
1: Bom jogador.
0: E nós
1: jogador.
0: Teremos

0: Vamos hoje pela Série B, CRB e Náutico.
1: Viu? Isso.
0: CRB e Náutico pelo Sub-20, Palmeiras e Corinthians, 16 horas, quarta de final do Brasileirão Sub-20. Ó, bicho pegando aí, hein?
1: Os dois times aí, rivais em São Paulo, né? Palmeiras e Corinthians, grande clássico agora.
0: Quer assistir a Copa Rio, São Gonçalo e Volta Redonda? Bora?
1: aí o Corinthians agora só volta a jogar, me parece, no dia 23 contra o Remo, né?
0: Uhum.
1: O Remo em casa, pelo Brasileirão.
0: Amanhã nós vamos falar dos recordes do Messi, viu?
1: Exatamente.
0: Messi quebrará outro recorde, será o jogador de linha mais velho a disputar uma Copa, uma final de Copa do Mundo.
1: 39 anos. E essa é a melhor Copa de todos os tempos do Messi.
0: Na final,
1: né?
0: A Argentina pode igualar recorde do Brasil, que dura 64, mais outro recorde.
2: Esse Messi, ao contrário de algumas Copas atrás, né, o Messi chegou machucado, não estava 100%. Né? Parece que ele tá...
1: Lá na Argentina é muito dividido, né, os dois ídolos, o Messi e o Maradona. Mais o Maradona tem 60%, 70% e o Messi 30%. Mas depois dessa Copa, você pode ter certeza que ele conquistou essa geração mais jovem que não conheceu o Maradona, e ele vai passar o Maradona. Ou então vai ser bem dividido na Argentina, os dois vão ficar mais ou menos.
2: Lá na Argentina tem até a igreja, né, do Maradona, a igreja maradoniana.
1: Brincadeira, rapaz.
0: Deixa eu te falar, olha aqui, ó.
1: Só não fez chover.
0: Nós tínhamos a expectativa de que o Wilton Pereira Sampaio pudesse apitar a final, né? Já não vai mais. Porque geralmente a FIFA não costuma escalar árbitro do mesmo continente dos finalistas, igual no caso Argentina.
1: Eu acho que tá certo, né? Colocar pelo menos para não... Já que as falcatruas sabem o que acontece nos bastidores, mas assim, fica um pouquinho mais oculto, mais escondido, que não seja tão transparente, né?
0: Então pelo aí menos. Não deu
1: porque muita coisa errada aconteceu até agora.
0: Bora, tchau, Franklin.
1: Mas que, como diz o outro, né? Acabou não afetando, assim, diretamente nas previsões, porque as quatro equipes que... Os experts, os grandes comentaristas e todo o povo brasileiro, pelo menos a gente que está no rádio há muitos anos, a gente pensava que realmente seriam essas quatro aí, né? Que são
2: Só mandando um abraço lá para o Marquinho Rio do Frango, né? Ele estava falando da rivalidade do Itumbiara com o Real, né? Então pode ter o clássico aí na segunda divisão, né?
0: Pode ter o Itumbiara e
2: Itumbiara. Só não deu para colocar o áudio dele no ar, né? Por causa da entrevista, não vai dar tempo de colocar o áudio.
0: Não, Marquinho, tranquilo, Marquinho.
1: Então, só para encerrar aqui, ó, só para falar o seguinte, os brasileiros, só que os mais otimistas mesmo, pensavam que o Brasil pudesse estar numa final, porque com aquela seleção a gente sabia de antemão, né? Até alguns torcedores, vocês são muito pessimistas.
0: Rapaz, eu tava confiante.
1: A gente tem que ir pela...
2: Eu falei, né? Se o Brasil chegar nas quartas de final...
0: Quem foi que falou que nós era pessimista? Foi o...
1: Acho que foi o André.
0: Não, foi o André não, rapaz. Fontes!
1: Fontes.
0: Fotógrafo.
1: Fontes. Mas não é, é que o futebol...
0: Não dá, vê que o trem não ia.
1: A gente tá vendo os desmandos que estão acontecendo, a corrupção, a gente sabia que realmente...
0: Seria
1: imagina difícil,
0: um Brasil,
1: né,
0: peitar uma Argentina desse jeito aí, tomava de 8.
1: Para começar, a convocação ela não foi correta. Muitos jogadores que mereciam ir não foram, né?
2: Não.
1: Segundo, apesar
2: direito,
1: do nome que o técnico
0: tanto
1: tem a
0: lateral
1: nível
0: direito
1: de mundo,
0: tem aí, não tinha um lateral direito. Exatamente. Pelo amor de Deus, aí você quer ganhar de quem?
1: Apesar do nome que ele tem no mundo inteiro, porque foi um grande treinador de clubes na Europa, mas em seleção ele nunca havia sido treinador de seleção.
0: Aí a CBF renovou até 2030.
1: Né? Exatamente. Mas aí ficaram as seleções realmente que mostraram um futebol mais bonito, mais objetivo, sem dúvida alguma, que encantou o mundo, a Espanha, a Argentina, a Inglaterra e a França. E tomara que tenhamos uma grande final, né, que não haja nenhuma interferência de arbitragem, nenhum erro que possa realmente tirar uma seleção que merece tomar o título de uma seleção merecedora.
0: Os hermanos?
1: Eu acho que pela garra, né, vai ser um jogo difícil, porque a Espanha também tem uma grande equipe, mas eu acho que pela garra, eu acho que o time está determinado, eles fizeram um pacto de serem campeões novamente. Eu acho
0: acha?
1: Que
0: amanhã
1: não quero dizer que ele seja favorito, porque a seleção da Espanha merece todo respeito, tem um time muito técnico, muito bem comandado, time bem treinado, tem esquema de jogo, mas eu acho que pela raça, determinação, ousadia, coragem, né, desse time da Argentina e principalmente pela ideia de jogo desse Scaloni, que foi um grande craque, sabe tudo, que esteve lá nas quatro linhas e foi um craque de bola, eu acho que a Argentina tem tudo para ser campeã. Agora, se for a Espanha também, realmente não será zebra.
0: E as nossas camisas, já está vindo?
1: Já está a caminho.
0: O Argentina ainda não chegou na Argentina? Está
1: a caminho. Um abraço lá para o Vanderlúcio, está ouvindo o nosso programa. Você me lembrou bem, Vanderlúcio, né? Também o Matias, meu irmão, o Juninho, né?
0: Matias é argentino?
1: A Gisele, isso.
0: Matias
1: é argentino.
0: E Matias, Se demorar lá, vai infracionar as camisas, hein?
1: É, mas ali não tem problema não, né? É tranquilo.
0: Tem sombra.
1: Tem bala na agulha?
0: Tem o Todd.
1: Grande abraço para vocês todos. Muito obrigado pelo carinho.
0: Qual que é a moeda da Argentina?
1: Mas é pesos.

0: Temos no peso.
1: Tem muito, muito pesos, garoto. Um abraço pra todo mundo. Fiquem todos com Deus. Um amanhã estaremos de volta com mais um Paranaíba dos Esportes.
0: Tá de boa?
1: Tá aí na porta.
0: Ah, tá de...
1: Tô nele. Tá. Não, tô não, rapaz. Eu até esqueci. Tá lá em casa. Mas tá, tá beleza, pô.
0: Você não quer me dar aquele
1: o Patriota agora tá muito bem.
0: Bora, tchau.
1: Um abraço pra todos. Fiquem todos com Deus.
0: Tchau, gente. Valeu.
2: E a hora certa.
3: 12:02.
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8: 12 horas e 7 minutos.

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1: Doze horas, dez minutos, boa tarde, começando mais um programa Itumbiara ao meio-dia, hoje, quinta-feira, dia 16 de julho de 2026. Aqui estou com você, Carlos Carol, do outro lado, Franklin Gaspar, e a gente vai até às 13 com o melhor da informação. E hoje, recebendo aqui um grupo de moradores lá do Conjunto Reserva Beira Rio e também do Paris Parque. Está aqui com a gente o Dr. Diego, também a Camila Brado, Geraldo, Ana Flávia e o Carlos Eduardo. Vamos falar sobre a questão da Ponte Afonso Pena. Doutor Diego, boa tarde, seja bem-vindo.
2: Carol, bom dia. Boa tarde, aliás, né? Mais uma vez, muito obrigado pelo convite, pela oportunidade.
1: E aí, e qual que é o objetivo mesmo desse movimento?
2: Carol, acho que é importante a gente primeiramente dizer que é um movimento totalmente autônomo, apartidário, sem nenhum viés político. E o nosso único e princípio objetivo aqui é ter de volta, logicamente, o direito de ir e vir de todos os moradores do município de Itumbiara e de Araporã, preservado e respeitado através do uso da nossa ponte Afonso Pena. Né? A ponte Afonso Pena, que é a ponte pênsil mais antiga do Brasil em uso hoje. Uma ponte que a gente sabe que ela é tombada hoje, né? Ela é um patrimônio histórico. Hoje ela é regida pelo IPHAN, mas que ela contribui muito para os dois municípios, né? Tanto do ponto de vista social, do ponto de vista econômico. Então nós queremos, né, frente a esse movimento, nós queremos o respeito a esse direito de ir e vir, um direito constitucional.
1: E ontem foi liberado parcialmente, né, esse trabalho. Já tivemos aí, já há algum tempo, um projeto que foi feito, aliás, foi publicado um edital, e esse edital, ele

0: constava que a empresa vencedora teria que elaborar o projeto e executar a obra, mas acabou que ninguém se interessou, né? E agora um outro edital foi publicado, já fez aí o levantamento. Parece que agora a coisa parece que vai andar, né? Eu vi ontem, parece que já teve alguém ali que vai realmente desenvolver esse projeto. Porque ali para recuperação, por ela ser tombada, exige muita técnica, né? E hoje, por ser a mais antiga e talvez exclusiva, né, nesse modelo, será que tem alguém especializado para fazer justamente como o IPHAN quer que seja?
1: Carol, olha, do ponto de vista técnico, eu vejo que nós teríamos que ter aqui os municípios, que são quem tem aqui dotação orçamentária, tem capacidade, legitimidade para vir falar, inclusive, aqui à rádio. Eu acho que esse pronunciamento, e aqui sem nenhuma crítica, tá, negativa, mas ele já deveria ter partido do poder público. É preciso mesmo uma empresa especializada? Não é uma ponte qualquer, assim, digamos, né? É uma ponte que tem uma estrutura. Lógico que ela é tombada pelos seus motivos históricos. Mas será que precisa de uma empresa especializada? Nós como tomando frente desse movimento, talvez nós já até pensamos em contratar um laudo particular para dizer isso. Mas eu acredito, leigo sendo, que não é necessário. Nós precisamos só de iniciativa. E aqui eu entro numa questão importante, que nós temos uma ação civil pública que foi proposta pelo Ministério Público Federal em 2018. Nessa ação, em 2020, houve uma liminar que foi deferida para que o município de Araporã, município de Itumbiara e o IPHAN, eles cumprissem algumas obrigações. E depois dessa liminar, nós tivemos uma sentença de procedência nessa ação civil pública, que impôs obrigações tanto ao município de Itumbiara quanto ao município de Araporã e sucessivamente ao IPHAN. Quais eram essas obrigações? Olha, fazer os laudos, os estudos, apresentar ao IPHAN no prazo de 30 dias, se a memória não me trai. O IPHAN teria o prazo de 120 ou 180 dias para poder analisar e depois começar a realizar essa obra. E se nenhum dos municípios realizasse, o IPHAN então teria que fazê-lo. Nós estamos falando de fevereiro de 2020.
0: Estamos
1: Nós
0: em
1: estamos em 2026,
0: a metade do ano já se foi,
1: né?
0: né?
1: Já houve recurso por parte dos entes, até do município de Itumbiara. Não sei se o município de Araporã recorreu, mas isso pouco importa, porque a sentença ela tem aplicação imediata, ou seja, as obrigações deles estão impostas a eles desde 2020. Então, desde aquela época eles já deveriam ter feito isso. Nós não temos notícia nenhuma, seja nos pronunciamentos oficiais que foram feitos, seja até mesmo nos requerimentos que nós fizemos ao município Tumbiário de Araporã, resposta clara sobre o cumprimento dessas obrigações. Daí porque nós resolvemos, mais uma vez, incitar esse movimento, criar esse movimento, que parece que deu muito certo, né? Tanto é que depois de criado o movimento, nós criamos perfil no Instagram, né? Concitamos a população ontem. Sem nenhum critério, eu vejo, com todo respeito mais uma vez também às gestões públicas, houve o restabelecimento, né, do tráfego na ponte. Então, assim, o que nós queremos? Resposta. Nós queremos o nosso direito de ir e vir, né, respeitado nosso, das nossas famílias, dos nossos empregados. Quanta gente aqui não está sofrendo? Nós tivemos lá em casa, por exemplo, nós quase perdemos um empregado doméstico. Por quê? Não poderia mais passar pela ponte. Tem que dar a volta, encarece para a população que é pobre. Hoje a minha ajudante falou, eu estava pagando a diarista, eu estava pagando R$ 21 para poder vir para cá. Agora barateou, é 7. Às vezes para o poder público isso não é dinheiro, mas para o trabalhador que vive da renda e do trabalho ali é. Então veja a dimensão desse problema.
0: Com a abertura ontem, qual que é o próximo passo desse movimento? Ele não vai cessar, né?
1: Teve muita gente que comentou, olha, agora acabou, deu tudo certo, conseguimos. Não, de forma alguma. Nós temos ainda muito trabalho pela frente. Nós queremos os esclarecimentos, como eu disse, a gente busca a resposta clara da administração pública. O município de Itumbiara, de forma louvável, né, até cumprimento o prefeito Johnny, empenhou aí os esforços para poder buscar esse estudo. Na minha visão, mais uma vez, esse estudo já deveria ter sido feito lá atrás, mas agora vai ser feito. Eu acho que melhor do que a inércia agora, né? Nós vemos que nós não temos mais a inércia do poder público. Nós queremos os esclarecimentos, até que ponto essa ponte pode ser utilizada. Eu realmente posso estar utilizando do jeito que ela está? Eu estou seguro passando por lá? Eu não sei. Tem muita gente que não quer arriscar, né? Mas a partir daí, nós precisamos do quê? De um estudo técnico. Depois desse estudo, quem tem que analisar? Voltando à ação civil pública, o IFAM. Foi feito o estudo e apresentou esse estudo para restauração. Vamos realizar? Prazo da ação que já está sendo descumprido. E aí eu entendo que nem seria mais o prazo de 120 dias ou 180 dias, tem que ser de imediato, porque já está sendo descumprido. Então, o nosso movimento ele não para, ele vai ser no sentido de cobrança aos municípios, ao IFAM. Nós também estamos agora notificando os municípios, os dois, e vamos nos apresentar, nos habilitar aqui como moradores, como cidadãos e representantes dos condomínios nessa ação civil pública. Nós estamos providenciando a nossa habilitação no processo para que nós, como terceiro interessados, possamos acompanhar e, inclusive, comunicar o Ministério Público e o Tribunal Regional Federal da 6ª Região, se a memória não me trai, informar que essa decisão que foi proferida em 2020 está sendo descumprida. Aí eu acredito que, dali por diante, o Ministério Público vai agir, que ele é o titular da ação, vai requerer medidas, as medidas legais, aplicação de multa, etc., e impor os municípios, aos municípios e ou IFAM, que eles cumpram essas obrigações que já foram fixadas numa sentença que estava vigente, está valendo.
0: O movimento, ele já teve algum contato direto com o Ministério Público nesse sentido ou ainda não?
1: Perdão, desculpe.
0: Vocês do movimento já tiveram um contato com o Ministério Público falando sobre essas questões, mostrando ou ainda não?
1: Não, ainda não. Nós estamos, como eu disse, providenciando essa manifestação e a gente quer tornar isso tudo, Carol, muito formal, estritamente dizendo. Então, via petição, via ofícios, né? Então, nós estamos preparando para essa segunda etapa da nossa abordagem, ainda não o fizemos.
0: Agora, é importante também que as pessoas, ao passar ali, tenham um pouquinho de paciência, né? Para não passar aquele tanto de carro ao mesmo tempo, né? Porque a pessoa chega ali, fica naquela pressa e isso pode complicar o processo.
1: Carol, né? Lá nessa ação, inclusive, que eu mencionei, nessa ação civil pública, lá atrás já tinha a previsão, nessa decisão, de que deveria ser limitado a altura dos veículos, que o trânsito ele deveria ser controlado pelos municípios, né? Um carro por vez, dois carros por vez, enfim, isso aí é a administração pública quem vai definir. Só que o que a gente vê? Eu vejo, a minha esposa vê e a gente sempre viu. Eu já cansei de ver a minha esposa várias vezes intrigada. Ela fala, Diego, eu já parei o carro no meio da ponte para o pessoal ver se para e eu já quase apanhei, né? Por quê? Não tem esse controle efetivo, eu não sei se é pelas empresas. A gente passa, eu sempre passo devagarzinho na ponte, vou freando para ver se o carro de trás ele tem um discernimento. Porque a população não tem, via de regra, e aqui fica uma crítica. E também a empresa que está controlando, ou a empresa ou o próprio município, eles não controlam, né? Os carros vão passando de uma vez. E a população tem que ter essa consciência, mas também tem que ter a contrapartida do município. Né? Tem a chancela lá, não tem como o carro passar por cima da chancela. Então o município tem que controlar o seu funcionário público ali para que ele só autorize a passar um carro por vez. Senão nós vamos ter essa ponte talvez interditada de uma vez por todas, uma eventual tragédia. Não sei, não posso dizer isso, mas é o que eu fico pensando.
0: É porque hoje não se sabe realmente qual que é a segurança que ela proporciona, né?
1: Sim.
0: Por isso é que precisa desse laudo o quanto antes.
1: Exatamente. O laudo está sendo feito, né? E até lá, nós temos que ter aí, como eu disse, bom senso.
0: Tá certo. São 12 horas mais 21 minutos. Eu vou para um rápido intervalo e volto já.
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3: 12 horas e 21 minutos.
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0: 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Geraldo, boa tarde. O manifesto do dia 26 permanece firme.
1: Cara, obrigado pelo espaço, pela oportunidade. Boa tarde. Isso, a manifestação para o dia 26 segue a todo vapor, tá? Convocamos aí todos os moradores de Tumbiara, pessoal, moradores de, também de Araporã, que tem interesse, fluxo livre, o direito preservado constitucionalmente de ir e vir. Vamos nos reunir dia 26, domingo próximo, às 9 horas ali na rotatória da Paranaíba, ali no calçadão mesmo, para a gente ter o enfoque que é essa manifestação, que a gente cobra a resposta, quer ver a documentação, a gente quer inteirar melhor do que podemos ajudar, o que deve ser feito. E principalmente isso, não é só a ressalva em relação à nossa ponte Pense Afonso Pena, mas também a duplicação da ponte Ciro, né, da BR-153, que a gente entende que é de suma importância, porque há o risco iminente de morte, a gente entende que o fluxo ali é muito pesado, então a gente precisa não só a solução da ponte Pense, que seria a reestruturação, a reforma é definitivo, mas também em meados de 2020, 22, se eu não me engano, já houve o estudo e a gente cobrar nessas manifestações também a duplicação da 153 que se faz necessário.
0: A 153, para quem está vindo de Minas para Goiás, ali é um problema seríssimo, né? Porque ali quando a funilha, eu já falei isso aqui várias vezes, existem muitos motoristas irresponsáveis também. Porque você joga para a esquerda para você entrar na ponte tranquilo ali a 60, como tá lá bem especificado, mas tem outros que te cortam pela direita, apressados com uma velocidade incrível, é onde também ocasiona acidentes, né?
1: É, infelizmente a imperícia, a irresponsabilidade também, a falta de zelo de manutenção de um veículo, às vezes, pode sim agravar isso e levar acidentes. Infelizmente, na sexta passada nós tivemos um exemplo vivo, nós ficamos aí travados no mínimo 2 horas e meia. Eu creio que alguma inobservância do motorista, alguma falha mecânica, travou ali. Nós ficamos 2 horas e meia sem acesso nenhum. Imagina se a gente precisasse do apoio de ambulância, algo de urgência e emergência para estar executando. Infelizmente, a gente estaria travado e, às vezes, poderia ter agravado aí um quadro de saúde, levado a óbito, infelizmente, por causa dessa situação de trânsito.
0: E, coincidentemente, as duas pontes estavam travadas naquele
1: momento.
0: As
1: duas pontes estavam travadas. Imagina a angústia, a agonia de alguém precisando de um socorro ali, sem contar o conservação do zelo, da gente estar com o bem-estar da nossa família, podendo ir e vir, transitar livremente. Isso aí faz muita falta. E a gente não está cobrando, como o doutor Diego, a todo mundo aqui, a gente não está levantando a bandeira partidária, não. A partido que eu entendo aqui é o zelo e a preservação da vida da nossa família. A gente quer isso para os nossos entes queridos, para a minha esposa, para com a minha filha. Então, não estamos pedindo mais do que nada que seja o mínimo necessário para a gente ter segurança com a família.
0: Para quem passa eventualmente pelo local é uma coisa, mas para quem tem que passar todos os dias, a situação é bem mais complexa, né?
1: Ela é mais complexa, eu falo assim, tem muita gente, nós somos nascidos e criados aqui, então a gente sabe o que é que aquela ponte suporta de peso, a gente já viu carreta graneleira lotada atravessando aquilo ali há anos atrás, a gente entende que tem o mínimo zelo para a gente transitar ali, igual ontem mesmo abriu a ponte, eu estava lá para transitar livre, mas muita gente que mora aqui recente não sabe. Fica com medo, tem o receio e não tira o juízo da dúvida para eles, não. Principalmente por quê? Porque todo mundo quer ter segurança. Como é que eu vou entrar num lugar que eu não tenho segurança e eu vou sair do outro lado? Como é que é o fluxo? Então a gente cobra. A gente também tem que ressaltar os louros, né, digamos assim. Eu falo em pessoal porque o Guilherme, nosso secretário de turismo, entrei em contato com ele, foi bem solícito, falou que já estava demandando algumas coisas semana passada. Mas a gente está fazendo um trabalho de detetive para descobrir em que pé que está.

0: A gente sabe, doutor Diego, nós fizemos um estudo mais detalhado. O IFAM hoje ele tem algum comitê, tem algumas agências dentro do IFAM que, se a pessoa não tiver uma empresa prestadora de serviço, eles vão auxiliar nessa execução do serviço. Então não tem desculpa dessa, que não acha empresa licitante, ninguém se interessa. Uai, pera lá. Se for na condição real de execução de trabalho, de obra, todo mundo está aqui para prestar serviço. Eu tenho um cliente mesmo que é um dos maiores engenheiros da Vale, está fazendo uma das maiores transposições de ponte em Marabá. É coisa simples, você conversa com quem entende, é simples. Mas para nós leigos, temos que ficar ali diariamente desvendando segredo, entrando em processo, querendo saber cadê uma licitação, cadê quem foi notificado, quem está ciente. Mas a gente está aqui justamente para não esmurecer. A manifestação segue junto e a gente precisa de ter resposta e execução.
1: Recentemente essa determinação saiu, né, do executivo do município e passou para a Secretaria de Turismo.
0: Sim.
1: E de lá para cá parece que o Guilherme ele já deu o andamento que era preciso, né? Pelo menos é o que eu fui informado. Mas, ou seja, perdeu muito tempo antes até chegar na Secretaria de Turismo, né?
0: Justo. Juridicamente, a gente tem um comitê bacana em relação a nossos moradores e condomínios ali. A gente preza por isso, a gente sentou, discutiu, né, doutor? Isso aqui cabe um mandado de segurança, não cabe, obrigação de fazer. Levantamos as informações da Ação Civil Pública Federal, que já está em fase de cumprimento de sentença, então é apresentar como terceiro interessado, o doutor Diego já explanou bem. Mas a gente não pode ficar cegas, aquilo ali é um braço da nossa casa, é um acesso livre, independente, e suponha que sexta-feira, se Deus me livre, tivesse algum problema igual teve na ponte, a gente teria uma via de acesso aqui para dar um suporte, uma emergência, uma urgência. Então a gente tá levantando informações, vamos tá notificando e oficiando quem necessário for. Já estamos aí nessa movimentação para nos esmurecer e trabalhar bem isso aí para ter resultado.
1: Esse movimento, ele vai buscar também, já falamos das duas pontes. Sim. Mas ali nós temos também a questão que é muito cobrada, a questão da iluminação no trecho urbano ali de Araporã e até a melhor sinalização do trecho ali entre a passarela até a ponte, é onde as pessoas os motoristas acabam exercendo uma velocidade além do limite. Também será discutida essas questões?
0: Isso aí eu creio que vai ser momento oportuno, mas sim, tem que ser discutido. A gente tem uma dificuldade muito grande ali, quem vem de Itumbiara para Araporã, aquele acesso, os caminhões vêm ali e param em frente ao Marte Minas, que trazem um risco danado, um perigo ali, não é local de tá. Eu acho interessante, às vezes é isso, a gente entende que ali é uma via da BR, né, então seria competência da Polícia Rodoviária Federal, mas que o município, a gente atravessa na ponte ali, toda semana tinha lá a fiscalização, a Polícia Militar fazendo o seu trabalho ali, mas também às vezes a gente percebe, poderia estar alongando esse braço, cobrando, porque a gente quer ter uma segurança, quer ter um zelo, quer ter uma tranquilidade de poder transitar ali com nossas famílias.
1: São questões que o trânsito, uma que acontece muito rápido, né? Questão da fração de segundos, já aconteceu um acidente. E ultimamente a gente tem visto, né, essa região aqui com um excesso de acidentes, inclusive, né? Não só aqui na ponte, mas da BR-153 até o Trevão ali. Passo sempre por ali. Já fiquei ali até altas madrugadas esperando liberar a pista. E não tem algo mais terrível, porque você, quando acontece um acidente, você ali não tem um banheiro próximo, você não tem uma água, você não tem nada.
0: Você fica, né, à mercê mesmo.
1: Fica horas e horas esperando.
0: Nós somos privilegiados, eu entendo assim. Itumbiara hoje está numa rota, né, o Cacá, em relação à logística de suma importância. Tudo que sobe, desce, entra ou sai do Brasil, ele praticamente passa na nossa porta. Então, nessa forma, a gente tem que ter o zelo e o controle redobrado acerca disso. Eu não vou pecar nem pelo excesso, nem pelo mínimo, de pensar o quê? Se tudo que sobe e desce no Brasil passa aqui, por que não viabilizar alguma coisa? Nós tivemos agora a reportagem, né, que a ponte que liga Caldas Novas a Minas vai ter que ser interditada e ficar um ano em reforma.
1: Corumbaíba, Araguari.
0: Então, assim, a gente entende que esse escoamento, essa logística que o Brasil tem, ela passa aqui. Então, será que está faltando o quê para falar? Não, peraí, faz sentido. Já passou da hora de duplicar. E vamos duplicar, gente. Não tem meio termo, não tem o que discutir. Eu sou muito prático com isso. Nessa condição, não é sofrimento, é execução. O que pode ser feito, como fazer e executar. Não tem meio termo.
1: E hoje, algum problema, né, que caso seja a ponte

0: Ciro, ela, caso ela venha a ser interditada, você tem que ir lá em catalão.
1: É, nada a nada você vai onerar aí uns 4,
0: porque antes
1: 350,
0: você já tinha ali a alternativa de Corumbaíba, sair em Corumbaíba, né? Mas catalão está bem à frente ainda.
1: Olha, né? a logística.
0: Imagina mas... você desviar o trânsito do país, não, né? O cara que vai para um lugar aqui, você pensou, o cara tem que deixar uma carga em Goiatuba, ele tem que ir lá em catalão e voltar. Ou até mesmo Itumbiara.
1: Não existe, igual você falou, fica totalmente inviável e inviável essa situação. Então, a gente tem que zelar, cobrar e pedir a execução o quanto antes.
0: 12h33.
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3: 12h33.
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0: 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Camila, boa tarde. Seja bem-vinda.
6: Boa tarde, um prazer estar aqui, Carol, nos recebendo, né?
0: E como que tem sido os dias por lá com esse problema da ponte?
6: É, esses 100 e poucos dias, né, tá sendo bem caótico para nós. E eu representando o condomínio Reserva Beira Rio como síndica, né, muitos moradores já vinham me procurando, né, pedindo, né, algumas explicações a respeito da situação. Eu sempre tentando entrar em contato, né, com o município de Araporã. E as respostas sempre eram a mesma, né? Vamos aguardar o laudo. Até no dia lá do fechamento da ponte, né, houve vários questionamentos do porquê de estar fechando sem um laudo técnico, né? Sendo que existe esse laudo desde 2022. E nunca tivemos essa resposta. E ontem mesmo, mais uma vez, o gestor de Araporã, da mesma forma que ele fechou, ele abriu ontem sem laudo, sem projeto técnico, e é a mesma pergunta, né? Da mesma forma que ele fechou, ele abriu, né? Então, o porquê, né? Mais uma vez, a gente sem resposta. Então, como representando o condomínio, os moradores querendo as respostas, então a gente criou esse movimento, criou um grupo de moradores, tanto de Itumbiara como de Araporã. E como o Diego deixou bem claro, né, eu volto a falar aqui novamente também, somos um grupo apartidários, não temos, né, o porquê de estar criticando só um lado e o outro. A gente tem que unir os dois e a gente espera essa resposta, né? Que eles protocolou, né, esse projeto, e a gente está aguardando, mas a resposta que eles têm no momento é nada. Estamos aí.
0: Quando da duplicação da BR-153, a alegação de que não poderia construir o viaduto ali, onde deveria ser, né? Onde chega essa via que sai aqui da ponte Ciro de Almeida, porque ali tinha umas seringueiras que eram centenárias. Depois construiu um viaduto que serve apenas uma empresa, praticamente, né? A população mesmo tem que fazer um contorno de risco ali. E depois, passado um tempo, foi colocando fogo ali nas seringueiras, até matar a seringueira, tirou tudo, e o viaduto está num lugar onde o trânsito ali, para quem passa por ali todos os dias, gente, eu fico olhando, o fluxo de caminhões pesado é muito grande, é muito arriscado. Ali nós já tivemos muitos e muitos acidentes gravíssimos, muitas vidas foram ceifadas. E o viaduto num lugar que onde não atende realmente a população. Ninguém vai até no viaduto para contornar e voltar para Araporã. Todo mundo só faz ali aquele retornozinho ali.
7: Perigoso.
0: Muito perigoso.

0: São coisas que às vezes eu fico pensando, meu Deus, eu não sou engenheiro não, mas eu também não sou assim tão tapado, né, para ver um negócio desse, né?
1: É uma coisa que não foi feito, né, um estudo, né, realmente, né, foi feito ali, parece que por impulso para tentar amenizar um pouco, né, mas não resolveu.
0: É, infelizmente, né, ali precisa demais de um viaduto, infelizmente ali...
2: Passarela.
0: Precisa... É, a passarela o pessoal quase nem usa, né, mas o viaduto de carro, gente, ele é essencial. É, passa, ele passa por baixo. Ali tem que ser. É, tem que, ele tem que colocar ali uma grade de proteção para fazer, né? Porque afinal de contas ali todo mundo paga o IPVA, né, doutor? A gente paga o IPVA e paga. Você vai viajar, você tem que pagar também ali a sua taxinha, porque senão você não vai, não segue, né?
3: Rodovias pedagiadas, inclusive, e a gente não tem, né? Logicamente. A gente não tem a contrapartida, né? Porque o tributo no Brasil, alguns tributos, eles têm essa finalidade, né? Você paga e você tem uma contrapartida governamental. Ali falando da nossa, do nosso, da nossa saída dos condomínios, é muito perigoso, Carol.
0: É muito?
3: É muito perigoso, porque você fica à mercê de quem está vindo na rodovia. E aí você tem que fazer, logicamente, ali esse juízo de valor para poder fazer, para você migrar de faixa e então voltar e pegar a pista, né, do outro lado. E a gente passa por muita coisa ali, porque tem carros que vêm acelerados.
0: Tem.
3: A rodovia BR-153, né, e essa a extensão dela aqui para Minas, é uma rodovia muito utilizada por motos grandes. Quantas vezes a moto, quando é uma moto de maior porte... Você acha que ela está lá embaixo.
0: É.
3: Na hora que você inicia a travessia, ela já está perto. Caminhões, né? E são as nossas famílias que fazem isso diariamente. E quanto mais, com mais frequência você se expõe ao risco, mais risco você corre. Né? Então nós temos todos esses problemas. E isso foi, logicamente, nesse período aí de poucos, cento e poucos dias, foi agravado pela falta do uso da ponte.
0: O fluxo passou todo para lá, né?
3: Todo para lá. Porque a ponte ainda nos atende aos condomínios, atende ao município de Araporã, né? Para quem utiliza essa transposição desse elemento natural que é o rio, para vir trabalhar para Itumbiara.
0: Agora, nos dois sentidos, né?
3: Exatamente.
0: Gente que mora aqui vai trabalhar lá, vai trabalhar. Gente que mora lá que vem trabalhar aqui.
3: Carol, eu fiquei impressionado sexta-feira com aquele acidente, no dia do acidente, aliás, com a quantidade de pessoas que eu vim atravessando. Né, atravessando a pé. Porque a gente. Porque se aglomerou ali, então, aplicativos, enfim. É muita gente. Então, realmente é algo que tem essa função, né, mais uma vez, social. A ponte estava cheia. É muita gente que atravessa, que vem trabalhar nos condomínios, vem trabalhar em Araporã, vice-versa.
0: É, né, então, não tem como esperar mais, né? Essa é a realidade.
3: Não dá. Eu estava olhando aqui, até fui recorrer aos arquivos, o acidente que aconteceu com aquele caminhão na ponte Afonso Pena, incidente, ele é de 2017. Nós temos 9 anos. Em 2017, nós já tínhamos um laudo da Polícia Civil, foi apresentado para o município, os municípios tinham conhecimento sobre a precariedade dos cuidados da ponte. A ponte estava enferrujada e precisando dos cuidados básicos para manutenção. Então já tinha um laudo, apesar de não ser confeccionado pelo IFAM ou por outra empresa técnica, algum profissional que detivesse talvez uma maior capacidade técnica, mas a Polícia Civil ela tem seu corpo técnico. E eles já haviam atestado que a ponte estava em mau estado de conservação. Então o incidente, ele teve esse gatilho. E por que não tivemos algo de 2017 para cá?
0: 9 anos.
3: 9 anos. Aí a nossa, realmente, a nossa insurgência. Laudo. Agora vai fazer um laudo. Agora nós temos que fazer outro laudo. Tudo bem, que façamos. O leite agora já entornou. Mas que agora seja efetivo. Porque nós estamos falando aqui nesse conjunto de coisas. Logicamente que falando de Brasil, né? A ponte, ela não vai... A gente acredita que não vai ser construída outra. Uhum. Né? Se fosse na época do Juscelino Kubitschek, né, Carol? Porque ele fez a Ciro, né?
0: É.
3: Para poder passar um gerador para Brasília. E dá até uma vergonha, né? Você sabe da história do gerador?
0: Sim. E isso... E

0: certa. Essa ponte, a Ciro, por exemplo, para construir a segunda ponte ali, é muito mais complicado, né? Porque agora, logo acima, construiu uma barragem, né?
1: Então, tem vários fatores. Mas lá no passado construíram uma ponte para passar um gerador.
0: Então.
1: Nós estamos em 2026, a gente não está tendo um laudo. Tem hora que eu me pego pensando nisso. Eu tenho, às vezes, vergonha de comentar.
0: É, se você botar na cabeça que aquela ponte ali é de 1909, como que se construiu uma ponte daquela sem
1: Será que demorou
0: tanta
1: 7 anos? Eu acho que
0: tecnologia,
1: foi um ano, né? Que
0: sem
1: se demorou.
0: tecnologia nenhuma na época, em 1909, nem construiu uma ponte,
1: 1909,
0: pense.
1: diz que tem um ano, né? 1908 a 1909. Aí depois teve a mudança. Ela foi mudada
0: Foi.
1: bem falado pelo Kaká, ela foi mudada de local.
0: É.
1: E nós não estamos conseguindo um laudo, Carol. Me desculpe assim a franqueza. É cômico. É cômico.
0: É.
1: 7 anos para ter outro laudo.
0: Mas tomara que fique só cômico, não fique trágico.
1: É.
0: Que não acontece uma tragédia, né?
1: É isso.
0: Porque a gente tem visto aí várias pontes
1: Nós
0: desabarem.
1: tivemos aquela tragédia no Tocantins, então eu fico com receio. Ontem mesmo eu falei para minha esposa: se for passar na ponte Afonso Pena, só quando você estiver sozinha, não passa com os meninos no carro, não. Né? E
0: É,
1: estou
0: não é
1: sendo muito
0: fácil.
1: sincero, tá?
0: Não é fácil.
1: Não passa.
0: Porque é o medo, né? Ninguém sabe.
1: Lá no Tocantins ninguém imaginava que ia
0: Exato.
1: acontecer alguma coisa. Ninguém tinha nem identificado. Aqui já se tem identificação de avaria, de corrosão, processo corrosivo, etc. Já está diagnosticado. O doente já está diagnosticado, né? Agora nós precisamos de consertar. Nós vamos de levar aí para tratamento. E vamos ver se a gente. Eu acho que agora vai sair, eu tenho certeza. Eu tenho muita convicção da sensibilidade dos gestores públicos. Mais uma vez, a gente viu que teve, né, a licitação foi aberta pelo município de Itumbiara, para que seja feita essa confecção do laudo. Mas que além da confecção do laudo, né, se trate em caráter emergencial, porque aí a gente já vai para a área do direito público e administrativo. Nós temos condições de fazer isso e tem justificativa. Né? O gestor público, ele está com receio, toma consulta ao Ministério Público, então, os órgãos de controle. Posso fazer na emergencial? Pode. Então eu vou fazer. Dispensa, posso fazer? Eu posso contratar uma empresa local? Faça. Consulte, mas faça. Eu sei de uma empresa aqui em Itumbiara, não sei se é o caso, mas eu conheço. É de um amigo, é de um cliente. Falou: eu faço a obra. A obra eu faço. Eu posso fazer. Aliás, eu tenho capacidade técnica para fazer. Mas para isso precisamos de quê? De um pontapé, de um processo licitatório, né? Tem que ser feito. E agora, e repito, voltando, agora em prazo recorde. Eu não aceitaria como morador, como cidadão, nem mesmo fosse observado esse prazo, foi fixado lá atrás, em 2020. Eu não me contentaria com isso.
0: Nós já tivemos no passado, falando até de valores para essa obra. Quer dizer, tinha valores, Prefeitura de Itumbiara entraria com X, Araporã com o mesmo valor. Só que sem o laudo, sem o projeto, não tem como, né?
1: Carol, é algo interessante e fazendo mais uma vez alusão a esse processo. No processo está assim: município Itumbiara de Araporã, façam os laudos e apresentem para o IFAM para análise. Aprovou, vocês fazem a obra. Se vocês não tiverem condição, o IFAM vai fazer as expensas da União. A União tem dinheiro. Só que para isso tem que desocupar a moita. Eu não consigo fazer. Então a União faz. Mas tem que ter pelo menos alguém para falar alguma coisa e para dizer. Se o município de Itumbiara e o de Araporã não tem dinheiro para fazer, é simples. Eu não tenho condição de fazer. Faça. Né? Mas nem isso a gente tem. Talvez eu esteja falando besteira. Se eu tiver, que alguém me corrija. Mas é o que está no processo. Né? Agora eu acho que recurso tem. Tem recurso. Eu vi esses dias lá o pessoal do grupo postando algumas coisas. Eu evito de opinar, eu não dou partido, não dou pitaco em questão política, mas eu já vi dinheiro de licitação para cada coisa aí, que até Deus duvida. Aí é na Flávia que está falando, eu não vou falar.
0: Então,
1: E para a ponte?
0: é preciso agilidade agora, né? Precisa. 12h48.
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0: 12 horas e 48 minutos.
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6: 12h49, Itumbiara ao meio-dia, já chegando no finalzinho. Camila, obrigado pela presença.
7: Eu que agradeço a oportunidade. E vamos mais uma vez, né, deixar reforçado que o movimento não para. Estamos aí para qualquer dúvida. Alguém tiver, a gente tem o nosso grupo de WhatsApp. Foi disponibilizado, né, o link para quem quiser participar. Hoje a gente conta com quase 300 pessoas no grupo. Nosso Instagram também, né, foi criado um perfil. Já estamos com mais de 3 mil seguidores. Então, assim, é um movimento que está forte. Apesar de ter poucos dias, né? Então a gente já percebeu que o pessoal tá bem ativo para estar participando. E é isso, gente. Quem puder colaborar, se sentindo no direito de cobrar, né? De ir e vir, a gente tá aqui. E domingo, dia 26, a partir das 9 horas, quem puder tirar esse tempinho para estar indo com a gente lá, vamos cobrar as respostas, né? Dos dois lados, dos dois governos.
6: Geraldo, obrigado pela presença. Tá?
8: Carol, mais uma vez agradeço a oportunidade, agradeço o tempo disponibilizado. E estamos aqui, voltando àquela convocação, né? Todos que se sintam necessários e urgentes na causa, vamos fazer uso, vamos estar presente, engrossando o caldo, endossando também as cobranças. Porque, assim, a gente entende que a gente está no papel aqui de morador, de familiar, então, aos entes públicos, as figuras públicas, a gente tem que cobrar que elas nos representam, não levem por mal ou por menos, mas a gente tem que cobrar, que é assim que às vezes muitas das coisas têm que funcionar, infelizmente, no Brasil.
6: Doutor Diego, obrigado pela presença. Volte mais vezes.
9: Carol, eu sempre agradeço pela abertura, agradeço a você, a Nova Paranaíba. Vocês são sempre aqui os porta-vozes da população, né? Eu, assim como já foi feito aqui pelos meus pares, eu quero agradecer a sensibilidade do poder público, agradecer ao prefeito Johnny, ao prefeito Xinguinha, por terem atendido a essa nossa reivindicação, ainda que de forma parcial, e quero convocar todo o município de Itumbiara e a população de Araporã também, para que no dia 26 de julho, às 9 horas, no calçadão da Beira Rio, esteja conosco. Estejam todos sensíveis a essa causa, que ela é nobre e ela é de interesse da coletividade, de todo mundo, para que a gente possa lá manifestar de forma pacífica e cobrar resposta e providência da administração pública.
6: Flávio, obrigado também pela presença. Cacá, obrigado. Vamos continuar falando, né, sobre o assunto que é de suma importância para todos nós aqui da nossa região. 12 horas 52 minutos, 12h52, Itumbiara ao meio-dia. Obrigado a todos pela presença. Tomara que a gente tenha a solução desse problema, né, gente? Porque é um problema que se arrasta já há muito tempo, infelizmente, não é mesmo? Então, bora lá. Seguir daqui a pouquinho tem o programa Super Tarde e você já está convidado a participar também, tá bom? Olha, nessa sexta-feira vai chegar a acontecer a segunda classificatória, na verdade, do Canto Araporã. No Teatro João Guimarães Rosa, premiação para o primeiro ao terceiro lugar. Participe. Hoje tem mais uma noite de festa em homenagem à Nossa Senhora da Rosa Mística, ali na Avenida Equador, no bairro Nossa Senhora, no bairro Marulina, tá? 19 horas e 30 minutos, celebração com Padre Tiago. No próximo dia 26, vamos ter o almoço. Aliás, a feijoada, né? Uma feijoada da AME, Assistência ao Menor de Itumbiara. A AME, que é uma entidade filantrópica.

fábrica que tem aí, ao longo dos anos, né, trabalhado tanto, construído, cuidado de tantas e tantas crianças, que hoje tem muitos que hoje já são profissionais renomados, que estão aí trabalhando e que passaram ali também pela AME, né? Então você esteja convidado aí a participar desse evento. Terço das Crianças, isso mesmo, Terço das Crianças, neste sábado às 14 horas na Capela Santa Luzia, ali na Vila Mutirão, tá? Amanhã a Ana Cláudia vai estar aqui com a gente falando sobre esse Terço das Crianças, porque nós temos o Terço dos Homens e temos também o Terço das Crianças. O Terço dos Homens, por exemplo, será realizado ali na Avenida da Saudade com a Leopoldo de Bulhões, ali no Martelinho Lanches, a partir das 6h55 de sábado, tá? O Terço dos Homens. E o Terço das Crianças acontece a partir das 14 horas na Capela Santa Luzia, na Rua Benedito de Paula, 118, na Vila Mutirão. E se você quiser levar as suas crianças, se quiser mais informações, anota aí o telefone da Ana Cláudia, é 649-9665-5701. 996655701. Vamos ter também, né, no sábado, a partir das 19 horas, o Arraiá lá do Fórum, tá? Da comarca de Itumbiara. Então você também está convidado. E o Rotary Clube de Itumbiara vai estar presente e vai ter show, atração musical com Paulinho e Marcelo. Toda a renda será destinada aos projetos sociais. Crie impacto duradouro, é o lema do ano rotário do Rotary Clube, que tem agora a presidência da Terezinha Gouveia. Até então, né, lá a eleição é anual, e no ano anterior tivemos o Laerte Gouveia, empresário da nossa cidade, sendo o presidente do Rotary, aqui Rotary Itumbiara, e agora a Terezinha Gouveia. Ficou em família, né? Terezinha Gouveia, são primos, e agora a Terezinha Gouveia assumindo aí os trabalhos. E logo, logo, a Terezinha, juntamente com sua equipe, vai estar aqui com a gente para falar sobre os projetos que serão desenvolvidos neste ano rotário aqui na cidade de Itumbiara. Tá certo? Então, todo mundo aí convidado a conhecer um pouco mais sobre as instituições de nossa cidade. Nós temos aí muitas instituições que realizam um trabalho tão bonito, tão grandioso, mas que às vezes sofrem e sofrem muito, né? Por falta de apoio, por falta de recurso. Como são as nossas cuidadoras de animais, por exemplo, né? Que sofrem barbaridade, tem muitos animais para ser alimentado, ser cuidado todos os dias e precisa sempre do apoio da nossa população. Olha, a partir do próximo final de semana, a Feira Livre, que anteriormente era realizada no espaço Capim de Ouro, agora fica em definitivo ali no estacionamento do estádio JK. Esses dias que foram realizados ali a feira serviu de experimento e agora a prefeitura já determinou que a Feira Livre será todos os finais de semana ali no bairro, tá? Em frente ao estádio JK. E aí ficou ali no bairro, acabou que quase todos os dias vamos ter feira, né? Nós temos uma feira que eu não sei, se não me engano, na segunda-feira, ali no, perto da UPA. Nós temos quarta-feira, nós temos uma feira na Vila Vitória. Na quinta-feira, nós temos ali ao lado do centro de serviço, entre o centro de serviço e a Oimasa. Na sexta-noite, nós temos lá no Sindicato Rural a Feira da Agricultura Familiar. E agora, no sábado e domingo, vamos ter também a feira ali no estacionamento do estádio JK. Ou seja, oportunidade para você comprar ali e valorizar. Grande abraço, já já eu chego com Super Tarde. Abraço a todos.

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1: 13 horas e 1 minuto.
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13h02. Bora começar! E você, como é que está? Eu estou de bem com a vida, alegria e alto astral. E você, conte pra mim, tudo certo? Sigo levando a vida. A vida é dura. E dura que nada, a vida é boa.

0: Vamos assim dizer, afinal de contas, água mole em pedra dura, tanto bate até que fura, meu amigo. Então, bora acreditar, bora confiar, vamos pra cima, vamos vencer cada dia, vamos superando todos os obstáculos, vamos crescer, vamos entender que o importante da vida é a gente estar feliz, servir, acreditar acima de tudo. De bem com a vida, é assim que a gente começa. É, a gente começa com alegria, a gente começa com alto astral, a gente começa com emoção, porque você é peça fundamental aqui no nosso programa. Então, estou aguardando a sua participação. 3431-8888. Eu quero contar contigo. Eu quero contar com a sua participação. Então, vem comigo. Afinal de contas, quem é que não está de bem com a vida?
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0: Bora sorrir, porque aqui alegria, alegria, alegria, muita alegria na tarde de hoje. Super tarde, 3431-8888, tá liberado. E aí, de onde é que você vai falar comigo hoje? Ah, ontem eu anotei todos os bairros que participou e eu vou mandar aqui um abraço, vou comentar, mandar um abraço para essa turma desses bairros. Eu quero ver os outros bairros participando, hein? Quero ver, vamos saber onde é que você está.
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0: 13 horas 4 minutos. Raul Seixas já dizia: não desanime, se deu errado, tente outra vez. Mas o Gilberto Gilmar já é diferente. Ele tem a outra pegada e diz: pode estar ruim, mas pode estar bom. Então a gente começa o programa de hoje com Gilberto e Gilmar. Tá ruim, mas tá bom. Bora pra cima!

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2: 13 horas e 8 minutos.
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2: 13 horas mais 13 minutos, 13 e 13, antigamente era um caminhãozinho, né? Um caminhão, né, rapaz? Mas agora são 13 horas mais 13 minutos. Quem é que se lembra aí do caminhão 13 e 13? Tinha um 11 e 11, 11 e 13, 13 e 13, não é? É, mas isso é só para os antigos, né? Olha, a minha amiga Dorinha tá abraçando aqui o Lindomar Pedrada, que tá de férias, né? Mas a Bebel, abraçando também a filhona, a Elaine Machado, lá no Recanto Paranaíba, abraçando todo mundo aí. E ela tá pedindo aqui, a gente atende com aquele carinho todo especial, não é, minha amiga? Boa tarde, Jandirinha. Já, já tem música pra Jandirinha, que amanhã vai fazer aniversário, né? Amanhã é dia de bolo, é dia de boca livre, né, Jandirinha? Abraço pra você aí no Jardim Liberdade, 13 e 14. Guilherme Silva e Nando Moreno, abraçar também a minha amiga Elza, lá no bairro Novo Horizonte. Ô, Elza, tudo bem, mulher? Boa tarde.

0: 7:17.
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0: 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Diego e Vitor Hugo, que pena.
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2: 13 horas 21 minutos. 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Vamos bora botar o povo para falar? Bora, né? Irene, boa tarde, minha amiga Irene, lá do Jardim América.
3: Carol, boa tarde. Carol, esse negócio dessa feira livre ter mudado lá pro estado de JK, a gente que mora aqui, ó, do outro lado aqui, ó, Nova Aurora, Alto da Boa Vista, esses outros bairros pro lado de cá, ficou sem feira. E outra coisa também.

também a pouca vergonha da municipalidade de não fazer uma feira coberta. Eu conheço cidades bem menor do que Itumbiara que tem a feira coberta.

Ô, minha amiga Irene, tá brava, hein? Calma, calma, calma. Muita calma nessa hora. Tá certo? Mas vai dar certo, minha amiga. Tenha calma, tá? Vamos ver, né? Tem projeto aí para construir. Parece que tem uma feira para ser construída. Não sei o local agora, não sei te precisar, viu? Mas vão sim construir uma feira coberta, tá? Ô, minha amiga Mara. Mara tá lá no Nossa Senhora da Saúde. Eu quero, olha, que ela adora logo duas músicas, né? Ela quer uma música aqui, Sonho de Caminhoneiro com Zé Rico, depois o Amante Anônimo, com a Roberta Miranda, são todas boas. Obrigado. Ela tá dizendo aqui, quem arrepende de morar, não fica. Ê, Mara, tá brava também, né, minha amiga Mara? A Leone, lá do bairro Jardim. Messias, boa tarde, Carol. Manda música do Mato Grosso e Matias, linda morena. E oferece para todos os bairros da cidade, todos os moradores do Messias. Já já tem mais participação com a gente, né? Obrigado aí pelo carinho. Deixe-me ver quem mais está aqui. José Romildo, ô José Romildo. Boa tarde, meu amigo. Tamo junto sempre. Manda um abraço para minha irmã Romilda, bom serviço para você. Fica com Deus, você e família. Obrigado, Zé Romildo. Boa participação, né? Tem mais também. Minha amiga Neuzina também já chegou por aqui. A Marli também já chegou chamando aqui. Diz ela que está precisando de uma profissional, né? A partir do dia 6 ali para trabalhar de salgadeira, tá? Daqui a pouquinho a gente vê mais detalhes sobre isso aqui, né, minha amiga Marli, tá? O Luciano lá do Jucarantes 2 também já gritou de lá, né? Daqui a pouquinho vamos botar esse povo para falar. Mas agora eu quero mandar um abraço pro meu amigo Décio Eustáquio. O Décio tá lá acompanhando a gente, né? O Décio Eustáquio ali da Arlindo Félix, né? Se não me engano. Abraçando, ele tá abraçando aqui a turma boa, né? A Salma lá da Rua Goiás, o Juquinha da Saúde, o Franklin, o Caio César e a turma toda, né? Então, bora pra cima! Tem também abraçar a minha amiga Terezinha lá do bairro São João, a turma toda do bairro São João. Obrigado pelo carinho. Chegando agora, Milionário José Rico, quarto triste. Boa tarde.

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1: 13 horas e 29 minutos.
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1: Obrigado! 13h33. 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

0: 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Olha, ontem os bairros que participaram aqui com a gente foi o Jucarantes 2, Santa Maria, Cidade Jardim, Jardim América, Jardim Bandeirantes, Santos Dumont, Nossa Senhora da Saúde, bairros São Sebastião, Nova Aurora, Planalto, Dona Sinica, Afonso Pena, Santa Inês, São João, Ponte Funda, Buriti Alegre, Jardim Leonora e Bairro Brasília. Será que hoje a gente consegue superar essa marca aí desses bairros? Bora ver? É, bora pra cima, não é mesmo? Então vamos que vamos. Meu amigo Francisco, boa tarde.
1: Alô, Carol, meu filho, passa aí. João Mineiro, Marciano, pra nós aí, meu filho. Qual é o motor aí, João Mineiro, Marciano? Passa aí pra nós, nós tá aqui no Vermelhão. Eu e meu docinho de coco.
0: Eita! Bora!
1: Tá aqui no rancho, aqui no vale, aqui. O rancho do Danilo e do Rodrigo. Falou, ó.
0: Alô, meu amigo, que bom, né? Tá aí no rancho. Ah, mas a Jandirinha, aniversariante de amanhã, também já chegou por aqui, Jandirinha. Boa tarde.
2: Carol, boa tarde. A Jandirinha já tá no pé do rádio, ouvindo o rádio já. A Jandirinha tá aqui, no pé do rádio. A Jandirinha não perde o seu programa. Ouvindo o Gésima Ricardo. Agora tô ouvindo do meu amigo Carol. Aí depois eu vou ouvir das 4 horas com Caio César. É, eu tô te ouvindo. Manda um modão aí pra Jandirinha. Amanhã Jandirinha vai fazer mais uma primavera.
0: É.
2: E não falo no meu bairro, Jardim Liberdade.
0: Jardim Liberdade.
2: Ô, Carol, hoje eu quero ouvir uma música aí, bem apaixonada. Escolhe uma música boa aí e manda pra mim, tá?
0: Tá certo, se tá apaixonada.
2: Pra mim hoje, bem apaixonada. Tô aqui te ouvindo.
0: Bom demais, né?
2: Então, boa tarde.
0: Boa tarde. Bora pra cima. É, tem mais aqui. A Maria lá do Dionária Rocha também já chegou por aqui. A Josete do Alcides Rodrigues. É, a Mara do Nossa Senhora da Saúde. O Jardim lá do... Jadir, do bairro São Sebastião, manda, tô pedindo a música do Teixeirinho, daqui a pouco a gente toca. Gilberto Fernandes também já chegou lá do Zé Moisés, e a gente vai tocar. Bora, Francisco, bora pra cima, Jandirinha, a turma toda. Tá chegando agora o João Mineiro e Marciano por aqui. Boa tarde.

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1: 13:39.
2: Bora lá com mais participações. Você pode continuar mandando sua mensagem para cá, 3431-8888. Josete do Alcides Rodrigues, boa tarde.
3: Carol, gostaria de ouvir a música Leandro Leonardo entre tapas e beijos. Quero oferecer para todo que ouvindo seu programa, da sua ouvinte e amigo do Josete do Alcides Rodrigues. Fique com Deus.
2: Boa tarde para você, minha amiga Josete. Obrigado pelo carinho, obrigado aí pela participação. A Mara diz que as pessoas, né, gostam das leis dependessem só do prefeito. Como se as leis dependessem só do prefeito? Ela está falando sobre a feira, né? Tem tantas cidades, né? Ela está lá curtindo o nosso programa, né, Mara? Boa tarde para você, minha amiga. Obrigado você pelo carinho. A Luciana lá do Santos Dumont. Boa tarde para você também, mulher. Como é que está tudo por aí? Está tudo bem? Que bom que você também está na audiência. Nosso abraço, nosso carinho todo especial. Abraço, deixa eu abraçar também quem mais está chegando por aqui. A Nilva também já chegou por aqui. Tem mais gente, né? Tem muita gente participando. Obrigado a todos por participar aqui com a gente, né? Deixa eu ver o que a Nilva está dizendo para a gente. Oi, Nilva, é a Nilva mesmo?
4: Passo uma música para minha avó. Ela tá fazendo aniversário hoje.
2: Opa!
4: Eu sou neto dela, meu nome é Arthur. Passa Renan Rafa. Passa do Pitoco.
2: Do Pitoco?
4: Eu não falo com o Gans, eu sou Arthur, viu?
2: Ô, Arthur, o Arthur tá cumprimentando a vovó dele, a Nilva, que tá curtindo aí o programa, né? É, que bom, obrigado. Ele quer o pitoco pra ela? É isso mesmo? Bora então, né? Bora com o pitoco. Já tem o pitoco. Agora vamos atender aí também. Já pediram aqui entre tapas e beijos, pediram o pitoco. Então bora atender todo mundo. Boa tarde.

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0: 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Elis Just, na sua versão Cowgirl.

0: 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É, deixa eu abraçar aqui a turma que está participando, né? A Luciana, a Lucimar, lá do bairro Planalto, já gritou que está lá na audiência. A Lucimar dos Santos Dumont. Tem também a Nilva, que está aniversariando hoje, né, Nilva? A Irene do Jardim América. A Josete, lá do Alcides Rodrigues. A Mara, do Nossa Senhora da Saúde. A Maria, do bairro de Onária Rocha. O Jardim do São Sebastião. Gilberto Fernandes, lá do Zé Moisés. A Leone, do bairro Messias. José Nildo também está na audiência. Ah, também tem a minha amiga Neuzina, né, Neuzina? Fala comigo, mulher. Boa tarde.
1: Beijo, Adilinha.
2: Amigão. Você aí no jardim. Boa tarde. Ah, o Planalto chegando. E a Neuzina falando. Com meu melhor amigão do coração. Estão uns dois dias que não sai nem uma musguinha pra mim. Nenhuma. E hoje vai sair. Tchau, amigão.
0: Tchau, obrigado. Vai sair agora, viu? Não vou deixar você na espera mais não, minha amiga. Tá aí do jeitinho que você gosta. Zé Henrique Gabriel, boa tarde. Logo na sequência tem um repórter Paranaíba e a carta da ouvinte de hoje. Gente, essa carta... Olha, vai ser difícil. Difícil de falar ela.

Que hoje, viu? Vai mexer com esse pobre locutor aqui, viu? Mas estamos aqui para isso, né? Para relatar e expressar aqui a carta do ouvinte. E ela tem a ver comigo hoje. E eu quero que você escute com muita atenção, tá bom? Zé Henrique Gabriel, canta aí!

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1: 13:57.
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9: Mandante da morte de Marielle Domingues Brazão perde cargo no TSE do Rio. O Tribunal de Contas do Estado do Rio de Janeiro oficializou nesta quarta-feira, no Diário Oficial, a perda do cargo de conselheiro do Tribunal, Domingos Inácio Brazão. Os efeitos passam a contar a partir dia 9 deste mês, em cumprimento à decisão transitada em julgado pelo Supremo Tribunal Federal. Domingos Brazão foi condenado a 76 anos e 3 meses de prisão pela primeira turma do STF como um dos mandantes da morte da vereadora Marielle Franco e do motorista Anderson Gomes, além da tentativa de homicídio da assessora de Marielle, Fernanda Chaves. O crime aconteceu em 14 de março de 2018, no bairro Estácio, região central do Rio de Janeiro. Com a publicação da medida, o TCE vai comunicar à Assembleia Legislativa do Rio, responsável pela indicação do novo conselheiro. O irmão de Domingos Brazão, o ex-deputado federal Chiquinho Brazão, também foi condenado a 76 anos e 3 meses de reclusão. Os dois foram acusados de organização criminosa armada, dois homicídios qualificados e um homicídio qualificado tentado. Os ex-policiais Rony Lessa, autor do disparo, e Elcio de Queiroz, que dirigiu o carro usado na emboscada, foram condenados a 78 anos e 9 meses e 30 dias e 59 anos, 8 meses e 10 dias de prisão, respectivamente. Ronald Paulo Alves Pereira foi condenado a 56 anos de prisão por participação no assassinato. E Rivaldo Barbosa, ex-chefe da Polícia Civil do Rio de Janeiro, há 18 anos por obstrução da justiça e corrupção passiva. 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
10: A vacinação de gestantes contra o vírus sincicial respiratório, o VSR, reduziu em mais da metade os casos graves de bronquiolite em bebês com menos de 6 meses. Os dados são de um levantamento do Ministério da Saúde apresentado à Comissão Intergestores Tripartite do SUS. Os casos de síndrome respiratória aguda grave nessa faixa etária até 6 meses caíram 52,5% no primeiro semestre deste ano, na comparação com o mesmo período de 2025. Os diagnósticos passaram de pouco mais de 14 mil para 6.674 registros. A queda foi quase 5 vezes maior do que a observada nas demais idades infantis, em que a redução ficou entre 8% e 13%. Um estudo ainda em andamento estima que cerca de 6.800 casos graves tenham sido evitados. A vacina está disponível na rede pública desde dezembro e é aplicada em gestantes a partir da 28ª semana. O organismo da mãe produz anticorpos que atravessam a placenta e protegem o bebê logo nos primeiros meses de vida, período de maior risco de hospitalização pelo vírus VSR. Recomenda-se um intervalo mínimo de 2 semanas entre a aplicação e o parto, para que a proteção seja mais eficaz. No total, já foram aplicadas mais de 1 milhão e 200 mil doses no país. Com a queda nos casos graves, diminuiu também a necessidade de oxigênio, internação e terapia intensiva entre os bebês, aliviando a ocupação dos leitos pediátricos. O SUS também disponibiliza o Nirsevimab, um anticorpo monoclonal de dose única, indicado para bebês prematuros e crianças até 23 meses com comorbidades, como cardiopatias congênitas e doenças pulmonares crônicas. Diferentemente da vacina, ele age de forma imediata após a aplicação e protege por 6 meses. Mais de 100 mil doses já foram aplicadas em todo o país. Da Rádio Nacional em Brasília, Pedro Lacerda.
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0: Beijo, tchau.
1: Quatorze horas, quatro minutos. A hora da carta. Todos os dias a emoção toma conta nesse horário. E hoje, confesso que até eu fui pego de surpresa. Ai, mas vamos lá, né? Diz aqui a nossa ouvinte: hoje eu não escrevo para contar uma história de sofrimento. Escrevo para fazer justiça. Quero homenagear uma pessoa que passou a vida inteira ajudando outras pessoas, muitas vezes sem esperar reconhecimento algum. Alguém que fez o bem em silêncio, e como acontece com tantos que estendem a mão ao próximo, quase sempre passa despercebido. Talvez você não lembre mais, mas essa pessoa é você, Carol. Há muitos anos, quando eu tinha aproximadamente 7 anos de idade, estava muito doente. Minha mãe também enfrentava sérios problemas de saúde. Dentro de casa não havia apenas doença, havia desespero, falta de comida, as prestações da casa estavam atrasadas, a água e energia corriam o risco de serem cortadas. Parecia que tudo havia desabado sobre nós. Foi justamente nesse momento que Deus usou alguém para mudar nossa história. Você entrou na nossa casa, me pegou nos braços e me levou ao hospital. Lutou para que eu fosse atendida. Brigou quando foi preciso. Conseguiu todos os medicamentos. E acompanhou minha luta, minha recuperação de perto. Graças a Deus, eu fui curada. Mas hoje entendo que, naquele momento, você não cuidou apenas de uma criança doente. Você cuidou também de uma mãe que já não tinha força para lutar. Enquanto muitos enxergavam apenas uma família pobre, sem esperança, você enxergou-os seres humanos precisando de ajuda. Além da minha saúde e da minha mãe, você mobilizou pessoas, fez campanha para arrecadar alimentos, ajudou a quitar prestações.

pagou contas de água, de energia e devolveu a dignidade à nossa casa. Minha mãe, hoje saudosa, contava essa história com muito orgulho. Sempre dizia que Deus havia colocado um anjo em nosso caminho. E sabe qual é a parte que mais pesa no meu coração? Nós nunca, nunca agradecemos a você. A vida passou, cresci, me tornei mulher, construí minha família, tive meus filhos e, ouvindo diariamente as cartas dos ouvintes no seu programa, senti que havia chegado a hora de reparar essa falha. Hoje, não quero contar a minha história. Quero contar quem foi você na minha vida, na minha história. Quero que as pessoas saibam que existem você, alguém que dedica a própria vida a cuidar de outras vidas. Um homem que pratica solidariedade, sem fazer propaganda, que estende a mão sem perguntar a quem, que ajuda porque acredita no ser humano. Você talvez nem imagina quantas pessoas carregam um pedaço da própria felicidade por causa das atitudes que um dia você teve. Minha mãe já não está mais entre nós, mas posso falar por ela. Ela partiu dessa vida levando no coração uma enorme gratidão por tudo que você fez. E tenho certeza de que, onde estiver, também estará feliz por esse agradecimento que finalmente acontece. Obrigada. Obrigada por ter salvado a minha vida. Obrigado por ter dado esperança quando tudo parecia perdido. Obrigado por cuidar de nós, até mesmo quem deveria cuidar nos abandonou. Meu pai nos deixou justamente quando mais precisávamos dele. Mas Deus colocou você no nosso caminho para mostrar que ainda existem pessoas capazes de amar sem interesse, de servir sem esperar recompensa e de fazer o bem simplesmente porque isso é o certo. Que Deus lhe conceda muita saúde, paz, sabedoria e muitos anos de vida, para que você continue sendo instrumento de esperança na vida de famílias, de tantas famílias que precisam. E termino deixando um pedido a todos os ouvintes. Não faça como eu. Não espere tantos anos para agradecer alguém que um dia mudou sua vida. Enquanto há tempo, diga obrigado. Porque quem faz o bem pode até não esperar reconhecimento.

conhecimento, mas um coração agradecido tem o poder de transformar um simples gesto em uma lembrança eterna. Com toda a minha gratidão, é que hoje te agradeço, meu amigo. Graças a seu esforço, sua dedicação, a uma pessoa que você não conhecia, a uma criança que estava entrevada em cima de uma cama, mas você foi lá. Meu pai foi embora, nos deixou, mas você foi, ajudou e hoje estou aqui. Bela, plena, mãe, feliz. Só não estou mais feliz porque minha mãe já não está mais entre nós. Mas sei que ela também está feliz por eu reconhecer tudo o que você fez por nós. Gratidão, gratidão e vida longa para você e sua família. Obrigado por ler a minha carta. Ai, ai, ai, ai, ai. Que forte, né? Principalmente quando fala da gente, não é mesmo? Eu lembro, sim. Lembro desse dia que foi terrível. Chegar e ver você toda entrevada, toda sem esperança, sua mãe no desespero. Lembro direitinho da sua casa. Pouquíssimos móveis, muito sofrimento, muita dor. Mas hoje fico feliz em saber que você está bem, que está feliz. Está criando seus filhos. Que Deus continue abençoando. Abençoando cada momento da sua vida. Que abençoe seus filhos. E que eles não tenham que passar jamais por tudo aquilo que você passou. Beijo no seu coração e dos seus filhos. E que Deus dê a luz à sua mãe. Grande abraço e obrigado.

Fechando a carta da ouvinte, Daniel, Canção da América. E você? Como está? Tudo em paz? Feliz? Eu estou emocionado.

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15 horas 23 minutos, 15:23. Que moda, hein? Oh, deixa eu ver aqui as pessoas com relação à carta do ouvinte, né? Vou começar com meu amigo Francisco.

0: É. Deus gosta de gente do coração bom, né? Que ajuda as pessoas. Não gosta de gente mal, mas do coração bom, tudo dá certo pra gente. Falou, meu querido? Falou, canal?
1: Falou, Francisco. Obrigado pela sua participação. A Lucimar Santos está dizendo aqui: que carta linda, me emocionei. É, vocês já viram que eu também, né? Ai, ai, não, jogaram uma pá de cal, como se diz aqui, meu amigo, mano, velho, Gilberto Fernandes, né? Uma pá de cal nos olhos aqui, porque é forte, não é? Célia, boa tarde.
2: Que triste, hein, meu amigo José Carol? Muito bonito, mas no mesmo momento é muito triste, né?
1: Só um minutinho.
2: Mas tá bom, Deus sabe o que faz com a vida da gente, né? Tô aqui ouvindo a carta da vida. Falou, meu amigo José Carlos Carol.
1: Falou, minha amiga Célia Maria do Alcides Rodrigues, também participando aqui com a gente, né? Você também pode mandar a sua mensagem, pode participar aqui. Afinal de contas, está liberado o telefone para você participar, deixar aqui o seu recado também. Tá certo? 14h25.
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4: 14h26.
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2: 14 horas e 29 minutos.
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0: 14:32, 14:32. 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Vamos ouvir aqui a Rosinete. Oi, Rosinete, como é que você tá? Tá tudo bem? Boa tarde.
1: Meu Deus do céu, emocionei com essa carta. Nossa, quando acha uma pessoa assim, que agradece, que se ajuda, né? É bom demais. Emocionei com essa carta dessa menina.
0: Tá certo, minha amiga. Obrigado aí pelo carinho, obrigado pela participação. Tem mais aqui, deixe-me ver aqui. Ah, Domingas, né? Domingas tá lá na Vila Beatriz. Ô, Domingas, boa tarde, minha amiga. Tá tudo bem por aí? Ah, tem também aqui, deixe-me ver. Ah, o José Romildo tá pedindo para oferecer uma música aqui do Renan e Raí para a irmã dele, Romilda. Ela está no bairro Santa Inês. Tá bom, meu amigo. Se você pede, você manda. Renan e Raí chegando por aqui. E você

0: 14:38.
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6: São 14:39, 14:39, abraçar meus amigos e amigas lá da cidade de Capinópolis. Gente boa, né, meus amigos aí da cidade de Capinópolis, abraçar lá a turma que está acompanhando a gente, né? Ô, Cláudia Cristina.

Como é que tá aí nosso Capinópolis? Tá tudo bem? Que bom que você tá na audiência. A Cida também lá na Fazenda Mimoso. Ô Cida, que bom que você tá aí do outro lado, né? Obrigado você também pelo carinho. Minha amiga Sol, tá tudo bem por aí? A minha amiga Maria da Horta também tá ligada, né? A Cileusa, ê Cileusa, e aí, tá tudo certo? Meu amigo Desce Eustáquio, já mandamos um modão pra ele, né? A minha amiga Cibele, a Cibele tá feliz, tá torcedora da Argentina, viu gente, a Cibele. E ontem ela tava confiante que seria 2-0, começou perdendo de 1, mas foi lá e virou o jogo, né? Tá valendo, né, Cibele? Abraço pro Peninha. Ô, Peninha, tudo bem aí no bairro Afonso Pena? A minha amiga Águida também tá na audiência. A Dorinha lá no Buriti também. A Ivone lá no, na rua 103. Obrigado, Ivone, pelo carinho, tá? É, tem também aqui, deixe-me ver quem mais. A Cileusa, né, Cileusa? Abraço pra você, minha amiga. É, a Cileusa tá lá acompanhando a gente. A Vanderlúcia também tá acompanhando. A Giza, oi Giza, tudo bem? Vai mandando mensagem aí, gente. Se vocês quiserem pedir música, pede. Se quiser falar sobre a carta, que mande mensagem. Enfim, liberdade total para participar aqui do Super Tarde, tá bom? Então, vamos atender, né? Vamos tocar agora o Vitor e Léo. Boa tarde.

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2: 14 horas e 47 minutos.
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10: 14h48. 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
2: 14 horas e 49 minutos.
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14:52, 14:52. Abraçando você nos quatro cantos de Itumbiara. Abraçando você que está aí acompanhando o nosso programa. Alô, Clóvis, obrigado pelo carinho, obrigado pela participação. Tem a minha amiga Maria Aparecida lá do bairro, bairro Social. A Ivonita do Cidade Jardim. Obrigado você, a Águida lá do bairro Paranaíba. Obrigado aos meus amigos pedreiros, ajudantes, pintores, carpinteiros, eletricistas, pessoal que se liga aqui no programa Super Tarde. Para fechar essa hora, logo na sequência vem o repórter Paranaíba, Jorge Matheus. Me leva! Boa tarde, minha amiga Dalva!

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5: Justiça e articulações contra crime organizado em combustíveis. O Ministério da Justiça e Segurança Pública promoveu nesta quarta-feira, no Rio de Janeiro, uma reunião técnica para tratar do enfrentamento ao crime organizado no mercado formal de combustíveis. A finalidade do encontro foi estabelecer um ambiente de integração com a definição conjunta de medidas práticas para combater a atuação do crime organizado em setores estratégicos da economia. O ministro da Justiça e Segurança Pública, Wellington César Lima, afirmou que a pasta está empenhada nessa articulação, contribuindo para viabilizar os acordos e a mobilização necessária das forças policiais e de inteligência para esse enfrentamento. Nosso diagnóstico é de que a evolução do crime organizado e a ampliação de sua presença no mercado formal exigem respostas articuladas entre a segurança pública e a inteligência, a fiscalização e a regulação, afirmou. O Procurador-Geral da Justiça do Rio de Janeiro, Antônio Campos Moreira, destacou a gravidade no cenário atual do Rio de Janeiro e chamou atenção para o desafio da retomada do controle territorial pelo Estado. O tráfico de drogas é uma atividade econômica secundária para as principais organizações criminosas. O domínio territorial permite que elas explorem toda a cadeia do comércio local, arrecadando quantias vultuosas que estão posteriormente levadas em outras atividades econômicas, como no setor de combustíveis, afirmou. 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
6: O governo federal anunciou um acordo com a Câmara dos Deputados para renegociar as dívidas de produtores rurais. A solução será enviada ao Congresso por meio de uma medida provisória e deve beneficiar agricultores que acumularam perdas por problemas climáticos ou pela queda no preço das commodities entre 2019 e 2025. A estimativa é de que cerca de 100 bilhões de reais em débitos possam ser renegociados. Para produtores que sofreram perdas mais severas, principalmente em regiões atingidas por eventos climáticos extremos, o prazo pode chegar a 10 anos. O ministro da Fazenda, Dário Durigan, explicou como a medida foi estruturada para atender os produtores em dificuldade financeira.
7: Nós temos um prazo para quem teve perda de safra, duas safras, 30% de perda, seja em razão de mudança climática, seja em razão de variação de preço, de 8 anos, com 2 anos de carência, sem necessidade de pagamento de entrada. É um prazo inédito e muito singular, como disse o presidente Hugo, para atender a situação do agronegócio que precisa.
6: As cooperativas também poderão aderir ao programa e os bancos poderão reaproveitar as garantias já existentes, o que facilita a negociação. Ao anunciar o entendimento, o presidente da Câmara, Hugo Mota, afirmou que o texto buscou equilibrar o apoio aos produtores com a responsabilidade fiscal.
8: Nem sempre, quando a gente senta à mesa, o acordo sai do jeito que só um lado quer. Às vezes sai todo mundo um pouquinho incomodado, mas a gente consegue construir a solução que foi possível e que foi melhor para o país. Então eu penso que esse é o resultado deste dia. Essa construção é uma construção, na minha avaliação, muito positiva para que o nosso agronegócio continue a produzir, a gerar emprego, a gerar renda e a colaborar com o desenvolvimento do nosso país.
6: Além da renegociação das dívidas, o governo pretende criar um fundo garantidor para ampliar a oferta de crédito rural nos próximos anos. A União poderá aportar até 2 bilhões de reais no mecanismo, que também deve contar com a participação de bancos e outras instituições financeiras. Agência Rádio Web, de Brasília, Yuri Hudson.
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1: Show! 15 horas, 5 minutos, 15 e 5. Boa tarde para você. Obrigado pelo carinho. Continue mandando suas mensagens. Não é isso, meu amigo Luciano do Frango Assado. Boa tarde.
2: Boa tarde, Carol. Luciano aqui do Frango Assado. Tô aqui te ouvindo, hein? Toca uma moda do Jean Giovanni pra nós aí, amigo seu. Oferece aí pra quem gostar da moda. Tamo junto, hein? Quintou. Bora agir. Bora trabalhar.
1: Bora trabalhar. Faz bem demais, né? Minha amiga Dirce lá do Jucarantes. Boa tarde, Jucarantes 2. Boa tarde. Tá tudo bem por aí? Obrigado também pelo carinho, obrigado aí pela sua participação, tá bom? Então, bora lá com Gian Giovanni, amigo seu.

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15 horas 13 minutos, 15 e 13. Obrigado você pelo carinho, obrigado você pela audiência e continue participando comigo. E eu vou atendendo você aqui com aquele carinho todo especial, né? Sempre bom ter a sua companhia. Não é, meu amigo Edinho, Edinho do Espetinho, né? Tá sempre na audiência também. Minha amiga Marlene Bonifácio, como é que tá você aí no Dona Sinica? Tá tudo bem? Minha amiga Lázara. Ei, Lázara. Lázara do Cais, né? Um abraço para você, tá bom? Abraçar também a Elaine Machado, que tá lá no rancho, né? Curtindo. É, aqui a nossa programação. Obrigado você também pelo carinho. Deixa eu ver quem tem mais aqui. O garotinho, né? Vini, lá do Jardim Bandeirantes, o Vinícius. Vou ver daqui a pouquinho atender você também, tá, meu amigo? Abraço para vocês aí que estão aí acompanhando e continue participando com a gente. 3431-8888. É o telefone para você participar. A Célia, lá de Canápolis, também na audiência, né, Célia? Obrigado você pelo carinho. Tem aqui também mais gente participando comigo. Deixa eu achar uma música aqui, né, que tá me pedindo aqui. Ah, tá aqui a própria. Não é, meu amigo Raimundo? Raimundo diz que tá lá no Nossa Senhora da Saúde. Ele pediu uma modona boa aqui, né? Ah, cadê os meus amigos aí do Maria Luísa Machado, hein? Sumiram todos? Nova Veneza, Dom Veloso, Dom Bosco, cadê esse povo do Dionária Rocha? 15:15, Ronaldo Viola e João Carvalho chegando por aqui, pro meu amigo Raimundo, Paixão Goiana, boa tarde.

0: 15h21.
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7: 15h21. Obrigado você pelo carinho, obrigado você pela audiência. E você pode continuar mandando a sua mensagem para cá. A gente vai participando, vai atendendo todo mundo por aqui. A Margarida lá do Dom Veloso. Boa tarde, Margarida. Tá tudo bem por aí? Meu amigo Peninha, como é que você tá? Tá tudo bem?
8: Ô, meu amigo, diz que Elaine Machado tá ouvindo o programa. Manda um abraço pra ela. É o Peninha. Tô ouvindo vocês aqui também. Desde 5 horas da manhã, viu? Tchau, um abraço, uma boa tarde com Deus.
7: Um abraço para você, meu amigo Peninho. Obrigado aí pela audiência. Margarida, boa tarde. Como é que você tá? Tá tudo bem? Deixa eu mandar moda pro povo aqui, né? O pessoal tá curtindo, tá pedindo música. Tem a Edinamar. A Edinamar tá pedindo a música aqui com a Malva Aguiar, né, Edinamar? Que bom! É, tem também a minha amiga Michele. A Michele tá querendo ouvir. Já é Gine Geno Solidão. É, então bora. A Elisa também está na audiência lá no bairro Paranaíba. Elisa, obrigado para você. A Selma está no Afonso Pena também curtindo. Meu amigo Paulinho está lá na cidade de Centralina acompanhando a gente. Obrigado a todos pelo carinho. Primeiro tem um Gine Geno, depois chega aí a Nalva Aguiar, Coração da Pátria. Boa tarde!

0: 15 horas e 28 minutos.
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0: 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Deixa eu abraçar você que está aí do outro lado, né? Como é que tá tudo por aí? Tá tudo certo? Tudo bem? O Jadir, né? Pede música. Deixa-me ver aqui o que ele tá dizendo aqui. Com Teixeirinha. Calma aí, Interfone. Segura aí, porque tá ocupado por aqui. Mande a música do Teixeirinha. Espero que todos gostaram da música. Tá aqui, vou ver se eu acho o Teixeirinha já com o pessoal aí do
1: São Sebastião. Eu disse que a Elaine Machado tá ouvindo o programa. Manda um abraço para ela. É o Peninha.
0: Certo, Peninha.
1: Vocês aqui também. Desde 5 horas da manhã, viu?
0: Falou, Peninha. Tchau, obrigado. Tá aí, né? Já vamos procurar a música aqui. Deixa, daqui a pouquinho eu vou ver o Teixeirinha. A Sibeli também tá lá ouvindo a gente. Tem mais quem aqui, hein, gente? Tem o Amarildo lá de Buriti Alegre, né, Amarildo? Obrigado aí a turma toda acompanhando a gente, né, Amarildo? Obrigado você pelo carinho. O Amarildo, ele oferecendo toda a programação pro Chiquinho do Bar e a turma toda lá de Buriti Alegre. Tá certo? Deixe-me ver aqui quem que eu vou tocar agora para essa turma boa, não é mesmo? Muita gente na escuta. Vamos agora de Bruno e Marrone. Daqui a pouquinho tem o Zezé de Camargo e Luciano também. E a gente vai ajustando aqui, viu, meu povo? Manda aí, 3431-8888. Bruno e Marrone chegando por aqui. Quem manda é o coração. Boa tarde.

0: horas e 40 minutos.
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0: 15h41, obrigado você pelo carinho, obrigado você pela audiência, por estar participando sempre aqui comigo. Deixa eu abraçar o meu amigo André, lá do bairro Nossa Senhora da Saúde, obrigado pelo carinho. Ele quer uma musiquinha da gente nossa aqui, né, André? Que bom, né? É o seu xará, o André Viana, e o Gustavo toca Tião. Depois tem para minha amiga Marlene, João Neto e Frederico toca sanfoneiro. Boa tarde, já tem Caio César aqui na Paranaíba.

Eita, forrozinho danado de bonso! E aí, como é que tá tudo por aí? Tudo certo? Boa tarde para você que já participou, para você que ainda não participou, meu amigo Jadir, lá do Jardim de Oliveira, lá do bairro São João, tá? Tem, como tem vários pedidos aqui, né? A gente vai atender uma música, né? Do Teixeirinha, né? Tem vários aqui. O pessoal gosta do Teixeirinha, né? Nem sabia que gostava tanto assim, rapaz. 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Deixa eu atender aqui. Deixe-me ver aqui. O Elcione. Elcione, segundo ele, tá desse jeitinho aqui, ó, que o Rio Negro e Solimões vai cantar agora. Diz aí, Rio Negro. Diz aí, Solimões.

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2: 15 horas e 52 minutos.
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0: Para você que participou, nosso abraço, nosso carinho todo especial, convite para estarmos juntos amanhã outra vez a partir das 13 aqui no programa Super Tarde. Abraço, beijo no coração de cada um de vocês, excelente tarde. Vem aí, chegar aí já já aqui o Caio César, mas antes tem Henrique, Juliana e Marília Mendonça, Flor e Beija-Flor, depois tem o Teixeirinha para a turma toda. Grande abraço, ponto final. Tô indo embora do jeitinho que cheguei, de bem com a vida. Valeu, tchau, tchau.

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4: Educação financeira pode ser incluída no currículo escolar. A inclusão da educação financeira como tema no currículo dos ensinos fundamental e médio foi aprovada nesta quarta-feira no plenário do Senado Federal. O projeto de lei, aprovado na forma de texto alternativo da senadora Tereza Leitão, estabelece que o tema será ensinado de forma transversal em disciplinas já existentes, como matemática, história e geografia,

0: ao longo de toda a formação escolar. Pela proposta, a educação financeira, que já faz parte da Base Nacional Comum Curricular desde 2017, está agora prevista na Lei de Diretrizes de Bases da Educação Nacional, tornando a sua aplicação mais obrigatória. Cada escola terá autonomia para incluir o tema em seu projeto pedagógico de acordo com sua realidade local, evitando a sobrecarga dos alunos. A relatora ampliou o texto original para incluir também a promoção da educação fiscal, previdenciária e securitária por parte do poder público. Com isso, os alunos também vão aprender sobre a importância dos impostos para financiamento de serviços públicos, além de entender o funcionamento da Previdência Social e dos segurados. O plenário do Senado aprovou nesta quinta-feira projeto de lei que prorroga até 2030 o prazo para aplicação de recursos do Fundo de Garantia do Tempo de Serviço em operações de crédito destinadas a hospitais filantrópicos e Santa Casas de Misericórdia. O PL segue para a sanção da Presidência da República. Essa linha de crédito também poderá ser utilizada por instituições sem fins lucrativos que atuam no atendimento a pessoas com deficiência e prestam serviços de forma complementar ao Sistema Único de Saúde. A lei do FGTS permitia esse tipo de operação com juros menores até 2022, a partir da medida provisória de 2018, que acabou se convertendo em lei federal no ano seguinte. 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
2: Um novo estudo do Instituto Trata Brasil revela que 6 anos depois da aprovação do marco legal do saneamento, o país ampliou os investimentos no setor. Entre 2020 e 2024, o volume anual por habitante cresceu 51%. Projetos já contratados, na ordem de R$ 420 bilhões, têm potencial para beneficiar mais de 100 milhões de pessoas. Mesmo assim, os aportes ainda estão abaixo do necessário para o cumprimento da meta de universalização dos serviços de água tratada e coleta de esgoto para toda a população até 2033. Quem explica é a presidente executiva do Trata Brasil, Luana Preto.
3: Hoje nós investimos em média no Brasil R$ 137 por ano para habitante e nós deveríamos estar investindo R$ 225 por ano para habitante. Temos estados e municípios que ainda não entenderam que o saneamento precisa ser priorizado, locais onde ainda rege aquele velho ditado de que obra enterrada não dá voto. Então, nesses locais a gente precisa cobrar dos nossos governantes.
2: Hoje, cerca de 33 milhões de brasileiros não têm acesso à água potável e quase 90 milhões vivem sem coleta de esgoto. A situação impacta na saúde de crianças e adultos, além da economia. As regiões Norte e Nordeste aparecem como as mais críticas em termos de acesso aos serviços. Já o Sudeste apresenta os maiores avanços. Luana destaca que o fortalecimento da regulação e a continuidade dos projetos são fundamentais.
3: Às vezes, no saneamento básico, muda prefeito, muda governador, aquilo que estava sendo feito, há descontinuidade, né, do projeto, mas a gente não pode ter isso para o saneamento. Né? E quando a gente olha para uma realidade em que 20 milhões de habitantes ainda vivem em municípios que não têm agência reguladora, isso significa que o serviço de saneamento básico não está sendo fiscalizado.
2: Aproveitando o ano eleitoral, o Instituto Trata Brasil lançou a plataforma Voto no Saneamento, para colocar o tema no centro das eleições, como ressalta Luana Preto.
3: Nós criamos um site onde lá cada cidadão pode se informar e então cobrar que esse tema esteja nas propostas de governo de quem for eleito na região onde você vive. O slogan da nossa campanha é o básico que decide futuros. A gente está falando do dia a dia de cada cidadão brasileiro e de como esse acesso ao saneamento pode mudar a vida de cada um.
2: Para saber mais, acesse o site votonosaneamento.tratabrasil.org.br. Agência Rádio Web. Produção e reportagem, Valquíria Rios.
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5: 16 horas e 5 minutos.

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Alô, Itumbiara, muito boa tarde, sul de Goiás e Triângulo Mineiro. Estamos chegando nesta quinta-feira, dia 16, com o programa Entardecer no Sertão.

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E para vocês participarem do programa é muito fácil. O telefone da emissora é o 3431-8888. Nosso WhatsApp, 3431-8888.

São 16 horas mais 9 minutinhos e abrindo o Super Tarde Paranaíba, o entardecer no sertão desta quinta-feira, tá chegando César e Paulinho. Boa tarde!

0: abrindo o entardecer no sertão, César e Paulinho, Asa Delta, 16 horas, 12 minutos.
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2: 16 horas e 3

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2: É o nosso Entardecer no Sertão aqui na 94.7. São 16 horas, mais 14 minutos. E vamos juntos até logo mais às 19 horas aqui pela Nova Paranaíba, uma emissora das organizações Radivar Miranda Machado. 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Vamos dando sequência no programa, abraçando quem está de rádio ligado conosco na 94.7. Quem está sintonizado aqui comigo é a grande amiga Cibele, a bruxinha, torcedora da Argentina. Alô, Cibele, aquele abraço para você, obrigado pela audiência. Abraçando também quem é na 94, minha amiga Marlene. Alô, Marlene, obrigado pela audiência. Daqui a pouquinho eu mando o seu modão, viu? Porque agora eu vou atender quem está de rádio ligado conosco lá na Fazenda Boa Vista. Alô, senhora Marta. Alô, Zé Ribeirão. Aquele abraço a vocês e obrigado pela

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2: 16 horas e 21 minutos.
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7: É o nosso Entardecer no Sertão que está de volta na Nova Paranaíba. 16 horas, mais 23 minutinhos, em nome de A Modelar Magazine. 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Alô, Dorinha. Alô, Divino, do bairro Cidade Jardim. O meu abraço a vocês e obrigado pela sintonia. A Marlene do bairro Planalto de rádio ligado conosco. A dona Neucina também está de rádio ligado conosco lá no bairro Planalto. Daqui a pouquinho eu atendo vocês, porque agora atendendo aqui o grande amigo Jadir de Oliveira lá do bairro São Sebastião. Alô, seu Jadir, aquele abraço. Ele pediu, vai curtir aqui Tião Carreiro e Pardinho.

0: Chão, Carreira e Pardinho aqui dentro do nosso super... super tarde não, Caio César. Entardecer no Sertão. São 16 horas, mais 27 minutinhos. Daqui a pouquinho, o nosso companheiro Lanzudo vai falar aqui nos microfones da 94,7 sobre as promoções que só aqui Pé Calçados e Confecções tem para você, ouvintes e clientes.
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3: Thales Lessi, Diego e Vitor Hugo aqui dentro do nosso Entardecer no Sertão. São 16 horas, mais 30 minutos. 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

0: Lanzudo, boa tarde, companheiro.
1: Boa tarde, meu garoto. Exatamente isso. E como eu sou muito curioso, eu tava aqui olhando aqui no tablet, ou sei lá como é que chama esse trem aqui.
0: Notebook.
1: É. Nove, a mulher que tem nove filhos gêmeos. Eu vi isso aqui, você viu isso aqui?
0: Vi.
1: Você tá doido, menino? Como é que cabia dentro da barriga dela? Isso aqui não tem lógica, não sei não. Nunca tinha visto falar isso não, hein? Nove aqui, ó. Três e três, seis e três novos. Nove vivos. Então tudo grande aqui. Tá de brincadeira, rapaz. Você tá louco? O que, é a natureza, né? Como é que é o nosso criador? Faz cada coisa que é brincadeira, né? Aí faz um caboclo só, igual eu, feio desse tanto. Em vez do meu pai ter caprichado mais um pouquinho. Não, pior de tudo que os nove moleques que eu tô vendo aqui é tudo simpático. Os moleques ajeitados. Tem menino, menina, tem de todo jeito. Tá doido, menino? Parece que foi na Índia aqui. Tá explicado por que a Índia é o país mais populoso do mundo. Aí tem uma calcinha aqui também, tô vendo aqui de fio dental com as pedrinhas atrás de ouro. Rapaz, o cara for namorar a mulher que ela tiver com uma calcinha dessa aqui, ele rouba a calcinha dela e sai correndo. Você tá doido, menino? É o seguinte, meu garoto, ó. Como eu sou contador de piada, eu já começo o programa contando umas piadinhas, né? Gente, é o seguinte, a nossa equipe é calçados pra fechar esse mês de julho, que é o mês do meu aniversário, depois de amanhã, meus convidados já tá começando a chegar. A minha filha chegou hoje lá de Uberlândia, trouxe meus dois netinhos, uma gracinha, Azar e o Caléu. E minha filha Nayeli chegou já pro meu aniversário, que é amanhã, depois de amanhã, gente. Nós vamos comemorar lá na igreja de São Sebastião, tá? Tem o baile do SCC lá, né? Aí as pessoas vai, nós vamos ter o baile, paga R$120 na mesa, a mesa para quatro pessoas. Se for uma pessoa só, R$30. Lá dentro vai ter porção de frango passarinho, batata frita, muita coisa para comer e, consequentemente, para beber. Eu estou convidando as pessoas para ir, para ajudar, claro, o Padre Irandes, que é um baluarte ali do bairro Afonso Pena, da Igreja de São Sebastião. Eu sou da equipe da Solidariedade e nós mantemos 94 famílias com cesta básica todo dia. Todo mês, quer dizer. Todo dia não, todo mês. Eu, particularmente, não faço praticamente nada, tá, gente? Vou adiantar bem, deixar bem claro. Quem trabalha mesmo lá é o Abadi, que é o nosso chefe, e os outros componentes são 10 famílias que trabalham, que é da equipe da Solidariedade lá. O que eu faço de vez em quando é ir nas reuniões, conversar ali com o pessoal, contar umas piadas, falar umas bobagens. E de vez em quando estava faltando, eu interava, comprava açúcar, estava faltando açúcar, eu comprava açúcar para inteirar as 94 cestas básicas. Mas graças a Deus tem muito tempo que não falta. A gente consegue ganhar tudo. O brasileiro, de um modo geral, é de um coração muito bom, né? Ele tem uma facilidade muito grande de doação. Então a nossa equipe da Solidariedade da Igreja de São Sebastião, que é liderada de trabalho pelo Abadio, ele é a esposa dele há muitos anos, e o nosso líder espiritual, o nosso querido Padre Irandes. Então, gente, é o sábado agora, num bailão, lá na quadra de esporte da Igreja de São Sebastião, tá todo mundo convidado. Vamos lá, dar uma força, ajudar o Padre Irandes. Ele tá querendo construir igreja lá no bairro Luísa Martins, se eu não me engano, é Luísa Machado, não sei bem, não lembro.
0: Luísa Machado.
1: Hã?
0: Luísa Machado.
1: Luísa Machado, eu não sei bem, aí. Então é Luísa Machado o nome do bairro, que ele quer construir uma igreja lá, de São Sebastião lá, né, uma capela. Tá certo, gente? Então vamos ajudar lá na igreja. Aí vai ter o meu aniversário, vai cantar parabéns pro abestalhado aqui. Eu acredito que vai ter um bolo, né? Minha mulher deve providenciar, mas minha filha. Eu não sei o que vai acontecer, mas eu vou estar lá. Vou dançar, fazer uma farra danada. Tá certo, gente? Então tá bom. 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O dinheiro brasileiro é mais curto que coxa de porco. Não dá, não chega no dia 10 e o dia já acabou. Meu funcionário lá é o seguinte, chega no dia 1º, dia do pagamento, a grande maioria não tem nada para receber, já gastou tudo. Aí eles fazem um vale e grande, logo no comecinho do mês, para passar, aliás, eles já trabalham o mês devendo ele aquilo lá. 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
0: Tá bom demais, meu amigo Lanzuto. Tem a piadinha?
1: Pode contar a piadinha?
0: Pode.
1: Deixa. E essa morena bonita que chegou aí?
0: Essa morena é lá da Óticas Vista.
1: Ah, vai puxar minha orelha, hein? Da B.O. É o seguinte, a história é dois primos, né? Eu tô falando, gente, geralmente eu gosto de contar uma história verdade, que eu tava lá, eu vi. Na época que eu servi o exército, em 1900 e antigamente, que eu já tô fazendo quase 70 anos, eu tava no exército e eu vi. Tô falando que eu vi. O comandante, porque os bichos brabos, antigamente era bruto, morria gente demais no exército, os exames que eles davam lá, pelo amor de Deus. Teve um dia lá que fez nós passar debaixo de uma cerca de arame, a cerca de arame dentro d'água. Se você engastasse na cerca, meu filho, você morria afogado, ou você tinha que arregaçar a cabeça pra fora assim, ó, o arame entrando na sua cabeça pra você respirar. Era mais ou menos por aí um dos testes que eles fez com nós lá. Aí os recos estavam lá na fila, né? Rapava a cabeça da gente aqui atrás, e você ficava ali o mês inteiro num sol quente. O pé da nuca aqui ficava na carne vivinha, sangue, que chegava ensangrentado, tanto calor que estava fazendo na época, aqui em Araguari. Aí chegou um dia de apresentação da bandeira, aí chamou um rapaz lá, o rapazinho chegou de frente com a bandeira, o comandante aqui, esse comandante tão brabo pra capeta, falou, o que é aquilo lá? É a bandeira do Brasil. Como é que você chama? Primeiro perguntou nele, meu nome é Antônio, o pessoal me chama de Toninho. Ih, rapaz, que porra de Toninho, o quê? Seu nome é Antônio, rapaz, é Antônio. Muito bem, Antônio. Antônio, que Antônio, rapaz, Antônio. Que é aquilo lá? Foi a bandeira do Brasil. Bandeira do Brasil, escambau, rapaz. Aquilo é a pátria amada. Aquilo é tua mãe, rapaz. Você tá vendo que é a tua mãe. Tá bom, e chamou.

0: atrás dele. E eu sei como é que chama. Vitória, né? Meu nome é Nossa, Zezinho. Que porra, Zezinho, o que, rapaz? Você deve ser o José, rapaz. Quem é aquilo lá? Ele falou, titia, mãe Toninho.
1: Paranaí.
0: A mãe Toninho. Um abraço, meu garoto. Fui, se eu não estiver aqui, porque eu fui.
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3: 16 horas e 43 minutos.
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1: Sempre é mais Itumbiara 94,7. O nosso entardecer no sertão. São 16 horas 44 minutos. E vamos falar agora de mais promoções aqui na 94.7. Vocês ouviram o amigo Lanzudo? Agora quem está aqui nos estúdios da Nova Paranaíba é a nossa amiga Vitória. 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
0: 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E aí, enfim, o final de semana chegou. Respira, recarrega e recomeça melhor na segunda-feira. Um ótimo final de semana para você e para todos os ouvintes aí da Nova Paranaíba.
1: Para você também, minha amiga. Bom trabalho. 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
2: Boa tarde, Carlos César. Como é que tá você? Tá tudo bem? Muito tempo que eu não peço música ouvindo sua voz, né? Eu peço você que passe a escolta de Vagalume com Henrique Gêmeos. Ofereça a todos que estiver ouvindo na fazenda, na chácara, no sítio. E meus conhecidos também aqui da cidade, tá? Fica com Deus, Deus proteja você e toda a sua família. E protege eu e toda a minha família, tá bom?

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3: Elis Just, na sua versão Cowgirl.

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6: Reino Unido anuncia proibição de redes sociais para menores de 16 anos. O primeiro-ministro britânico anunciou nesta segunda-feira que irá proibir o acesso de menores de 16 anos a redes sociais e impor restrições à plataforma de jogos e transmissões ao vivo numa contra-ofensiva contra as grandes empresas de tecnologia e vai além do que qualquer outro país já se viu. As mudanças drásticas devolverão a infância às crianças, afirmou o primeiro-ministro, detalhando medidas para plataformas, bem como sites de jogos que permitem a comunicação entre estranhos e crianças. O governo britânico afirmou que adotará um modelo semelhante ao implantado pela Austrália, que promulgou uma proibição em dezembro passado. A medida abrangerá plataformas como YouTube, Facebook e X, mas serviços de mensagens como WhatsApp não serão incluídos na proibição. O Reino Unido também implementará bloqueios pioneiros para funções prejudiciais, como transmissões ao vivo e comunicação com estranhos com crianças menores de 16 anos. O governo já tem poderes para dar os primeiros passos em qualquer proibição, disse ele, com a regulamentação a seguir até o final do ano e a proibição em vigor por volta da próxima primavera. O Reino Unido tem endurecido cada vez mais sua abordagem em relação às empresas de tecnologia nos últimos anos, incentivando-as ou fornecendo-a impor veracidade de idade, adaptar os algoritmos e, mais recente, impedir que crianças compartilhem imagens de nudez tiradas com celulares. 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
7: A Polícia Civil do Rio de Janeiro e o CENIPA, o Centro de Investigação e Prevenção de Acidentes Aeronáuticos, investigam as causas de uma colisão no ar e queda de 2 helicópteros. 6 pessoas morreram. O acidente aconteceu no Recreio dos Bandeirantes, na zona oeste da cidade do Rio de Janeiro, por volta das 8h30 deste domingo. Segundo relatos, os helicópteros teriam se chocado no ar e caído no estacionamento de uma concessionária de carros elétricos na Avenida das Américas. Uma das aeronaves, que além do piloto levava 4 passageiros, explodiu e provocou o incêndio de pelo menos 20 veículos. A coluna de fumaça foi vista a quilômetros de distância. A outra, onde estava apenas o piloto, caiu no mesmo local, mas não explodiu. Os 2 helicópteros haviam decolado do aeroporto de Jacarepaguá, nas proximidades. O helicóptero que explodiu seguia para Angra dos Reis, na Costa Verde, com o piloto Alexandre Souza e 4 passageiros, o brasileiro e produtor musical

0: Lucas Frota, o cantor e produtor americano Oliver Tree e os argentinos, youtuber Gasp e Lucas Vinali, diretor de videoclipes. No outro estava apenas o piloto, Charles Marcillac, que seguia para a região serrana. Um total de 50 militares e 15 viaturas do Corpo de Bombeiros foram empenhados na ocorrência. Da Rádio Nacional no Rio de Janeiro, Cristiane Ribeiro.
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4: 17 horas e 2 minutos. 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

mais 6 minutinhos. É o nosso Entardecendo Sertão que vai junto com você até logo mais às 19 horas. 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E vamos dando sequência no programa, abraçando a turma que está participando conosco. Alô, meu amigo Tião, da Arte Estofados, está de rádio ligado conosco aqui no centro da cidade. A turma lá da Torneadora Santos Dumont, também aquele abraço. É o nosso Entardecer no Sertão na 94.7. E pelo WhatsApp da Paranaíba, quem está participando é minha amiga Maria, lá do bairro Dionária Rocha. Alô, Maria, aquele abraço para você, obrigado pela audiência. Quem está sintonizado conosco, o grande amigo Raimundo, lá da RS Reforma Cadeiras de Fio. Alô, Raimundo, o meu abraço para você, abraçando a Nilda Abreu e seu esposo Elcio, também sempre ligadinho na 94.7. Quem está de rádio ligado conosco também é a grande amiga... É a nossa grande amiga Cibele, a bruxinha, torcedora da Argentina. Alô, minha amiga Maria da Horta, da cidade de Araporã, aquele abraço para você, obrigado pela companhia. O nosso amigo que pediu esta moda aqui do Mato Grosso e Matias é o grande amigo Raimundo, lá da RS Reforma Cadeiras de Fio. Ele pediu e vai curtir aqui Mato Grosso e Matias.

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3: É 94,7 o nosso entardecer no sertão. São 17 horas e 12 minutos e o programão vai junto com você até logo mais às 19 horas. 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E vamos dando sequência no programa, abraçando quem está participando conosco. É o grande amigo Marquinho, Rei do Frango. Alô, Marquinho, aquele abraço para você, abraçando a minha amiga Rita Peixoto, que também está aí de rádio ligado na 94.7, nesta tarde de quinta-feira. Atendendo agora quem está participando aqui pelo WhatsApp, que é o 3431-8888, meu amigo Heleno, lá do Bar do Flamengo. Alô, Heleno, aquele abraço e boa tarde, meu amigo.
4: Caio César, boa tarde, nego velho. Toca hoje Cartas e Flores. Manda uma acompanhada boa ligada das 5 da manhã aí. Salsinas Antigas, Edson Zé Quelé. Manezão do Açúcar, seu Enoque, Zezão da Ponte Funda. Os comandantes também são, Capitão da Nascido, que ainda saúde mais experiente. Toninho Joia de Viagem, meu amigo vai do Bar Paranaíba. Fazendo Trindade, meus irmãos Pedro e Gulho, Chicão da Altilimax. Neném do Panamá, João Paes da Peio, cantor das multidões, e meu primo João Batista Fernandes, tocador de violão do Baixo K3. Baixa única, mandei boa, companheiro. Não posso esquecer do meu irmãozinho azul, mais conhecido como Valdemar daqui pé. Para ele, para a família, para a esposa e para todos os seus colaboradores.

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1: 17 horas e 22 minutos.
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6: É o nosso programa Entardecer no Sertão. 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Alô, meu amigo Luciano do Frango Assado, aquele abraço para você e obrigado pela audiência. Daqui a pouquinho eu vou atender a grande amiga Rita Peixoto. Quem tá de rádio ligado conosco também é meu amigo Décio Eustáquio, lá na rua Arlindo Vilela. Aquele abraço. Atendendo agora o companheiro Marquinho, rei do frango.
7: Boa tarde, meu amigo Cássio. Pediu uma música aí no seu programa aí, meu amigão. Você toca pra nós aí, ó. Folha Seca, Amado Batista. Oferecer pra minha mãe, Dona Luzia do Doce, meu pai Samara Pescador, meu irmão Zé do Gás. Pra minha prima Divá, meu primo Gabinati, setor Afonso Pena. Pra minha madrinha Iraci, meu primo Brecho. Pro Fernandinho lá no Buriti Alegre, seu Geosmar e Dona Joana no Buriti Alegre. Pro Solorito e Dona Asmélia na Fazenda Barreiros. Pra todos que gostaram da música aí, pro meu grande amigo Gercílio Hortaliça, que é o Marquinhos Rei do Frango, que tá falando. Um abraço aí, bons trabalhos, meu amigo.

0: São 17h32. É o nosso programa Entardecer no Sertão, que está chegando classificados.
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0: Desapareceu um cachorro médio porte, bem peludo, cor meio amarelado, que atende pelo nome de Feijão. Desapareceu próximo à UPA. Pede quem encontrou ou encontrar, entrar em contato no número 98135-9403 ou 64992173475. Fala com o Rian. Classificados voltam dentro de uma hora no programa Entardecer no Sertão.
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0: É o nosso Entardecer no Sertão. São 17h34. 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E vamos dando sequência no programa, abraçando quem está de rádio ligado conosco nesta tarde de quinta-feira, dia 16 de julho do ano de 2026. Abraçando aqui a Loane. Alô, Loane, aquele abraço para você. Daqui a pouquinho eu vou mandar um Mato Grosso e Matias, viu? A Suene Aparecida de rádio ligado conosco. O grande amigo Doutor Natureza já mandou o Minuto Saúde. Daqui a pouquinho, viu, Tiagão? Eu rodo o Doutor Natureza aqui na Nova Paranaíba. Enquanto isto, atendendo quem está participando do programa, é minha amiga Rita Peixoto. Alô, Rita, aquele abraço para você. Ela dedicando esta moda para o esposo Chico. Pediu? Eles, Renan e Raí, aqui no nosso...

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0: 17:42.
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4: 17:43. É o nosso Entardecer no Sertão. E vamos dando sequência, abraçando a turma de rádio ligado conosco. Quem está sintonizado aqui na Nova Paranaíba nesta tarde de quinta-feira é meu amigo Sandro. Alô, Sandro, lá do bairro de Onária Rocha. Aquele abraço e obrigado pela audiência. Abraçando aqui quem está ligadinho conosco, a nossa amiga Edna. Alô, Edna, um abração a você, obrigado pela sintonia. O Juquinha da Saúde também está sintonizado. Alô, Juquinha, daqui a pouquinho eu mando sua música aí, viu, meu amigo? Desculpa a demora, porque que agora eu vi a sua mensagem. Você mandou aqui no meu WhatsApp, no particular, agora que eu vi sua mensagem. Daqui a pouquinho, Juquinha, eu mando o seu modão, porque agora, atendendo a Luane. Alô, Luane, aquele abraço para você, ela dedicando esta moda do Mato Grosso e Matias, para a Júlia e para todos lá do bairro Messias. Pediu Mato Grosso e Matias dentro do

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1: É o nosso Entardecer no Sertão aqui na Nova Paranaíba. 17 horas, 52 minutos. Alô, meu amigo Domingão Berranteiro. Aquele abraço para você. Obrigado pela audiência. Após a Ave Maria, viu, meu amigo Domingão? Eu mando a sua moda aí, meu amigo. Obrigado pela sintonia, você e sua esposa Sueli, sempre de rádio ligado na Nova Paranaíba. São 17 horas 52 minutos. Agora, quem vai participar conosco é o grande amigo Thiago, Doutor Natureza, em nome de Droga Rocha, com o Minuto Saúde.
2: 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Grande abraço, meu parceirão. E até mais no nosso Minuto Saúde.
1: Tá aí o nosso amigo Thiago, Doutor Natureza, com o Minuto Saúde em nome de Droga Rocha, Drogaria e Perfumaria. 17 horas, 54 minutos. Fala comigo, grande amigo Juquinha da Saúde.
3: Meu amigo Caio, passa pra mim, meu amigo. Sonho alto. Passa para Luciano Frangaçado, Zé de Brito, Mário Fofoca, Solesiário, Joaquim Baru e Olímpio Crai, Helena da Morada do Sonho, Paulo Pintor, o meu grande amigo Giovanni do Bar, Chicão da 28, para o Sr. Sebastião de Lima, para o Rono, Volta da Soma da Mata, Salma Ana, doutora Camila, doutor Felipe e Martelo, Desce Ostáquio, e não faltando, Robertão, lá na Fazenda Campanha, e sua família. E não esquecendo do André e o Domingo do Berrante. É, Juno Fiuza e Brechó e sua família. Baixa essa agulha, que a música é muito boa. Um abraço para você, meu locutor.

0: Milionário José Rico, aqui dentro do nosso Entardecer no Sertão. Sonho Alto foi lá pro Juquinha da Saúde. São 18 horas, tá chegando a Ave Maria.
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5: Queridos ouvintes da Rádio Paranaíba, o nosso boa noite. Nós estamos reunidos pelo toque da Ave Maria, mas queremos nos unir numa só alma, num só coração, na profissão de uma fé viva. Hoje nós celebramos a bem-aventurada Virgem Maria do Monte Carmelo. É dia de festa, a igreja celebra a festa mariana de origem devocional. Esse título dado a Nossa Senhora recorda a herança espiritual do profeta Elias como contemplativo e incansável defensor do único Deus de Israel. No Monte Carmelo, no século XII, recolheram-se alguns eremitas com o intuito de dedicar-se dia e noite ao louvor de Deus, sob o patrocínio da bem-aventurada Virgem Maria, Nossa Senhora do Carmo.

Nós acolhemos a cada um de vocês, irmãos, para fazermos acontecer esse momento tão sagrado de oração. Só o fato de nós esperarmos esse horário, que é da Virgem Maria, e só o fato de nós termos dentro de nós o propósito de que vamos nos unir para rezar a Ave Maria, o momento da Ave Maria, já traz uma chuva de graças sobre nós, sobre nossas casas, nossas famílias, porque a Virgem, ela quer derramar essas graças. Ela fala com algum dos videntes, né, que ela tem muitas graças para dar para todos nós, mas acontece que a maioria das pessoas não pedem. A maioria das pessoas não confiam que ela tem essas graças para derramar em nossos corações. Consagremos-nos, irmãos, para essa partilha. Pelo sinal da Santa Cruz, livrai-nos, Deus nosso Senhor, dos nossos inimigos, em nome do Pai, do Filho e do Espírito Santo. Amém. Vinde, Espírito Santo, vinde por meio da poderosa intercessão do Imaculado Coração de Maria, vossa amadíssima esposa. Vinde, Espírito Santo, vinde por meio da poderosa intercessão do Imaculado Coração de Maria, vossa amadíssima esposa. Vinde, Espírito Santo, vinde por meio da poderosa intercessão do Imaculado Coração de Maria, vossa amadíssima esposa. Oremos. Senhor, nós vos pedimos, venha em nosso auxílio a venerável intercessão da gloriosa Virgem Maria, para que por sua proteção possamos chegar ao monte que é Cristo, nosso Senhor. Ele que é Deus e convosco vive e reina na unidade do Espírito Santo por todos os séculos dos séculos. Amém. A nossa primeira leitura é bem curtinha, tirada do livro de Zacarias, no capítulo 2. Leitura da profecia de Zacarias. Rejubila, alegra-te, cidade de Sião. Eis que venho para habitar no meio de ti, diz o Senhor. Muitas nações se aproximarão do Senhor naquele dia e serão o seu povo. Habitarei no meio de ti e saberás que o Senhor dos Exércitos me enviou a ti. O Senhor entrará em posse de Judá como sua porção na Terra Santa e escolherá de novo Jerusalém. Emudeça todo mortal diante do Senhor. Ele acaba de levantar-se de sua santa habitação. Palavra do Senhor, graças a Deus. Essa leitura mostra-nos esse prelúdio, né, da habitação de Deus no meio dos homens. E aqui ele fala: rejubila, alegra-te, cidade de Sião. Eis que venho habitar no meio de ti, diz o Senhor. E foi isso que aconteceu quando Nossa Senhora deu à luz. O filho dela, Jesus, que é Deus, ele veio habitar no meio de nós. O salmo que anima a liturgia de hoje é um salmo tirado do Evangelho de São Lucas, capítulo 1. O Poderoso fez por mim maravilhas e santo é o seu nome. A minha alma engrandece ao Senhor e se alegrou o meu espírito em Deus, meu Salvador. O Poderoso fez por mim maravilhas e santo é o seu nome. Pois ele viu a pequenez de sua serva. Desde agora as gerações hão de chamar-me de bendita. O Poderoso fez por mim maravilhas e santo é o seu nome. O Poderoso fez por mim maravilhas e santo é o seu nome. Seu amor de geração em geração

chega a todos que o respeitam. Demonstrou o poder de seu braço, dispersou os orgulhosos. O poderoso fez por mim maravilhas e santo é o seu nome. Derrubou os poderosos de seus tronos e os humildes exaltou. De bem saciou os famintos, despediu sem nada os ricos. O poderoso fez por mim maravilhas e santo é o seu nome. Acolheu Israel, seu servidor, fiel ao seu amor. Como havia prometido aos nossos pais em favor de Abraão e de seus filhos para sempre. O poderoso fez em mim maravilhas e santo é o seu nome. A antífona do nosso Evangelho está em Lucas capítulo 11. Feliz quem ouve e observa a palavra de Deus. O nosso Evangelho está no capítulo 12 de São Mateus. Proclamação do Santo Evangelho de Nosso Senhor Jesus Cristo, segundo São Mateus. Glória a vós, Senhor. Naquele tempo, enquanto Jesus estava falando às multidões, sua mãe e seus irmãos ficaram do lado de fora procurando falar com ele. Alguém disse a Jesus: olha, tua mãe e teus irmãos estão aí fora e querem falar contigo. Jesus perguntou àquele que tinha falado: quem é minha mãe e quem são meus irmãos? E estendendo a mão para os discípulos, Jesus diz: eis minha mãe e meus irmãos, pois todo aquele que faz a vontade do meu Pai que está nos céus, esse é meu irmão, minha irmã e minha mãe. Palavra da salvação, glória a vós, Senhor. Irmãos, durante muito tempo eu ouvi esse evangelho e não caía bem no meu coração essa palavra de Jesus perguntar para aquele que tinha dito que a mãe dele estava lá na porta procurando por ele. Ele dizer: quem é minha mãe? Quem são meus irmãos? Isso não caía bem no meu coração, até que eu pude entender que Jesus estava falando de coisa muito maior do que só o fato de Nossa Senhora estar ali na porta procurando por ele. Jesus estava falando que a família dele não é só aquela que o gerou, não são só os parentes daquela que o gerou, mas em Deus. Todos nós somos pais, filhos, mães, irmãos. Nós somos a família de Jesus. Nós somos da família de Jesus. Por isso temos também Nossa Senhora como nossa mãe. Temos São José como nosso pai. E hoje nós vamos, então, nesse dia consagrado à Nossa Senhora do Carmo, nós vamos pedir que ela nos alcance essa graça de compreendermos as palavras do Reino dos Céus. Porque muitas vezes nós ficamos com o coração fechado e deixamos passar a maravilha que é o patrimônio histórico da Palavra de Deus. Oremos, irmãos. O anjo do Senhor anunciou a Maria e ela concebeu do Espírito Santo. Ave Maria, cheia de graça, o Senhor é convosco. Bendita sois vós entre as mulheres, bendito é o fruto do vosso ventre, Jesus. Santa Maria, Mãe de Deus, rogai por nós, pecadores, agora e na hora de nossa morte. Amém. Eis aqui os servos do Senhor, faça-se em nós segundo a vossa palavra. Ave Maria, cheia de graça, o Senhor é convosco. Bendita sois vós entre as mulheres e bendito é o fruto do vosso ventre, Jesus. Santa Maria, Mãe de Deus, rogai por nós, pecadores, agora e na hora de nossa morte. Amém. E o Verbo de Deus, que é Jesus, se fez carne e habitou entre nós. Ave Maria, cheia de graça, o Senhor é convosco, bendita sois vós entre as mulheres, e bendito é o fruto do vosso ventre, Jesus. Santa Maria, Mãe de Deus, rogai por nós, pecadores, agora e na hora de nossa morte. Amém.
Rogai por nós, Santa Mãe de

0: Deus, para que sejamos dignos das promessas de Cristo para sempre. Amém. Irmãos, nós desejamos a todos uma boa noite. Fiquemos sob a bênção e a proteção do nosso Deus, que é Pai, Filho e Espírito Santo. Amém.
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8: Nós estamos de volta com o nosso Entardecer no Sertão. São 18 horas e 15 minutos e o programa entrando na última hora. 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Abraçando a turma que está de rádio ligado conosco. Daqui a pouquinho eu vou atender a grande amiga Maria da Horta. Alô, Maria da Horta, na cidade de Araporã, aquele abraço para você. Quem tá de rádio ligado também conosco é a Dorinha, lá no bairro Cidade Jardim. Alô, Dorinha, daqui a pouquinho também eu mando o seu modão, viu? Quem tá sintonizado também aqui na Nova Paranaíba, a Raquelina Santos, lá do bairro Selma de Ângeles. Alô, Raquelina, aquele abraço para você, amiga, obrigado pela audiência. E vamos dando sequência no programa, atendendo agora o grande amigo Domingão Berranteiro. Alô, Domingão, um abraço a você, obrigado pela sintonia e pede a moda.
9: Ô, meu grande amigo Caio César, amigo de verdade, parabéns pelo programa, senhor. Que programa maravilhoso. Deixa eu te falar, você é rei da audiência, campeão de audiência, só não pode bambar, que senão explode. Manda a música Berrante da Madalena, se puder, oferecer pro Juquinha da Saúde, Betinho do Sossó, Jorge lá no Bom Jardim. Meu grande amigo André, muito obrigado.

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1: 18 horas e 22 minutos.
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3: É o nosso Entardecer no Sertão que está de volta, 18 horas mais 24 minutinhos. E vamos juntos até logo mais às 19 horas, sempre em nome de Droga Rocha, drogaria e perfumaria. 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Quem gosta muito dessa moda também é a grande amiga Dorinha. Elas vão curtir aqui a Maria da Horta. Pediu? Nando Moreno e Rio Negro.

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1: 18 horas e 28 minutos.

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3: É o nosso Entardecer no Sertão aqui na 94.7. 18 horas, mais 29 minutinhos. Vamos dando sequência no programa. Daqui a pouquinho eu vou atender o grande amigo Luciano do Frango Assado. Alô, Luciano. Aquele abraço para você. Obrigado pela audiência. 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São 18 horas 30 minutinhos. Antes de eu atender a próxima ouvinte aqui, vamos fazer um classificados. Desapareceu um cachorro de médio porte, bem peludo, cor meia amarelado, que atende pelo nome de Feijão. Desapareceu nas próximas à UPA. Pede quem encontrou ou encontrar, ligar 649-8135-9403 ou 649-9217-3475. Fala com Rayan. Classificados, volta amanhã, dentro do Show da Manhã, com nosso companheiro Gesmar Ricardo e Lázaro Neto. Vamos dando sequência no programa. Alô, Dorinha, alô, Divino, no bairro Cidade Jardim. Dedicando esta moda aqui para a grande filha Elaine Machado e também para o nosso companheiro Lindomar Pedrada e sua esposa Bebel. Pediu? Jaine, amigos para sempre.

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1: 18:35.
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5: É a 94,7, o Entardecer no Sertão. São 18:37. 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Alô, meu amigo Lanzudo e a dona Joana, aquele abraço a vocês e obrigado pela audiência. E vamos dando sequência no programa, atendendo aqui quem está de rádio ligado. Meu amigo Luciano do Frango Assado.
6: Aí, César, boa noite, Luciano aqui do Frango Assado. Tô aqui te ouvindo, hein? Tá aí o André Pezão aqui, o Betão, o Nena lá da Plantão Bombas. Manda pro Zé de Brito, Juquinha da Saúde, meu pai Anísio, o Heleno lá do Morado do Sul.

Hein? O Mário Fofoca, o Zezão do Planalto, o Tchão lá da Ponte Fundo, o Tchão Cacete. E pra quem gosta da moda, manda aí meus sentimentos com o Milionário Zé Rico. Tamo junto, hein? Quintou, bora agir, bora trabalhar. Fui!

Milionário José Rico, meu sentimento lá pro meu amigo Luciano do Frango Assado na Rua 27. Alô, Luciano, aquele abraço para você, obrigado pela sintonia. É o entardecer no sertão nesta quinta-feira, dia 16 de julho do ano de 2026. Daqui a pouquinho vou atender o grande amigo Wellington Tomás, direto da cidade de Ituiutaba. Alô, Wellington, aquele abraço e obrigado pela audiência. Porque agora, atendendo a minha amiga flamenguista e argentina Cibela, ela pediu para curtir Minha Alegria.

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São 18 horas e 47 minutinhos. Estamos chegando nos finalmente do nosso programa. Mas dá tempo de atender ainda a turma que está participando. O grande amigo Wellington Tomás, da cidade de Ituitaba. Alô, Wellington. Aquele abraço. Ele pediu e vai curtir Zé do Rancho e Zé do

Zé do Rancho, Zé do Pinho no colo da noite. Foi lá pro meu amigo Wellington Tomás, na cidade de Ituitaba. Alô, Wellington, aquele abraço a você, obrigado pela audiência. 18 horas 51 minutos. E o nosso programa Entardecer no Sertão vai ficando por aqui. 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Tô indo nessa. Na sequência vem aí o programa Paranaíba é Dona da Noite. E logo depois, a Voz do Brasil. E com o programa Show da Noite, com o nosso companheiro Lázaro Neto. Um abraço e até amanhã!

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1: 19 horas.
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4: Alô, Itumbiara, muito boa noite sul de Goiás e Triângulo Mineiro. Estamos chegando nesta quinta-feira, dia 16, com o programa Paranaíba é a Dona da Noite. E vamos juntos até logo mais às 21 horas aqui pela 94. E abrindo o programa tem Cleiton Romário, o Grau Bateu.
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1: 19:26.
2: O nosso Dona da Noite continua pela Nova Paranaíba, com César Menotti e Fabiano do lado esquerdo.

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2: 19 horas e 39 minutos.
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3: A Nova Paranaíba e o Dona da Noite com Kleber e Cauã, até ficar velhinho.

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1: 20 horas e 6 minutos.
2: O nosso Dona da Noite está de volta na Nova Paranaíba com Luiz e Maurílio e Zé Neto e Cristiano. É Cid Saudade.

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1: 20 horas e 17 minutos.
2: É o Dona da Noite da quinta-feira que entra na última hora. Diego Vitor Hugo com Bruno e Marrone, facas.

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2: 20 horas e 30 minutos.
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4: O Dona da Noite continua por aqui na 94.7. Luan Santana, Quando a Bad Bater.
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2: 20 horas e 30 minutos.

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1: Henrique Juliano!
2: horas e 42 minutos.
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2: 20 horas e 42 minutos.
12: É o nosso programa Paranaíba, a dona da noite, com Marília Mendonça, sem sal.

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1: 20 horas e 53 minutos.
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1: 20 horas e 54 minutos.
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6: O nosso Dona da Noite desta quinta-feira fica por aqui, fechando muito bem. Tem Panda com Ícaro e Gilmar, Fim da Noite. Na sequência, A Voz do Brasil. E logo depois, Lázaro Neto e o Show da Noite.

0: Está no ar a Voz do Brasil. As notícias do governo federal que movimentaram o país no dia de hoje.
1: Olá, boa noite.
2: Boa noite para você que nos acompanha em todo o país.
1: Quinta-feira, 16 de julho de 2026.
2: Vamos ao destaque do aos destaques do dia na Voz do Brasil.
1: O governo brasileiro repudia a decisão dos Estados Unidos em impor tarifa de 25% sobre produtos nacionais.
2: O plano estabelece medidas para empresas atingidas pela taxação. Graziele Bezerra.
3: Ministro da Fazenda, Dario Durigan, explicou que o Plano Brasil Soberano, criado durante o primeiro tarifaço anunciado pelos Estados Unidos, será ampliado.
1: Produtores rurais e cooperativas afetados por eventos climáticos poderão renegociar dívidas.
2: É o que estabelece medida provisória publicada no Diário Oficial da União. Thaís de Araújo.
4: De acordo com a medida, produtores que registraram perdas de ao menos 30% em duas ou mais safras poderão renegociar débitos com prazo de 8 anos.
1: Controle do diabetes. SUS começa a oferecer insulina glargina, um medicamento de ação prolongada.
2: O público-alvo são pacientes de 2 a 18 anos e idosos com mais de 70 anos. Natália Koslick.
5: A insulina glargina ofertada pelo SUS permite um controle mais estável da glicemia.
1: Hoje na apresentação da Voz do Brasil, Mariana Jungmann e Luciano Seixas.
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1: O governo federal reagiu após a divulgação de nova taxação imposta pelos Estados Unidos aos produtos brasileiros.
2: A nova tarifa de 25% será cobrada a partir da próxima semana a produtos que são importados pelos Estados Unidos do Brasil, como açúcar, etanol, tabaco, madeira e calçados.
1: A medida foi tomada após investigação feita pelo escritório do representante do comércio dos Estados Unidos.
2: Para o Brasil, as justificativas para um novo tarifaço não têm embasamento.
1: A repórter Graziele Bezerra acompanhou os desdobramentos e tem mais informações. Boa noite, Graziele.
3: Boa noite para você também, Luciano. Boa noite para Mariana e boa noite para o ouvinte da Voz do Brasil. A primeira reação do governo brasileiro foi uma nota da Secretaria de Comunicação Social da Presidência da República e nela o governo diz que segundo estatísticas do próprio governo norte-americano, os Estados Unidos acumularam nos últimos 15 anos mais de 424 bilhões de dólares em superávit de bens e serviços com o Brasil. E essa nota diz ainda que todas as alegações dos Estados Unidos foram refutadas pelo Brasil e que vai levar o caso à Organização Mundial do Comércio.
2: Agora, Grazi, o que, que os Estados Unidos alegaram para impor essas tarifas?
3: Bom, eles fizeram uma investigação que foi iniciada em julho de 2025 pelo escritório do representante comercial dos Estados Unidos, e esse escritório acusa o Brasil de